0: do ano que vem.
1: O BNDES, Banco Nacional de Desenvolvimento Econômico e Social, vai disponibilizar 72 bilhões de reais.
2: Serão 40 bilhões e 500 milhões de reais disponíveis por meio dos programas agropecuários do governo federal. Desse total, 21 bilhões e meio são para médios e grandes produtores da agricultura empresarial e quase 19 bilhões de reais para pequenos produtores da agricultura familiar. Também vão estar disponíveis 31 bilhões e 500 milhões de reais em recursos próprios do banco por meio da linha BNDES Crédito Rural. O chefe do Departamento de Crédito Digital, Agropecuária e Normas do BNDES, Caio Barbosa, explica que o crédito disponibilizado pelo banco atende necessidades de quem produz no campo.
3: A gente opera basicamente 11 programas, que são programas que atingem todas as necessidades de investimento e de custeio do produtor rural. E todos os tipos de produtores rurais. Tem uma linha para custeio, uma linha para investimento, para aquisição de máquinas.
2: Para saber mais sobre as linhas e programas do BNDES para o agro, acesse bnds.gov.br/agro. Reportagem André de Barros Lima.
4: O fenômeno climático conhecido como El Niño, já confirmado no país, pode trazer diferentes impactos para a população.
1: A previsão é de excesso de chuvas no sul, por um lado, e estiagem no norte e nordeste, por outro.
4: Um monitoramento mensal está sendo feito por diferentes órgãos para trazer agilidade às respostas e ajudar na prevenção de desastres.
1: Nessa reportagem de Luana Karen, trazemos dicas para os produtores rurais e cidadãos em geral sobre como lidar com os impactos desses eventos climáticos.
5: Autoridades responsáveis pelo monitoramento do clima, dos recursos hídricos e dos riscos de desastres naturais começaram a acompanhar a evolução do fenômeno do El Niño este ano no Brasil. Um painel vai ser publicado mensalmente e servirá de referência para que estados, municípios, produtores rurais e defesa civil não sejam pegos de surpresa com excesso de chuvas, estiagem ou ondas de calor. Gilvan Sampaio, pesquisador do Instituto Nacional de Pesquisas Espaciais, INPE, explica que os efeitos devem ser sentidos até meados de 2027.
6: Os principais impactos do El Niño devem ficar concentrados com o aumento do volume de chuvas no sul do Brasil. Além disso, nesse segundo semestre de 2026, o El Niño deve provocar temperaturas acima da média em praticamente todo o Brasil. Portanto, o potencial para a ocorrência de queimadas aumenta. Então, secas na Amazônia, secas no Nordeste, isso somente em 2027.
5: O El Niño é caracterizado pelo aumento anormal da temperatura do Oceano Pacífico ao longo da linha do Equador. Para que o fenômeno seja confirmado, esse aumento deve ser observado por 3 meses consecutivos, o que aconteceu entre abril e junho deste ano. Para quem utiliza a terra para produzir, a orientação de Gilberto Cunha, pesquisador da Embrapa Trigo, é conhecer bem a terra onde vive.
7: Adotar boas práticas de manejo, a diversificação das épocas de semeadura, fazer as intervenções de proteção de plantas, colher no momento certo, não procrastinar aí quando as lavouras estão prontas para colher.
5: Ao longo dos próximos meses, eventos associados ao El Niño podem impactar a rotina da população. Nas regiões onde estão previstas chuvas além do normal, os riscos são de alagamentos e deslizamentos de encostas, por exemplo. Já onde pode haver escassez de chuva, há risco de incêndios e problemas no abastecimento de água. Ondas de calor também podem trazer dificuldades para populações vulneráveis. Em todos os casos, o conselho de Tiago Molina, coordenador de monitoramento e alerta da Defesa Civil Nacional, é ficar atento às fontes oficiais de informação.
8: Sempre que tiver uma situação de risco prevista, a Defesa Civil vai se utilizar de todos os mecanismos que existem para fazer com que essa informação chegue às pessoas, né, por meio do Defesa Civil Alerta, por meio das mensagens SMS. Além disso, é muito importante conhecer o local onde você mora, procurar saber quais são os planos de contingência, quais são as rotas de fuga, os locais seguros.
5: O Boletim Painel El Niño, uma iniciativa conjunta de diferentes órgãos do governo federal, é público e está disponível em diversos portais.

0: portais na internet. Por exemplo, no endereço portal.inmet.gov.br. Reportagem Luana Karen.
1: Esta semana, o Estatuto da Criança e do Adolescente completa 36 anos.
2: E a evolução da garantia dos direitos da infância permitiu a aprovação do ECA Digital, que entrou em vigor em março desse ano.
1: Ele prevê que as crianças e adolescentes devem ser protegidos e ter direitos garantidos também no ambiente virtual.
2: Nós seguimos hoje com a segunda parte da nossa entrevista com o diretor de Proteção da Criança e do Adolescente do Ministério dos Direitos Humanos e Cidadania, Fábio Meirelles, sobre as inovações trazidas pelo ECA Digital e a integração com o Estatuto da Criança e do Adolescente de 1990. Acompanhe.
3: Diretor Fábio Meirelles, é um prazer seguir com a nossa conversa aqui sobre Estatuto da Criança e do Adolescente. E aí a gente passa a falar agora sobre o ECA Digital, né? Que é a lei que protege os direitos da infância no ambiente virtual e ganhou esse nome, ECA Digital, como uma referência justamente ao Estatuto da Criança e do Adolescente de 1990. A gente pode dizer que ela incorpora o mesmo espírito, diretor, de que toda a sociedade é responsável pelo cuidado com as crianças, só que agora na internet?
4: Exatamente, e até por isso que a gente manteve o nome ECA, né, e chamou de ECA Digital. A gente percebeu que as crianças e adolescentes brasileiros viviam conectados, estavam em plataformas digitais, em redes sociais desde muito cedo, expostas, né, diariamente à publicidade, conteúdos algorítmicos, inteligência artificial. A gente viu que isso representava um risco muito grande, o ambiente digital para crianças e adolescentes, e a gente batalhou e conquistou o ECA Digital com o governo federal, com o CONANDA, movimentos sociais, organizações da sociedade civil e em diálogo com o Congresso para que essa lei saísse do papel e virasse realidade.
2: E o senhor destacaria como principais ganhos para a proteção das crianças vindos do ECA Digital? Que tipo de ações, que tipo de situações?
4: Veja, o ECA Digital, ele reafirma uma posição inegociável do Brasil. A gente não aceita modelos de negócio construídos sobre a exploração da vulnerabilidade de crianças e adolescentes. Então, vou dar alguns exemplos do que o ECA Digital estabelece, né? Ele estabelece limite para a prática do que a gente chama de design digital ou design manipulativo, que vão induzir crianças e adolescentes ao uso excessivo de telas. Isso é uma das dimensões do ECA Digital. Ele também prevê que os serviços e produtos digitais, eles devem adotar padrões elevados de proteção de dados, privacidade e segurança para crianças e adolescentes. O ECA Digital também prevê sanções para as plataformas que descumprirem essas obrigações. Então, o ECA Digital é um grande avanço, ele traz esse princípio do ECA, né, da proteção integral, da prioridade absoluta para o ambiente digital, e ele hoje já é uma referência no Brasil e no mundo.
3: E assim como aconteceu no Estatuto da Criança e do Adolescente de 1990, o ECA Digital também deve mudar essa forma da sociedade perceber os direitos das crianças na internet? Por exemplo, a parte da responsabilidade de todos os adultos sobre as crianças que estão ali no ambiente virtual?
4: Perfeito. É exatamente esse o princípio. Assim, a gente conseguiu com a ECA Digital traduzir rapidamente uma demanda social, porque não pode ser só uma atribuição das próprias crianças e adolescentes ou dos seus familiares, dos pais, mães e responsáveis, a proteção delas no ambiente digital. Então, se elas estão em situação de vulnerabilidade, é uma responsabilidade coletiva. Então, a gente conseguiu com a ECA Digital trazer essa demanda social, normatizar e juridicamente convergir com a iniciativa privada para um instrumento, que hoje é o ECA Digital, que precisa chegar na ponta. Então, hoje, nosso grande desafio é, para além do ECA Digital, é levar o ECA Digital para a escola, para o Conselho Tutelar, para o CRAS, para o CREAS, para o Ministério Público utilizar o ECA Digital. Então, cuidar das crianças e adolescentes nunca foi uma tarefa de uma pessoa só, não vai ser agora. Então, o ECA Digital traz esse princípio da responsabilidade coletiva.
2: Quer dizer que o ECA Digital também é importante para os pais e responsáveis que agora deixam de estar sozinhos nessa proteção das crianças e dos adolescentes, né? E passam a ter apoio das plataformas, não é isso?
4: Exatamente. Canais de denúncia, a própria Autoridade Nacional de Proteção de Dados. Então, com o ECA Digital e depois com a Lei de Regulamentação, depois com a política, a gente, após o ECA Digital, a gente também anunciou a Política Nacional de Promoção e Proteção dos Direitos da Criança e do Adolescente no Ambiente Digital, que é uma política estruturada para fortalecer a coordenação entre os diferentes níveis de governo, incentivar a pesquisa, inovação tecnológica, promover desenvolvimento de produtos e serviços digitais mais seguros, ampliar os canais de denúncia, fortalecer a capacitação dos profissionais do sistema de garantia de direitos, apoiar as famílias no exercício da supervisão parental. Então, acho que a gente precisa olhar para o ECA digital e para a nossa política nacional com essa perspectiva de uma, construir objetivos concretos e de dividir a responsabilidade sobre a proteção de crianças e adolescentes no ambiente digital com todos os atores que precisam estar, né, totalmente comprometidos com essa implementação.
3: Agora, onde os adultos podem encontrar, diretor, mais informações sobre o ECA Digital para entenderem melhor essa legislação e também orientações sobre o que deve ser proibido, o que deve ser permitido para as crianças na internet?
4: Claro, olha, hoje nos sites, né, do Ministério dos Direitos Humanos e da Cidadania, da SECOM, do Ministério da Justiça, você encontra o ECA Digital. A gente produziu um material muito interessante, recente, que é um guia no formato de perguntas e respostas para conselheiros tutelares sobre o ECA Digital, que é um material educativo e prático que está no site do Ministério dos Direitos Humanos e da Cidadania. A gente produziu uma caixa de ferramentas chamada Faça Bonito na Rede, que é um material, um conjunto de instrumentos práticos também que tem guia de recomendações técnicas, coletânea de normas jurídicas, tem proposta de fluxo, tem material didático sobre o que fazer, tem cartilha, tem até jogo de tabuleiro, conexão segura. Então a gente tem curso, a gente tem um curso Proteção de Crianças e Adolescentes no Ambiente Digital, um curso online na Escola Nacional dos Direitos da Criança e do Adolescente. Então hoje a gente tem guias, cartilhas, a gente tem cursos, a gente tem jogo de tabuleiro, a gente tem fluxo. Então, a gente tem glossário, a gente tem bastante material disponível, perguntas e respostas, para que as pessoas conheçam o ECA Digital e conheçam as ferramentas de proteção de crianças e adolescentes no ambiente digital no site do Ministério dos Direitos Humanos, novamente, no site do Ministério da Justiça e Segurança Pública, no site da Secretaria de Comunicação Social, enfim, institutos, fundações, organizações da sociedade civil. Muita gente tem produzido material sobre essa responsabilidade compartilhada e a promoção do bem-estar de crianças e adolescentes no ambiente digital.
2: Muito bem, nós conversamos com Fábio Meirelles, diretor de proteção da criança e do adolescente do Ministério dos Direitos Humanos e da Cidadania. Muito obrigado por sua entrevista aqui à Voz do Brasil.
4: Obrigado a vocês, sempre à disposição.
1: E estão abertas até amanhã, dia 15 de julho, as inscrições de bolsas para médicos especialistas.
2: São 1.136 vagas distribuídas em 26 cursos de aprimoramento em 309 municípios do país.
1: Quase metade das vagas são voltadas para o interior. Entre as especialidades previstas estão anestesiologista, oncologia, cardiologia e cirurgia minimamente invasiva.
2: Felipe Proenço, secretário de Gestão do Trabalho e da Educação do Ministério da Saúde, detalha o edital.
5: Possibilidade para quem já é especialista com registro de qualificação, participa do programa desenvolvendo suas atividades práticas em um serviço do Sistema Único de Saúde, de referência no interior, um ambulatório especializado, um hospital, e ao mesmo tempo tem suporte aonde um especialista com ainda mais experiência vai poder apoiar o desenvolvimento das atividades numa carga horária de 20 horas semanais, recebendo uma bolsa que vai depender da localização, se é uma região mais vulnerável, podendo chegar até R$20.000.
1: O edital está disponível em gov.br/saúde.
2: Atenção, estudantes de graduação de instituições privadas.
1: Começaram hoje as inscrições para o processo seletivo do Fundo de Financiamento Estudantil, o FIES.
2: Serão mais de 75 mil vagas destinadas no segundo semestre.
6: Ao todo, serão oferecidas 75.500 vagas para o segundo semestre. No ano, serão 112 mil no total. O FIES concede financiamento a estudantes matriculados em cursos superiores de instituições privadas. Para participar do FIES, o candidato precisa ter feito o Exame Nacional do Ensino Médio a partir de 2010. Precisa ter alcançado média igual ou superior a 450 pontos nas 5 provas e não ter zerado a redação. Precisa ter, em 2026, renda bruta familiar mensal de até 3 salários mínimos, o equivalente a R$ 4.863. O processo seletivo do FIES reserva 50% das vagas para estudantes com renda familiar por pessoa de até 0,5 salário mínimo inscritos de forma ativa no Cadastro Único. Os pré-selecionados nessa modalidade vão poder solicitar financiamento integral, cobrindo todos os encargos educacionais e ficam dispensados de comprovar a renda diretamente na instituição de ensino. O FIES tem chamada única e lista de espera. O resultado da pré-seleção na chamada única será divulgado no dia 30 de julho. As inscrições vão até sexta-feira, 17 de julho, pelo Portal Único de Acesso ao Ensino Superior. O candidato precisa ter conta gov.br e preencher os requisitos para participar do programa. O resultado sai no dia 30 de julho. Mais informações em acessounico.bec.gov.br/FIES ou ligue para 0800-616161. Thaisa Vitória para a Voz do Brasil.
1: O Ministério da Educação disponibilizou uma série de vídeos com orientações sobre o uso do Cadastro da Educação de Jovens e Adultos, uma plataforma oficial de cadastro.
2: O material ensina passo a passo como realizar a inscrição e é destinado tanto aos estudantes quanto aos profissionais que atuam no sistema.
1: As inscrições no cadastro permanecem abertas durante todo o ano.
2: No entanto, os prazos para ingresso no segundo semestre deste ano variam de acordo com o calendário de cada estado e município.
1: Os conteúdos estão disponíveis no portal do MEC e no canal da pasta do Ministério da Educação no YouTube.
2: E essas foram as notícias do governo federal.
1: Uma realização da Secretaria de Comunicação Social da Presidência da República.
2: Com produção da empresa Brasil de Comunicação.
1: Fique agora com as notícias do Poder Judiciário e do Congresso Nacional. Uma boa noite.
2: Boa noite para você e até amanhã.
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9: Presidente do STF e do CNJ lança rede nacional de magistrados para combater o avanço do crime organizado no país.
10: Instituições podem enviar propostas sobre modernização do sistema de justiça até 15 de agosto.
9: STJ mantém prisão preventiva de homem acusado de atuar como falso médico.
10: Boa noite, eu sou Marcela Luiz.
9: E eu sou Walter Lima.
10: O presidente do Supremo Tribunal Federal e do Conselho Nacional de Justiça, ministro Edson Fachin, lançou nesta terça-feira a Rede Nacional de Magistrados para combater o avanço do crime organizado no país.
9: Segundo Fachin, a resposta estatal à criminalidade em rede exige, necessariamente, uma justiça também articulada em rede. Marcelo Della Libera.
11: O ministro Edson Fachin observou que o mercado de apostas eletrônicas clandestinas vem sendo utilizado como instrumento de organizações criminosas.
12: Essas plataformas podem servir à lavagem de dinheiro, à formação de estruturas empresariais aparentemente ilícitas, à integração com outras atividades ilícitas, como tráfico, contrabando e corrupção, além de apresentarem forte dimensão transnacional.
11: Criada por portaria do CNJ, a Rede Nacional prevê o compartilhamento de informações para enfrentar organizações criminosas cada vez mais sofisticadas.
10: Supremo está com o edital aberto para receber propostas sobre a modernização do sistema de justiça.
9: Podem participar instituições públicas, privadas e da sociedade civil até 15 de agosto. Pablo Lemos.
13: As propostas vão ser analisadas pelo Grupo de Estudos para a Modernização do Sistema de Justiça, instituído pelo presidente do STF, ministro Edson Fachin. O diretor do Centro de Estudos Constitucionais do Supremo, Fernando Facuri Scaff, que preside o grupo, explica que modernizar significa atualizar o sistema de justiça.
14: É fazer ajustes dentro de um sistema que funciona, que está rodando bem, para falar uma linguagem mais clara, e que você tem, dentro disto, a expectativa de uma sociedade brasileira como um todo por mais justiça e por mais segurança jurídica.
13: Para o relator do grupo Neide Barros Belo Filho, modernizar é uma exigência do tempo.
15: É necessário modificar, porque é necessário acompanhar o tempo, acompanhar as mudanças da sociedade.
13: Serão aceitas apenas manifestações institucionais sobre a modernização do sistema de justiça sem caráter pessoal, que deverão ser apresentadas por meio de formulário eletrônico.
10: Mantida a prisão preventiva de empresário acusado de atuar como falso médico em unidade básica de saúde de Cananéia, São Paulo.
9: A decisão é do vice-presidente do STJ, ministro Luiz Felipe Salomão, no exercício da presidência. Fátima Uchoa.
16: O empresário está preso desde janeiro. Segundo o Ministério Público, ele realizava exames de ultrassom, emitia laudos e atendia pacientes usando o registro profissional de médico de um sócio falecido. A fraude foi descoberta após ele afirmar durante exame que tinha identificado a vesícula de uma paciente que já havia retirado o órgão. Depois de o Tribunal de Justiça de São Paulo negar o primeiro habeas corpus, a defesa fez novo pedido de relaxamento da prisão ao STJ, mas o ministro Salomão não verificou ilegalidade manifesta nem urgência que justificassem a concessão da liminar. O ministro ainda apontou que o pedido de liberdade deverá ser examinado com mais profundidade no julgamento definitivo do habeas corpus, a cargo da sexta turma do STJ.
10: TST promove congresso para debater o uso de pesquisas no aprimoramento da Justiça do Trabalho.
9: O evento vai ser realizado na sede do Tribunal, em Brasília. Marla Lacerda.
17: O 4º Congresso Nacional de Pesquisa Judiciária, Estatística e Ciência de Dados da Justiça do Trabalho vai ser realizado entre os dias 25 e 27 de agosto. Com o tema Trabalho, Transformações Econômicas e Justiça, o evento é para incentivar a produção de conhecimento e a integração da rede de pesquisas judiciárias da Justiça do Trabalho. Magistrados, servidores, estudantes e profissionais que atuam na área e querem participar, fiquem atentos. As inscrições já podem ser feitas no portal do TST, que é o tst.jus.br.
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10: Uma boa noite.
9: E até amanhã.

0: Eu sou Paula Groba.
1: E eu sou Humberto Pinheiro.
0: E estes são os destaques de hoje do Jornal do Senado, que começa agora.
1: Aprovada a aposentadoria especial para agentes de saúde e de combate às endemias.
0: MP do frete, Senado retira valor fixo, mas mantém piso mínimo do frete para caminhoneiros.
1: Pacientes em internação domiciliar podem ter desconto na conta de luz.
0: Boa noite.
1: Boa noite.
0: Em acordo com o governo, o Senado aprovou a medida provisória que atualiza as regras do piso mínimo do frete rodoviário. A MP, que perderia a validade nesta semana, mantém a obrigatoriedade de um valor mínimo para o frete, como já prevê a legislação, mas retira do texto a definição de um piso nacional para a remuneração dos caminhoneiros.
1: Durante a análise na Comissão Mista e na Câmara dos Deputados, havia sido incluído um piso de R$5.000 mensais para os motoristas de longas distâncias. A medida provisória também endurece as punições para empresas que descumprirem o piso do frete, calculado pela Agência Nacional de Transportes Terrestres. Repórter Pedro Pincer.
2: O Senado aprovou o projeto de lei de conversão da medida provisória que torna obrigatório o cadastramento das operações de transporte rodoviário de cargas e reforça os mecanismos de fiscalização do piso mínimo do frete. Entre os tópicos está a determinação de um piso para o frete, mas sem definição do valor. A principal questão se dava em torno do perdão às multas aplicadas aos caminhoneiros que estiveram presentes nas manifestações de dezembro de 2022. Para o relator revisor, senador Stevenson Valentim, do Podemos do Rio Grande do Norte, a medida faz justiça e traz tranquilidade para a categoria.
3: Entendo que esse viés da multa já atingiu a sua pedagogia e permanecer com essa injustiça é passar uma ideia de vingança e que não contribui nada para a sociedade.
2: A líder do governo, senadora Tereza Leitão, do PT de Pernambuco, celebrou o acordo alcançado diante da relevância do assunto.
4: Se ela não fosse importante, ela ia caducar. Nós não permitimos a caducidade justamente pela importância que ela tem para a economia, para relações trabalhistas, para a autonomia de autônomos.
2: As novas regras terão um período de transição. Empresas e transportadores terão prazo mínimo de 60 dias para a adaptação às novas obrigações. O texto segue agora para a sanção presidencial.
0: E o roubo de combustíveis deixou de ser apenas um crime patrimonial e passou a ser uma importante fonte de renda para facções criminosas.
1: Para combater esse mercado ilegal, a Comissão de Segurança Pública aprovou um projeto que endurece as penas e cria crimes específicos para o furto e o roubo de petróleo, combustíveis e derivados. Repórter Bruno Lourenço.
5: O projeto de lei fixa a pena nesses casos de reclusão de 4 a 10 anos mais multa e aumenta a punição em um terço se o crime for cometido com destruição de barreiras, atuação conjunta de duas ou mais pessoas, abuso de confiança de funcionário público ou ex-colaboradores das empresas. O relator designado, senador Sérgio Moro, do PL do Paraná, defendeu a punição mais rigorosa.
6: Para proteger não só o mercado de combustíveis, mas especialmente o consumidor desses combustíveis, dessas quadrilhas, dessas gangues que se locupletam, não só furtando combustíveis e seus equipamentos, mas colocando em risco os indivíduos para os quais depois esse combustível fraudulento, muitas vezes, é revendido.
5: O projeto também altera a legislação de crimes contra a ordem econômica para punir quem armazena, transporta ou comercializa o combustível sabendo que é produto de crime. O texto estabelece ainda que as penas sobem em 2/3 se a ação resultar em desabastecimento, interrupção das atividades industriais, incêndio, dano ambiental, ferimento grave ou morte. A proposta seguiu para a Comissão de Constituição e Justiça.
0: O sedentarismo ou a inatividade física gera um custo anual estimado em cerca de R$300 milhões ao Sistema Único de Saúde. Esse valor equivale a aproximadamente 17,4% de todos os gastos do sistema com hospitalizações por essas condições.
1: No Senado, a importância da medicina esportiva na saúde dos brasileiros foi tema de audiência pública na Comissão de Esporte. Os detalhes com Patrícia Oliveira.
7: A medicina esportiva especializada no no acompanhamento dos exercícios físicos na prevenção de lesões, reabilitação e melhoria do desempenho dos atletas também contribui para a saúde pública, como destacou a senadora Leila Barros, do PDT do Distrito Federal, em audiência pública na Comissão de Esporte.
8: Ela beneficia milhões de brasileiros que encontram no esporte um instrumento de prevenção de doenças, de qualidade de vida e do envelhecimento saudável.
7: José Cavazói, da Federação Internacional de Medicina Esportiva, apontou a importância do exercício físico na redução mundial de casos de morte.
9: Que além de fazer as pessoas se sentirem bem, ele é capaz de reduzir infarto, reduzir AVC, reduzir morte. 5,3 milhões de mortes todos os anos que são atribuíveis ao sedentarismo.
7: O médico Fernando Torres destacou o papel social do exercício físico também no combate aos custos com sedentarismo no Brasil. De cerca de R$300 milhões por ano no SUS, em internações e tratamentos de doenças crônicas.
10: Exercício é remédio, porque ele realmente previne e trata doenças, está altamente ligado à redução de gastos públicos e privados.
7: Os debatedores defenderam a criação de políticas públicas para ampliar a prática de atividades físicas no Brasil.
0: E famílias com pacientes em internação domiciliar que dependem de aparelhos elétricos poderão ter mais acesso ao desconto na conta de luz. A Comissão de Infraestrutura aprovou um projeto que amplia de 3 para 4 salários mínimos o limite de renda para a concessão da tarifa social de energia elétrica nesses casos.
1: O benefício atende pacientes que utilizam equipamentos como ventiladores pulmonares, bombas de infusão e aspiradores de secreção. A proposta, que busca reduzir os custos do tratamento feito em casa, segue agora para análise na Comissão de Assuntos Sociais.
0: E seguiu para a votação no plenário em regime de urgência o projeto que cria o Estatuto da Vítima. A proposta reúne em uma única lei os direitos e garantias de vítimas de crimes, contravenções, calamidades públicas, desastres e epidemias. Hoje, essas proteções estão espalhadas por diferentes normas.
1: O texto foi aprovado pela Comissão de Segurança Pública com parecer favorável do senador Wilder Moraes, do PL de Goiás. Segundo o relator, o sistema de justiça brasileiro historicamente concentrou a atenção na relação entre o Estado e o autor do crime, deixando a vítima em segundo plano. Para ele, o Estatuto corrige essa distorção ao fortalecer a proteção e o acolhimento das vítimas, o que também pode contribuir para o enfrentamento da criminalidade.
11: Contribui para estabelecer a confiança da população nas instituições de repercussão. Estimulam as notícias dos crimes e favorece a cooperação da vítima ao longo da apuração.
0: Profissionais que atuam na prevenção de doenças e no atendimento direto às famílias poderão passar a contar com uma aposentadoria diferenciada. O Senado aprovou em 2 turnos a proposta que garante esse direito aos agentes comunitários de saúde e aos agentes de combate às endemias, além de regulamentar o vínculo funcional da categoria.
1: A proposta aprovada prevê regras de transição e estende ainda a medida aos agentes indígenas de saneamento e de saúde. O texto segue para promulgação. Repórter Douglas Castilho.
12: A proposta aprovada estabelece como idade mínima de aposentadoria 57 anos para mulheres e 60 anos para os homens, condicionada à comprovação de 25 anos de tempo de contribuição e de efetivo exercício profissional, com regras de transição que terminam no ano de 2041 para os que já ingressaram na atividade. O texto também assegura a estabilidade a esses trabalhadores, vedando sua contratação temporária ou terceirizada, salvo na hipótese de emergências em saúde pública. O relator da proposta, senador Irajá, do PSD do Tocantins, destacou a atuação dos agentes na prática da saúde preventiva das famílias.
13: Merecem, assim como existe a aposentadoria especial dos nossos valorosos professores, assim como já foi também instituída a aposentadoria especial para os policiais, é merecida também a essa categoria. São soldados dos nossos SUS, do Sistema Único de Saúde Brasileiro. Aliás, se tem o SUS de carne e osso, eles se chamam agentes de saúde e de combate a endemias.
12: Para compensar o aumento das despesas com essas aposentadorias, a União prestará assistência financeira aos estados e municípios.
1: O com edição de Paulo Agroba e trabalhos técnicos de Eliseu Caires. O Jornal do Senado fica por aqui. Acompanhe agora as notícias da Câmara dos Deputados. Boa noite.
0: Boa noite e até amanhã.
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15: Deputados reduzem jornadas de trabalho de pais de pessoas com deficiência.
16: Plenário pode desobrigar férias escolares durante Copa de Futebol Feminino.
15: Câmara exige informação sobre bebê prematuro na certidão de nascimento.
17: Boa noite. O projeto que exige informação sobre bebê prematuro na certidão de nascimento já pode seguir para o Senado. A repórter Maria Neves tem os detalhes sobre a medida.
18: A Comissão de Constituição e Justiça da Câmara dos Deputados aprovou o projeto que obriga os cartórios a incluir na certidão de nascimento que a criança nasceu de forma prematura. De acordo com a autora da proposta, a deputada Silvia Cristina, do PP de Rondônia, são considerados prematuros os bebês que nascem antes de 37 semanas de gestação. Com a aprovação, o texto pode seguir para o Senado. Ainda, segundo Silvia Cristina, o Brasil é o país em que nascem mais bebês prematuros no mundo. Ela afirma que 12% dos partos realizados no país ocorrem antes do tempo mínimo necessário. A relatora do texto, deputada Maria Raiz, do PSB de Pernambuco, defende que incluir a informação sobre prematuridade do bebê na certidão de nascimento, além de garantir o atendimento médico adequado à criança, também trará economia para os cofres públicos.
19: A partir do momento que a gente sabe que uma criança nasce de forma prematura, a gente garante que o atendimento seja dado de forma mais precisa. Então, além, obviamente, de garantir um atendimento melhor para as mulheres, a gente garante que uma economia para o Estado.
18: Ao apresentar o projeto em 2024, Silvia Cristina afirmou que, de acordo com informações da Organização das Nações Unidas, a prematuridade é a principal causa de morte infantil no mundo. A página do Hospital Albert Einstein explica que bebês nascidos antes do tempo têm maior probabilidade de apresentar problemas como pulmões imaturos que exigem ventilação mecânica. Além disso, os intestinos ainda não se encontram totalmente desenvolvidos no nascimento, o que dificulta a absorção do leite materno. Outra complicação é o cérebro prematuro, que impede o recém-nascido de ter um instinto de sugar os mamilos da mãe para mamar. Ainda, de acordo com as informações do hospital, problemas decorrentes da prematuridade podem durar por toda a vida. Da Rádio Câmara de Brasília, Maria Neves.
15: Maurício do Vôlei, do PL de Minas Gerais, apresentou projeto que cria a Política Nacional de Proteção da Inocência Infantil. De acordo com o deputado, a medida protege crianças e adolescentes da exposição a conteúdos inadequados ao desenvolvimento psicológico, moral e emocional.
17: Maurício do Vôlei acrescenta que o projeto amplia o acesso dos pais a informações sobre materiais pedagógicos e atividades escolares que tratem de temas sensíveis. Na visão dele, o texto é uma forma de garantir maior transparência na formação de crianças e adolescentes.
14: Saúde.
15: Comissão de Saúde aprova projetos sobre idosos e prevenção do câncer. A repórter Sofia Peçanha ouviu a relatora.
20: A Comissão de Saúde aprovou o projeto que prevê a suplementação nutricional como parte do tratamento de idosos diagnosticados com desnutrição ou risco de desnutrição durante internações hospitalares. A proposta, apresentada pelo deputado Pedro Ayara, de Minas Gerais, determina que hospitais públicos e privados conveniados ao Sistema Único de Saúde ofereçam suplementos nutricionais aos pacientes idosos sempre que houver indicação clínica. O projeto tem como objetivo assegurar que a suplementação seja parte integrante do cuidado hospitalar e da reabilitação pós-alta. Dessa forma, além de melhorar a recuperação de pacientes idosos, a medida também reduz complicações durante e após a internação, como afirmou a deputada Silvia Cristina, do PP de Rondônia, relatora na comissão.
21: O PL fortalece a integralidade da atenção e da saúde que contribui para a sustentabilidade do sistema ao reduzir custo de sobrecarga hospitalar.
20: De acordo com o projeto, todos os pacientes idosos internados deverão passar por triagem e avaliação nutricional na admissão hospitalar. com reavaliações durante a internação e na alta. Caso o idoso ainda apresente desnutrição ou risco nutricional no momento da alta, ele poderá receber suplementação gratuita pelo SUS por até 60 dias, com acompanhamento das equipes de saúde. Após passar pela aprovação nas comissões de defesa dos direitos da pessoa idosa e de saúde, a proposta segue para análise na Comissão de Finanças e Tributação. Outro projeto aprovado pela Comissão de Saúde institui o Dia Nacional de Combate ao Câncer, a ser celebrado anualmente em 27 de novembro. A proposta, apresentada pela deputada Flávia Moraes, de Goiás, amplia as ações de prevenção, diagnóstico precoce, tratamento e apoio às pessoas acometidas pela doença. Estão previstas campanhas educativas, incentivo a ações de rastreamento da doença, apoio psicossocial a pacientes e familiares, capacitação de profissionais de saúde e estímulo à pesquisa científica na área oncológica. A relatora na Comissão de Saúde também foi a deputada Silvia Cristina. Ela destacou que o projeto busca maior visibilidade ao tema e fortalecer a mobilização social e institucional em todo o país.
21: Representa passo concreto e necessário para fortalecer a política pública de enfrentamento ao câncer no Brasil, integrando a prevenção e atenção e a reabilitação, o apoio psicossocial no momento em que os números evidenciam urgência.
20: Após a aprovação na Comissão de Saúde, o projeto segue agora para análise da Comissão de Finanças e Tributação. Da Rádio Câmara de Brasília, Sofia Peçanha.
14: Esporte.
17: Josivaldo JP, do União do Maranhão, defende a aprovação de proposta que inclui entidades esportivas sem fins lucrativos entre as instituições com imunidade tributária. Ele afirma que a medida busca reduzir custos de organizações que atuam na formação de atletas e na inclusão social.
15: Josivaldo JP aponta que o texto alcança apenas entidades certificadas dos movimentos olímpico, paralímpico, clubístico ou educacional. Ele argumenta que a regra pode evitar o fechamento de projetos esportivos, principalmente em comunidades que dependem dessas iniciativas para atender crianças e jovens.
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14: Trabalho.
17: A Câmara aprovou redução de jornada de trabalho para pais de pessoas com deficiência. A repórter Paula Bittar tem os detalhes.
22: A Comissão de Constituição e Justiça da Câmara aprovou uma proposta que prevê a redução da jornada de trabalho sem prejuízo salarial para pais de pessoas com deficiência. De acordo com o texto aprovado, a necessidade e o percentual da redução da jornada serão definidos por avaliação biopsicossocial, realizada pelo menos a cada 2 anos. Conforme o resultado, o benefício poderá ser ampliado, mantido, reduzido ou suspenso. Durante a discussão da proposta, a deputada Soraya Santos, do PL do Rio de Janeiro, defendeu critérios para a concessão do benefício como forma de evitar fraudes.
23: Esse projeto é um projeto importantíssimo para as mães atípicas que precisam ter mais tempo dentro de casa, e é lógico que o meu voto será, e do partido, na orientação de aprovar, mas me cabe aqui fazer um alerta. Esse tipo de benefício deveria sempre estar vindo com um critério de avaliação.
22: O projeto que prevê a redução da jornada de trabalho sem prejuízo salarial para pais de pessoas com deficiência já pode seguir diretamente para análise do Senado, a menos que haja recurso para votação antes pelo plenário da Câmara. Da Rádio Câmara, de Brasília, Paula Bittar.
14: Eleições.
15: Projeto de Paulinho da Força, do Solidariedade de São Paulo, permite contabilizar como gastos eleitorais despesas com o cuidado de dependentes de candidatas. A medida beneficiaria mulheres com filhos de até 12 anos ou dependentes com deficiência.
17: A proposta autoriza o custeio de babás, cuidadores, creches e transporte de dependentes durante a campanha. Segundo Paulinho da Força, o objetivo é ampliar a participação feminina na política e reduzir os obstáculos enfrentados pelas candidatas.
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14: Consumidor. Comissão aprova medida que permite maior transparência na conta de luz. A repórter Júlia Lopes nos conta o que foi proposto.
24: A Comissão de Defesa do Consumidor da Câmara dos Deputados aprovou um projeto que obriga as distribuidoras de energia elétrica a incluir, junto com a conta de luz, um registro fotográfico do medidor de consumo da unidade de energia. De acordo com o texto, a medida tem como objetivo fortalecer a proteção dos direitos do consumidor e garantir mais transparência nas informações sobre o consumo de energia. A proposta também busca aumentar a confiança do usuário, já que o registro fotográfico anexado à fatura permite acompanhar mais clareza o processo de medição da cobrança. Para o relator da proposta, deputado Celso Russomano, do Republicanos de São Paulo, a iniciativa protege tanto o consumidor quanto as empresas. Ele ressaltou que a imagem do medidor pode servir como prova em casos de contestação, ajudando a evitar fraudes e possíveis manipulações.
25: O consumidor vai ter o direito de receber a conta com registro fotográfico, ou seja, na hora que for lida a conta de energia elétrica, vem uma fotografia do medidor, do consumidor junto, né, impressa na própria conta, e aí o consumidor vai poder ver que, de fato, a leitura foi feita da maneira correta e vai poder acompanhar, inclusive, o consumo. Aí, se houver erro, fica mais fácil para ele provar que existe um erro na cobrança da conta de energia elétrica.
24: O projeto, que inclui junto à conta de luz um registro fotográfico do medidor de consumo, segue agora para análise na Comissão de Minas e Energia. Da Rádio Câmara de Brasília, Júlia Lopes.
14: Desenvolvimento Regional.
17: Projeto de Paulo Guedes, do PT de Minas Gerais, concede ao município de Vieiras o título de Capital Nacional dos Peixes Ornamentais. A proposta reconhece a importância da cidade para a piscicultura ornamental e sua contribuição para a economia da Zona da Mata Mineira.
15: Segundo Paulo Guedes, o reconhecimento fortalece a identidade produtiva de Vieiras, amplia a visibilidade do setor e incentiva o desenvolvimento regional. A proposta destaca ainda o potencial da criação de peixes ornamentais para gerar renda e apoiar pequenos produtores.
14: Educação.
17: O plenário da Câmara pode votar a qualquer momento o projeto que retira a obrigação de férias escolares durante a Copa do Mundo de Futebol Feminino no ano que vem. Essa obrigação foi criada por uma lei de 2026. Entenda com o repórter Antônio Vital.
26: Ganhou regime de urgência e pode ser votado a qualquer momento no plenário da Câmara, projeto que desobriga as redes de ensino pública e privada de todo o país a concederem férias escolares para todos os alunos durante a realização da Copa do Mundo Feminina de Futebol no ano que vem. Lei de autoria do governo, aprovada no início do ano pelo Congresso, obriga que as férias dos estudantes coincidam com o período do torneio, entre 24 de junho e 25 de julho de 2027. O projeto apresentado pela deputada Anne Ortiz, do PP do Rio Grande do Sul, permite que os sistemas de ensino dos estados e municípios decidam sobre o período de férias escolares, em vez de obedecer ao calendário oficial da competição. Entidades como a Federação Nacional das Escolas Particulares criticaram a obrigatoriedade prevista em lei e alegaram que a alteração do período de férias no meio do ano coloca em risco o calendário escolar exigido pela Lei de Diretrizes e Bases da Educação, que obriga pelo menos 200 dias letivos no ano. O regime de urgência permite que o projeto seja analisado diretamente no plenário da Câmara, sem passar pelas comissões permanentes da Casa. A urgência foi aprovada de maneira simbólica, sem votos contrários. Para a autora da proposta, Anne Ortiz, a definição do período de férias em função da competição não foi discutida com as instituições de ensino e vai causar prejuízos para as escolas, alunos, pais e professores.
27: Não é possível, num país de 5.570 municípios, onde a Copa do Mundo vai ser sediada em apenas 8 municípios, nós termos uma regra para valer para todos os municípios que obriguem mais de um mês de férias no meio do ano. Isso vai causar um problemão, não só para as famílias, para os pais, para as mães que trabalham, mas também para os trabalhadores da educação no nosso país.
26: Os Jogos da Copa do Mundo de Futebol Feminino serão realizados em 8 cidades: Belo Horizonte, Brasília, Fortaleza, Porto Alegre, Recife, Rio de Janeiro, Salvador e São Paulo. Segundo o governo, a expectativa da FIFA é de que o evento alcance um público de mais de 3 milhões de torcedores, o que movimentará a economia brasileira e projetará o Brasil como potência esportiva. Da Rádio Câmara de Brasília, Antônio Vital.
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14: Justiça. Projeto de Caroline de Tone, do PL de Santa Catarina, concede anistia a pais punidos por adotarem a educação domiciliar, conhecida como homeschooling. Ela reforça que a medida beneficia apenas os casos em que não houve negligência, maus tratos ou violação dos direitos da criança e do adolescente.
1: Segundo Caroline de Tone, a proposta repara penalidades aplicadas a famílias que optaram pela educação domiciliar de boa fé. Para a deputada, o projeto reforça o papel da família na educação dos filhos e garante mais segurança jurídica aos pais que adotam esse modelo de ensino.
14: Segurança Pública. O projeto aumenta penas para crime de ameaça por arma ou condição da vítima. A repórter Daniela Lessa nos conta quais os agravantes.
7: A Comissão de Constituição e Justiça da Câmara dos Deputados aprovou o projeto que aumenta a pena para o crime de ameaça quando cometido com uso de arma ou contra mulher por razões do sexo feminino, crianças, adolescentes, pessoas idosas ou com deficiência. A proposta é do deputado Mário Heringer, do PDT de Minas Gerais, e altera o Código Penal para aproximar as punições dos crimes de ameaça e de perseguição. Atualmente, a pena para o crime de ameaça é detenção de 1 a 6 meses ou multa. Pelo texto, a pena para ameaça poderá ser aumentada de metade quando o crime for praticado com arma ou contra mulher por razões do sexo feminino, criança, adolescente, pessoa idosa ou pessoa com deficiência. Também haverá aumento de pena se a ameaça ocorrer na presença de criança ou adolescente. Além disso, o projeto permite que o Ministério Público inicie a ação penal nesses casos, mesmo sem a representação da vítima, o que pode facilitar a responsabilização dos agressores. O relator, deputado Pompeu de Matos, do PDT do Rio Grande do Sul, defendeu que a mudança corrige distorções na lei e reforça a proteção das vítimas.
9: A pessoa que se sente ameaçada muda todo o seu comportamento, inclusive corporal, de alimentação, de sono, de perturbação por ser ameaçado. E se for perseguido, é a mesma coisa. Então nós estamos colocando, perseguir ou ameaçar é a mesma situação. Tem a mesma pena, tem a mesma responsabilidade, tem a mesma gravidade.
7: Pompeu de Matos defendeu também o aumento de pena para casos em que a ameaça ocorre na presença de crianças ou adolescentes, pela gravidade do trauma provocado ao apenas testemunhar uma situação de violência. O projeto que aumenta penas para o crime de ameaça, especialmente quando envolve mulher por razões do sexo feminino, criança, adolescente, pessoa idosa ou pessoa com deficiência, ou ameaça feita com uso de arma, agora segue para análise do plenário da Câmara. Da Rádio Câmara de Brasília, Daniele Lessa.
14: Direitos Humanos.
1: Rubens Antoni, do PT de Goiás, é um dos autores de projeto que cria uma política nacional de grupos reflexivos sobre masculinidades, prevenção da violência e cultura de paz. O objetivo, segundo ele, é atuar antes que a violência aconteça, com ações educativas voltadas também a adolescentes.
14: Rubens Antoni afirma que os grupos poderão funcionar em escolas, unidades de saúde, equipamentos da assistência social, órgãos de justiça e espaços comunitários. O congressista ressalta que o texto prevê atividades sobre
15: sobre resolução não violenta de conflitos e prevenção da violência contra mulheres.
17: Termina agora o Jornal Câmara dos Deputados, produzido pela Rádio Câmara, com trabalhos técnicos de Everson Urani e apresentação de José Carlos Andrade e Márcio Aquilissardi. Uma boa noite para você.
15: Uma ótima noite para você. A Voz do Brasil volta amanhã.
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5: Empreender no Brasil nunca foi um ato silencioso. Sempre teve ritmo, voz, esperança e coragem. O empreendedor brasileiro constrói seu negócio em meio à música que toca no dia a dia. O Sebrae acredita que empreender é também um fenômeno cultural. Os pequenos negócios nascem do território, da cultura e dos afetos. Por isso, o Sebrae foi ouvir os empreendedores e a partir dessa escuta, nasceu o projeto Sebrae Nosso Canto. 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Ao transformar canções emblemáticas em trilhas de histórias reais, o Sebrae reafirma o compromisso sempre ao lado do empreendedor. Afinal, a música brasileira traduz, como nenhuma outra linguagem, a energia de quem empreende. E agora você ouve a Júlia Costa, Contente Outra Vez, um clássico que inspira a seguir em frente e acreditar que sempre vale a pena recomeçar.

6:05. Bom dia para você que tá aqui na sintonia da Nova Brasil nesta quarta-feira. Hoje é dia 15 de julho de 2026. E aí, como é que você tá? Tudo certinho contigo? Por aqui, Cláudia Nakazato. Vamos juntos aqui pela Nova Brasil FM, uma empresa do Grupo Tati de Comunicação. Você pode nos ouvir pelo rádio, pelo aplicativo ou pelo site novabrasil.com. Nessa próxima meia hora, tem a participação dos nossos colunistas do dia hoje, falando sobre saúde, tem a previsão do tempo também. E a gente começa com Lenine, Simples Assim. Bom dia para você.

0: Nova Brasil e os Paralamas do Sucesso com Melô do Marinheiro, 6:12 agora.
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2: E que frio é esse? Nessa época do ano, além das baixas temperaturas, também aparecem muitas dúvidas. Afinal, será que tudo aquilo que a gente ouviu a vida inteira é verdade? Quem nunca escutou, leve um casaco para não pegar gripe, não ande descalço para não pegar pneumonia, vai secar esse cabelo para não ficar doente, ou fecha a janela para não entrar friagem. Vamos derrubar algumas fake news? Pessoal, a verdade é que a gripe não é causada pelo frio. Quem causa a gripe é o vírus da influenza. No inverno, passamos mais tempos em ambientes fechados, pouca ventilação, e isso facilita a transmissão dos vírus respiratórios. O mesmo vale para a pneumonia. Andar descalço, beber água gelada, pegar friagem não causa pneumonia. A doença é provocada por vírus, bactérias ou outros micro-organismos. Aquela frase, fecha a janela para não entrar friagem, é ao contrário. Ambientes ventilados reduzem a concentração dos vírus no ar e ajudam a diminuir o risco de transmissão. Outro mito comum é, tomei a vacina da gripe e fiquei gripado. A vacina não causa gripe. Ela é feita com vírus inativados e precisa de cerca de 14 dias para começar a estimular o sistema imune. Muitas vezes a pessoa já estava incubando uma infecção ou teve um resfriado por outro vírus. E tem uma informação que pouca gente conhece. A vacina protege o coração. Infecções causam inflamação e podem desencadear o infarto ou o AVC, o famoso derrame em pessoas vulneráveis. Por isso, a vacinação hoje é considerada um pilar na prevenção cardiovascular. Nesse inverno, use casaco para se proteger do frio, mas lembre-se do que faz diferença: manter ambientes ventilados, lavar as mãos e manter a vacinação em dia. Esses cuidados são simples e protegem a sua saúde durante o inverno e no ano inteiro.

0: Nova Brasil e o som de Simone com Zélia Duncan, A Idade do Céu. 6:18 agora.
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0: Maria Clara Sasaki está chegando com as informações do tempo para esta quarta-feira.
2: Olá a todos que nos acompanham. Uma frente fria que está na altura do nordeste do Brasil deixa muitas nuvens no litoral de Pernambuco. No Recife hoje pode chover a qualquer momento e a temperatura não passa muito dos 26, 27 graus. Já em Maceió, Salvador e também em Fortaleza, o sol aparece um pouco mais ao longo do dia e a temperatura sobe, chega perto dos 30 graus. Entre o sudeste, centro-oeste e até a região sul do país, é a presença do ar seco que toma conta aí desta quarta-feira, mantém o dia bem ensolarado no período da tarde e até com temperaturas elevadas no centro-oeste, no interior de Minas e no interior de São Paulo. Já na capital paulista, a sensação ainda é de frio. A máxima não vai passar de 21 graus. No Rio de Janeiro e em Vitória, faz 27. Maria Clara Sasaki, da Tempo Ok Meteorologia, para a Nova Brasil.
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0: Nova Brasil e Alceu Valença, Tropicana.
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2: Férias de julho, frio lá fora, e a criança tá onde? Tá no sofá, no celular ou no videogame, muitas vezes no escuro e sem pôr o pé na rua. Os oftalmologistas têm um nome para essa combinação: tempestade perfeita para miopia. E hoje eu quero te contar um detalhe que muda tudo. Miopia não é só vai ter que usar os óculos. Eu sou Marco Negreiros, oftalmologista e CEO da iCare, e na coluna Visão de Futura de hoje vamos falar da miopia infantil, que virou uma pandemia e que tem sim como frear. Miopia é quando o olho cresce um pouco além do ideal e a imagem foca antes de chegar na retina. De perto se enxerga até bem, dependendo do grau, mas de longe fica muito embaçado. Virou pandemia. Estima-se que até 2050 metade da população do mundo vai ser míope. Aqui no Brasil, os diagnósticos em crianças cresceram mais de 35% numa década. E o gatilho ambiental tem dois lados: muito tempo com os olhos de perto, na tela e com pouca luz natural. Nas férias, os dois pioram de uma vez. E aqui está o que ninguém te conta, tá, pessoal? Controlar a miopia na infância não é a vaidade de grau. Quanto maior a miopia, mais o seu olho estica. E um olho muito esticado tem mais risco lá na frente, de descolamento de retina, glaucoma, até de problemas na mácula. Ou seja, frear a progressão agora é proteger a visão do adulto que essa criança vai ser. A boa notícia é que a ciência avançou muito. A arma mais poderosa é de graça. Cerca de 2 horas por dia no ar livre. A luz natural estimula uma substância da retina, que é a dopamina, que ajuda a frear o crescimento do seu olho. E também vale a regra 20-20-20. Afaste-se da tela e respeite os limites de tempo por idade. E quando o oftalmologista indicar, existem sim tratamentos que reduzem a progressão. Colírio de atropina em baixa dose, lentes de óculos de nova geração com microlentes, como as tecnologias DIMS e House, lentes de contato própria para isso, como a MySight da Cooper Vision, aquelas lentes usadas para dormir, que é a Orto-K. Isso o pai precisa saber que existe, porque o oftalmo vai falar. Então fique de olho, criança que aperta os olhos para ver de longe, que cola no celular ou na TV, que reclama de dor de cabeça ou não copia quadro direito, leve ao oftalmo. Óculos corrigem hoje. Controlar a miopia protege o seu amanhã. Aproveite as férias para botar a criança no sol e na rua. Isso é receita médica. Sou Marco Negreiros. Até semana que vem na Visão de Futuro.
0: Essas foram as dicas do Dr. Marco Negreiros na coluna Visão de Futuro. São 6h26. Daqui a pouco tem o Jornal Nova Brasil.
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0: Nesta madrugada, um incêndio atingiu uma comunidade na rua Giuseppe Marino, na Vila Maria, zona norte da capital. 11 viaturas estavam empenhadas em conter a grande quantidade de fogo no local. Não há informações de vítimas, mas aproximadamente 20 casas foram atingidas pelas chamas. O fogo já foi controlado pelas equipes e o rescaldo foi iniciado. E uma outra informação é que a linha 12 Safira está operando em velocidade reduzida nesta manhã. Os trens estão com maior tempo de parada entre as estações USP Leste e Tatuapé devido a um ato de vandalismo. São 6h27, uma ótima manhã de quarta-feira para você. 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
2: Bom dia, uma ótima quarta-feira. Marginal do Rio Tietê para Ayrton Senna está congestionada no começo, a partir da Gastão Vidigal, em todas as pistas e até a Rodovia dos Bandeirantes. Depois já melhora e vai bem. 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
17: Senado aprova pauta bomba que cria aposentadoria especial para agentes de saúde e tem impacto bilionário nas contas públicas.
18: Senado também aprova a medida provisória que reforça o valor mínimo do frete no Brasil. O texto endurece as punições e segue agora para a sanção presidencial.
17: O Conselho do Governo autoriza aumento da mistura de etanol na gasolina, de 30% para 32%.
18: Polícia Federal indicia ex-presidente do INSS e mais 47 pessoas em relatório da operação sem desconto.
17: Ministro Flávio Dino manda presidentes das comissões de saúde da Câmara e do Senado se manifestarem sobre emendas parlamentares e condena a privatização das emendas.
18: Cássio Nunes Marques, presidente do Tribunal Superior Eleitoral, propõe prêmio para institutos de pesquisa que se aproximarem mais do resultado das eleições. Institutos criticam a ideia.
17: Donald Trump recua de ameaça de pedágio no Estreito de Hormuz.
18: E na Copa do Mundo, eu avisei, hein? A França venceu, a Espanha venceu a França e segue para a grande final. Já a França agora vai para a disputa de terceiro lugar.
17: E hoje, valendo a outra vaga na grande final, tem Inglaterra e Argentina, a partir das 16h.
18: Vamos juntos a partir de agora, portanto, hoje é quarta-feira, dia 15 de julho de 2026, que seja um excelente dia para todos nós.
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17: Um ótimo dia para você, Stephanie Alves. Um excelente dia para você que está em toda a rede Nova Brasil. Em Andradas, no sul de Minas, em Araçatuba, Campinas, Brasília, João Pessoa, Mococa, Recife, no Rio de Janeiro, pela Rádio Nova Paradiso, em Salvador, São José dos Campos, São Paulo, Rio Ribeirão Preto, a gente está no seu radinho, também estamos no aplicativo da Nova Brasil, que você pode baixar de graça no seu celular, estamos no site novabrasil.com e também transmitindo ao vivo com imagens, é rádio com imagem, pessoal, lá no nosso canal no YouTube, Jornalismo Nova Brasil, se inscreve no nosso canal, passa por lá, assiste a nossa transmissão, deixa a sua curtida, participa com os ouvintes, espectadores, internautas que estão lá já dando seu bom dia no Jornalismo Nova Brasil, nosso canal no YouTube. São 6 horas e 33 minutos. A gente abre os trabalhos desta quarta-feira ouvindo o Heródoto Barbeiro.
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20: Vamos falar um pouco do sistema de saúde brasileiro, o SUS, que tem uma importância muito grande realmente, para a população de uma maneira geral. Tem servido de exemplo para outros países do mundo, o que é muito bom, sem dúvida alguma. E a população procura o SUS. Às vezes até eu ouço dizer, ó, tô lá na fila, não sei quanto tempo esperando, etc, etc, mas as pessoas vão ao SUS, ao Sistema Único de Saúde. Quando chega na época de eleição, como essa que a gente está vivendo agora, tem um monte de politicão elogiando o SUS, como se ele fosse o pai do SUS, a mãe do SUS, o dono do SUS. Politicão, pois é. A pergunta que não quer calar: quando um politicão como esse fica doente ou precisa de um exame, ele vai no SUS? Ele enfrenta uma fila no SUS? Ou ele vai para aqueles hospitais chamados de elite, de primeira categoria? Você acompanha o noticiário, sabe, eu confesso a você que eu não vi ninguém desses politicões sendo tratado no SUS. Apesar dos elogios que eles fazem sistematicamente, é uma coisa que eles não usam. É como um vereador da cidade falar bem do metrô, e eu nunca vi, na cidade de São Paulo, eu nunca vi um vereador no metrô.
19: Essencial.
18: São 6 horas e 35 minutos. Depois de ouvir o professor, a gente começa a te atualizar. Vem com a gente que a gente vai te deixar por dentro de tudo que importa na manhã dessa quarta-feira, tá bom? Que você fica muito bem informado, muito bem informada. Olha, o Senado aprovou ontem, em dois turnos, a proposta de emenda à Constituição que cria aposentadoria especial para agentes comunitários de saúde e agentes de combate às endemias. Essa medida é considerada uma daquelas pautas bomba pelo governo por causa do impacto previsto nas contas públicas. O texto estabelece idade mínima de 57 anos para as mulheres, 60 anos para os homens, desde que eles tenham 25 anos de contribuição e de atuação nessa função.
17: A proposta também garante a aposentadoria integral, com paridade nos reajustes, e estende as regras aos agentes indígenas de saúde e de saneamento. Além disso, proíbe contratações temporárias e terceirizadas, salvo em situações de emergência sanitária. A equipe econômica estima um custo de 27 bilhões de reais em 10 anos. Mesmo com a resistência do governo, a PEC foi aprovada por 73 votos a 1 nos dois turnos no Senado. E como ela já tinha passado pela Câmara, o texto segue agora para promulgação pelo Congresso e não pode ser vetado pelo presidente Lula. O governo fala em ir ao Supremo Tribunal Federal caso esse texto não aponte as fontes de recursos para cobrir esse custo novo que o governo vai ter com essa medida que foi aprovada, Stephanie.
18: Impacto nas contas públicas e tem notícia que afeta também direto o seu combustível. Vai mudar, hein? O Conselho Nacional de Política Energética, o CNPE, aprovou ontem o aumento da mistura de etanol na gasolina dos atuais 30% para 32%. A decisão entra em vigor a partir do dia 1º de agosto e vai valer por 180 dias. O governo espera que a medida vá reduzir o preço da gasolina em 3 centavos por litro. A proposta de aumentar a mistura para o chamado E32, ou seja, a gasolina com 32% de etanol, foi anunciada no mês passado pelo ministro de Minas e Energia, Alexandre Silveira, depois de uma reunião no Palácio do Planalto com representantes das principais entidades e empresas do setor sucroenergético brasileiro. Essa reunião, para fazer essa decisão valer, foi adiada 4 vezes.
17: E a Associação Nacional dos Fabricantes de Veículos Automotores criticou essa medida, que foi tomada, segundo ela, sem estudos técnicos específicos e conclusivos que comprovem a segurança e a compatibilidade desse aumento da mistura de etanol com a frota brasileira. O ministro de Minas e Energia, Alexandre Silveira, respondeu às críticas da indústria automotiva. A gente vai ouvir um trechinho na gravação da TV Brasil.
0: A transitoriedade é por um excesso de zelo, mas quando nós fizemos os testes de B27,5, nós não fizemos até o E30, nós fizemos até o E32. Então, no etanol, nós estamos completamente seguros de avançar até o E32, e a transitoriedade é apenas uma maneira de nos precavermos a poder, dentro de 180 dias, nós vermos o que está acontecendo com relação ao etanol. Mas o etanol, é importante dizer, o Brasil tem a maior parte dos nossos veículos, inclusive, funciona com 100% de etanol.
17: Stephanie.
18: Tá aí. Diga.
17: Só uma questãozinha assim. Não é verdade que a maior parte dos veículos funcionam com 100% de etanol, né? É mais ou menos, é quase metade da frota que comporta o etanol. São os veículos flex que funcionam gasolina e etanol, né? Então, assim, não é que 100% não. E pela fala do ministro, dá a entender que vai ser definitivo, né? Que não é só por 180 dias, que essa medida depois vai perdurar.
18: Transitório nada, né? Transitório nada. A gente ouviu, portanto, o ministro Alexandre Silveira falando que testes foram feitos e garantindo a segurança. Depois do seu carro, você vê lá na frente. Qualquer coisa, ou manda um e-mail lá no Ministério de Minas e Energia e fala com o ministro, tá bem? Olha, falando aí do impacto do combustível, né? O que mais passou ontem, minha gente, lá no Congresso Nacional? O Senado aprovou a medida provisória que reforça as regras do piso mínimo do frete rodoviário, né? Outro assunto que está muito aqui no nosso noticiário. A votação ocorreu ontem, 2 dias antes do prazo final para a proposta perder a validade e após a pressão de caminhoneiros autônomos que chegaram a fazer uma paralisação lá no Porto de Santos. A gente te contou por aqui também. O texto mantém a política do piso mínimo do frete, mas retira o trecho que previa um piso nacional de R$5.000 por mês para caminhoneiros de longa distância. Os senadores entenderam que a definição desse valor mínimo deve ser feita por negociação coletiva e não por uma lei.
17: A medida também endurece as punições para empresas que pagarem abaixo do valor mínimo definido pela Agência Nacional de Transportes Terrestres. As multas podem chegar a R$1.000.000. Além da suspensão e até do cancelamento do registro de transportadores reincidentes. A proposta ainda prevê a anistia a multas aplicadas durante manifestações de caminhoneiros em 2022, mas o governo já anunciou que o presidente Lula deve vetar esse trecho no momento de sancionar a lei.
18: Bom, 6h41, vamos falar agora daquelas emendas parlamentares. O ministro Flávio Dino, do Supremo Tribunal Federal, condenou ontem o que ele chamou de uma privatização das emendas parlamentares. Embora o texto não cite, né, especificamente as decisões recentes que bloquearam bens dos ex-deputados Eduardo Cunha e Valdemar Costa Neto, o ministro Dino se refere a, abre aspas, ex-parlamentares, dirigentes partidários ou quaisquer outros agentes privados destituídos de legitimidade para interferir na alocação de recursos públicos. Fecha aspas. Dino reiterou que as prerrogativas do mandato parlamentar não podem ser delegadas, cedidas ou informalmente transferidas a terceiros, sob pena de dano ao interesse e ao dinheiro público.
17: Na decisão de ontem, Flávio Dino determinou que o ministro da Saúde e os presidentes das comissões de saúde do Senado e da Câmara se manifestem em até 30 dias sobre uma auditoria do Departamento Nacional de Auditoria do Sistema Único de Saúde. Essa auditoria concluiu que persistem fragilidades relevantes nos mecanismos de planejamento, gestão, execução, monitoramento e prestação de contas dessas emendas parlamentares na área da saúde. E é o nosso dinheiro, tá, pessoal? É o nosso dinheiro que está sendo usado pelos parlamentares para despejarem verbas nos seus redutos eleitorais, muitas vezes por meio do Ministério da Saúde.
1: São 6h42, vamos começar a girar a reportagem da Nova Brasil. Aqui você sabe, a notícia tem sotaque de Brasil.
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18: A gente começa o nosso giro lá por Salvador, te contando que uma operação do Ministério Público da Bahia, que afastou um secretário da Prefeitura de Salvador e um vereador da capital baiana, investiga um suposto esquema de fraudes em contratos públicos com prejuízo milionário. Lá da capital baiana, a repórter Stephanie Suerdi, que traz mais informações.
22: Segundo a investigação realizada pelo Grupo de Combate ao Crime Organizado do Ministério Público da Bahia, o esquema criminoso pode ter causado um prejuízo de mais de 38 milhões de reais e teria atuado por cerca de 10 anos dentro da prefeitura com fraudes em contratos ligados à pasta de manutenção e obras de Salvador. Além dos afastamentos do secretário Luciano Sandes e do vereador Jorge Carlos Pereira, o Ministério Público da Bahia também determinou a indisponibilidade dos bens dos investigados e pediu as prisões preventivas do secretário, do vereador e de mais 4 pessoas, mas os pedidos não foram acatados pela Justiça. As apurações apontam indícios de fraude em licitações, direcionamento de contratos, superfaturamento, corrupção, peculato e lavagem de dinheiro. Em nota, o secretário informou que recebeu com surpresa a operação e que mantém a confiança de que os fatos serão esclarecidos. A defesa do vereador disse desconhecer os elementos que fundamentaram a apuração. Já a Prefeitura de Salvador afirmou que vai colaborar com as investigações e que instaurou um procedimento administrativo para apurar os prejuízos ao erário. Nesta terça-feira, após o secretário pedir a exoneração do cargo, a pasta, que era comandada por ele, teve a nomeação de uma nova gestora, a então subsecretária Cláudia Cavalcante. De acordo com o Ministério Público baiano, as investigações seguem em andamento. De Salvador, Stephanie Suerdic.
1: Vamos agora ao Rio de Janeiro. Lá no Rio, a prefeitura da capital fluminense proibiu propagandas de bets em espaços públicos e em eventos do município. Essa vedação abrange campanhas e eventos contratados, patrocinados ou realizados pela administração municipal. O Sérgio Leão tem as informações para a gente.
23: O decreto publicado nesta semana no Diário Oficial proíbe a veiculação de publicidade de plataformas de apostas, as bets, em espaços públicos da cidade. A vedação se estende a campanhas e eventos contratados, patrocinados ou realizados pelo município, como o Carnaval e o Réveillon. A medida assinada pelo prefeito Eduardo Cavalieri tem aplicação imediata e terá aplicação fiscalizada pela Coordenadoria de Licenciamento e Fiscalização vinculada à pasta municipal de ordem pública. Fazem parte da proibição, além das bets, os aplicativos de apostas esportivas ou não esportivas online. O decreto impede também a veiculação de marcas comerciais, apps, promoções comerciais, bônus e premiações relacionados às atividades de apostas. Mascotes, slogans e qualquer outro elemento que identifique essas plataformas também estão proibidos. Em caso de desrespeito à nova regra, os infratores, incluindo as empresas exibidoras e os anunciantes, podem ser punidos com multas, assim como a imediata cassação ou anulação da autorização de publicidade, da determinação de retirada imediata do engenho publicitário irregular e das demais medidas previstas na legislação aplicável. Do Rio de Janeiro, pela Nova Paradiso, Sérgio Leão.
18: Algum limite, né, sendo imposto à propaganda de bets, porque elas estão por todos os lugares. É impressionante. Bom, a gente segue o nosso giro agora pelo país. Vamos ao interior de São Paulo, lá para a cidade de Americana, que registrou uma morte por febre maculosa. O caso foi confirmado pelo Instituto Adolfo Lutz. A Lilian de Souza traz informações direto de Campinas.
24: Um homem de 37 anos morreu por febre maculosa em Americana. A confirmação foi divulgada nesta terça-feira pelo Instituto Adolfo Lutz. A vítima estava internada em um hospital público da cidade e morreu no dia 30 de junho. Segundo a Secretaria Municipal de Saúde, o local onde o homem pode ter sido infectado ainda é investigado. A Americana já registrou 22 notificações de febre maculosa neste ano. 16 casos foram descartados, 5 ainda aguardam resultados de exames e uma morte foi confirmada. A febre maculosa é transmitida pelo carrapato estrela, encontrado principalmente em áreas com vegetação, matas, rios e córregos. A orientação é evitar locais de risco e, quando não for possível, usar roupas claras, calças compridas com as barras dentro das meias, botas e verificar o corpo após a exposição. Em caso de sintomas como febre alta, dor de cabeça, dores no corpo, manchas na pele ou mal-estar, a recomendação é procurar por atendimento médico. De Campinas, Lilian de Souza.
1: 6:48, aqui pelo YouTube, o nosso ouvinte, internauta, espectador, o Reinaldo, está perguntando qual que é o partido do vereador, né, envolvido naquelas irregularidades que a Stephanie Surdic noticiou agora há pouco. O vereador Jorge Carlos Reis Pereira é do PP, o Progressistas. Tá respondida a pergunta. Obrigado pela sua participação e todo mundo que está acompanhando a gente lá no nosso canal no YouTube, o Jornalismo Nova Brasil. E será que você tem dinheiro esquecido por aí? Esquecido em alguma conta bancária antiga que você já nem usa mais? O valor do dinheiro esquecido em bancos e outras instituições financeiras caiu, mas ainda está em 6,24 bilhões de reais, segundo o Banco Central. Essa redução aconteceu porque 5,7 bilhões de reais foram transferidos para um fundo que dá suporte ao programa Desenrola Brasil. Não é que o pessoal foi lá sacar, não, é que o governo transferiu para esse outro fundo. Mesmo assim, ainda há uma quantia significativa disponível para saque e desse total, 4,440 bilhões de reais pertencem a pessoas físicas e 1,8 bilhões de reais pertencem a empresas.
18: De onde vem esse dinheiro? Olha, esses valores podem ser de contas encerradas com um saldo ainda, de tarifas cobradas indevidamente, recursos de consórcios e outros créditos que as instituições financeiras precisam devolver aos seus clientes. A consulta é gratuita e pode ser feita pelo sistema de valores a receber do Banco Central usando a sua conta. Vai lá no GovBR, é aquele sistema que você faz, o reconhecimento facial, tem a sua conta premium, platino, enfim. E aí você vai descobrir se você tem dinheiro a receber no sistema de valores a receber do Banco Central. Já correu, Mauro?
1: Já olhei, não tem nada. Nem um centavinho.
18: Pra mim também.
1: Zero. É. Queria.
18: Pena, né?
1: Nessas horas a gente fala
18: que
1: assim, podia ser mais esquecido, né?
18: Né? A eu do passado não foi boa pra eu de hoje.
1: Não quis deixar assim, essa surpresa.
18: Não deixou nadinha. Bom, mas vai lá, corre lá com o seu GovBR e o. Né, procure lá no sistema de valores a receber. Quem sabe o seu eu do passado foi melhor com o seu eu de hoje do que o nosso aqui, o meu e do Mauro. Bom, gente, são 6:50. Depois de passar aí pelo Brasil, a gente gira também o mundo com você.
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1: A Duda Gril está aqui com a gente, trazendo os destaques internacionais. Seguimos na novela Donald Trump, Irã, agora o presidente americano ameaçando bombardear a infraestrutura civil do Irã se o país não voltar a negociar. Duda, conta pra gente, bom dia.
2: Pois é, Mauro, bom dia. O presidente dos Estados Unidos, o Donald Trump, ameaçou bombardear pontes e usinas de energia do Irã na próxima semana, caso o país não volte à mesa de negociações. A declaração foi dada em entrevista à rede Fox News e veio no quarto dia seguido de troca de ataques entre os dois países. Ao mesmo tempo, o governo americano recuou na medida que prometia taxar em 20% todas as cargas que passassem pelo Estreito de Hormuz, mas retomou o bloqueio aos portos iranianos. Em entrevista ao programa Special Reports da Fox News, Trump disse, abre aspas, o Irã precisa fechar um acordo ou então não vai sobrar nada. Os ataques entre os dois países continuaram na madrugada de hoje. O Comando Central dos Estados Unidos disse ter atingido dezenas de alvos militares iranianos próximos ao Estreito de Hormuz. O exército do Irã confirmou hoje a morte de pelo menos 7 militares em um ataque americano a uma base da cidade de Banpur, no sudeste do país. Com a escalada dos ataques, o preço do petróleo subiu e o tráfego de navios pelo Estreito de Hormuz caiu para a menor marca em 2 meses, Mauro.
1: É isso aí. Stephanie.
18: Duda, meu bom dia, direto daqui de Brasília também. Vamos falar de outra coisa que também é característica do governo Donald Trump, né? Essas idas e vindas, ele anuncia, depois ele volta atrás, a gente tem visto isso semanalmente aqui. Agora, outra coisa que é muito característica do governo dele também são aquelas abordagens, né, da polícia de imigração, que leva o nome de ICE. E agora essas abordagens do ICE foram suspensas, porque já foram 2 mortes em 1 semana. Nos conte sobre isso também.
2: Pois é, Stephanie, o governo Trump ordenou ao Serviço de Imigração e Alfândega dos Estados Unidos, o ICE, que suspendesse a maior parte das abordagens a veículos. A decisão foi tomada após 2 tiroteios fatais em 1 semana, segundo pessoas próximas ao caso e pela agência AP News. A mudança na política veio depois que um agente do ICE matou a tiros um motorista colombiano no estado de Maine. Anteontem, na segunda-feira. E 1 semana após, outro agente mataram um motorista em Houston. Os 2 casos renovaram as críticas às táticas de fiscalização da agência. E após isso, ontem, na Flórida, um terceiro homem morreu durante uma abordagem de agentes. Segundo as autoridades, o homem de 28 anos foi atropelado por uma carreta enquanto fugia dos agentes federais.
1: Que horror, meu Deus. É impressionante isso, essa... O grau de violência dessas abordagens a imigrantes nos Estados Unidos. Ô Duda, pra gente terminar rapidinho, teve um fóssil de Tiranossauro Rex leiloado em Nova York?
2: Pois é, um esqueleto de Tiranossauro Rex se tornou o fóssil mais caro já vendido em leilão, após ser arrematado por $50,1 milhões na casa Sotheby's em Nova York na terça-feira, ontem. A venda foi feita por telefone e o comprador não foi identificado. O esqueleto de cerca de 67 milhões de anos recebeu o apelido de Gus, em homenagem ao fazendeiro Gary Gus, dono do terreno dos Estados Unidos em South Dakota, onde o fóssil foi encontrado. Segundo a Sotheby's, Gus tem 11,5 metros de comprimento, 3,8 metros de altura, com um crânio de 1,37 metros, o que torna um dos maiores T-Rex já encontrados. A Sotheby's disse que Gus tem características raras, como a fúcula, a bacia completa e os 2 pés bem preservados. Segundo a Casa de Leões, só outra espécime conhecido tem os 2 pés tão bem preservados, o que gerou certa incerteza entre os pesquisadores, já que paleontólogos costumam dizer que um fóssil em mãos privadas se perde para a ciência, já que revistas científicas só publicam pesquisas feitas com espécimes em coleções de acesso público. Então, é uma notícia que tem 2 lados, né? É. Por um lado, que é muito legal que a ciência esteja sendo valorizada, também pode ser uma perda à pesquisa.
1: Tá certo. Vamos lá, seguimos. Obrigado, Duda. São 6h56. Você segue aqui com a gente, ficando bem informado, bem informada no jornalismo da Nova Brasil.
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4: Rua Ruas e imóveis do centro de São Paulo enfrentaram apagão na madrugada de hoje. De acordo com a Enel, às 5h50 da manhã, haviam 860 unidades ainda sem luz. A área atingida pelo desligamento do circuito de rede elétrica foi em trechos do centro histórico e as causas vão ser investigadas. Equipes da Enel estão no local e a empresa informou que, caso necessário, vai usar geradores para suprimento até a conclusão do reparo. E o Centro Cultural São Paulo recebe entre os dias 30 de julho e 14 de agosto a 15ª Mostra de Cinema Coreano. A programação reúne 20 longas-metragens e 25 curtas produzidos pela Academia Coreana de Cinema, além da presença no Brasil de diretores para debates com o público e atividades especiais. Faltando 2 minutos para 7, bom dia para você.
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7: Atenção com o Rodoanel Mário Covas para quem vai sentido Perus, pista interna. Ali no trecho sul, um caminhão pegou fogo na altura do quilômetro 42 e tem dificuldades desde o 45. Passou do 42, melhora e aí vai bem até Raimundo Pereira de Magalhães. 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
9: Aqui é o Dr. Alfredo Salim, clínico geral do Hospital Sírio-Libanês e head da Brasil Health.
25: No Minuto Saúde de hoje, vamos falar sobre instalar chip no subcutâneo para fazer qualquer tipo de reposição hormonal, testosterona, ou chip de embelezamento, chip de rejuvenescimento, chip de qualquer maneira, não tem indicação. São a maioria de fabricação imprópria, não tem nenhuma fiscalização e não tem nenhuma indicação médica colocar chip no subcutâneo, quer dizer, sob a pele, para qualquer tipo de tratamento. Todos os tratamentos necessários podem ser feitos por via oral, por creme, por pomada, enfim, qualquer tipo de terapêutica é feita sem a necessidade de chip, que, aliás, são muito perigosos para qualquer ser humano. Um abraço, até a próxima.
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18: Chegamos ao meio da semana e você não vá perder a hora. São 7 em ponto. Nós estamos aqui ao vivo para toda a nossa rede em Andradas, no sul de Minas, Araçatuba, Campinas, Brasília, João Pessoa, Mococa, Recife, também no Rio de Janeiro pela Nova Paradiso, em Salvador, São José dos Campos, São Paulo e em Ribeirão Preto. A gente está aí na sintonia do seu radinho, mas se você já está chegando no seu compromisso, relógio quase virando 7:01 da manhã, sem problema, é só você migrar para a internet onde você tem várias opções para continuar nos acompanhando, tá? 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Bom, vamos falar dela. Vamos falar de Copa do Mundo, porque ontem o que tivemos foi uma final e eu já quero ouvir o Weber Lima por aqui.
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18: Ah, senhores, vocês não me escutam. É uma pena que vocês não me escutem, Weber e Mauro. Eu avisei, a Espanha está vindo aí.
28: É, somos Espanha, testemunhas. A Espanha passou o carro por cima da França 2-0, a Espanha está na final da Copa do Mundo.
1: A França jogou ontem, Weber? Era a França?
18: Pois é.
1: Era
18: tava lá?
1: O Mbappé jogou? Tava em campo? Não vi.
28: Não estava em campo o Mbappé ontem, né?
1: O Lise também não apareceu pro jogo, não, né? É. Deve ter ido pra Disney.
28: Surpreendeu, né? Uma surpresa ontem o que aconteceu na partida, até porque, se a gente analisar o que aconteceu até agora na competição, né? A França mostrava um futebol muito melhor que o da Espanha, né? A Espanha até então não tinha feito nenhum grande jogo, passando apertado contra Portugal, contra a Bélgica, e aí consegue dominar completamente a França. Não sei, me parece, Mauro e Stephanie, que o jogo da Espanha encaixa pro bem da Espanha, né, dos espanhóis, e encaixa com o da França, até porque, né, como a gente disse ontem, nos últimos confrontos só deu Espanha, tanto na Liga das Nações como na Eurocopa, e agora novamente na Copa do Mundo a história se repetiu, a Espanha avançou 2-0 e aguarda o vencedor da partida de logo mais, que acontece em Atlanta, a partir das 16h, horário de Brasília, 16h, entre Inglaterra e Argentina. E vamos ver, né? A Argentina ainda não enfrentou ninguém na Copa do Mundo, nenhuma seleção que tivesse um craque, um grande jogador, e dessa vez não, tem alguns bons jogadores, e principalmente com o Kane, né? Centroavante, que faz uma temporada espetacular e já se torna um dos favoritos à conquista da Bola de Ouro. E tem o Bellingham, enfim, um grande time, tem a Inglaterra. Finalmente a Argentina vai enfrentar alguém nesta Copa do Mundo, Mauro e Stephanie.
1: Vai ser bonito a Argentina enfrentando a França na disputa do terceiro lugar. E a Inglaterra campeã mundial depois de 60 anos, hein, Weber?
18: Não.
28: Eu tô torcendo pra Inglaterra, conquistar o título depois de 60 anos. E vocês sabiam que pela primeira vez na história, na carreira dele, o Messi vai enfrentar a Inglaterra. É um número interessante, legal, né? Porque nunca jogou contra os ingleses, nem amistosos, e vai enfrentar agora o English Team pela primeira vez. E eu tô torcendo pra isso, né? Que a Argentina jogue lá o terceiro lugar com a França e a Inglaterra chegue à final contra a Espanha.
18: Desculpa,
28: eu acredito que grande parte dos brasileiros estão torcendo para isso, né? Tem uns, mas é o que eu falo, né? Tem uns, cada um, né? Mas procure um argentino com a camisa do Brasil lá na Argentina, vai ser difícil de achar. Aqui no Brasil tem alguns que colocam a camisa da Argentina para torcer.
18: Olha, senhores, estamos todos de acordo com relação a quem avança hoje, mas a resultado de final aí a gente discorda. Aí na segunda-feira eu aposto com vocês, vai dar a Espanha, tá? Vai dar a Espanha na final. Segunda-feira eu apareço aqui com uma cabeleira, uma peruca do Cucureia pra tirar onda com vocês.
1: Eu quero ver.
18: Depois da vitória da Espanha, tá?
28: Fica tranquila, Stephanie. Fica tranquila, Stephanie, que você não vai usar a peruca, então.
1: Mas, olha... É um futebol extremamente eficiente esse da Espanha, né? Só lembrando que a Espanha já tinha vencido outros dois jogos decisivos contra a França ultimamente, né? Nos últimos tempos, quer dizer, é muito eficiente. Não toma gol esse time, é impressionante a marcação. Realmente é um time muito bom, vai ser difícil tirar esse título da Espanha. Agora, de repente a Inglaterra morde ali, ou a própria Argentina, né? Os dois têm chances de passar.
28: Porque o jogo muda, né, Mauro? A forma de jogar de cada adversário, ela muda demais. E a Espanha teve dificuldades com a Bélgica, que é um time, não que joga igual a Inglaterra, mas é um time que prioriza os cruzamentos para a chegada de um centroavante. Foi assim que a Bélgica fez o gol e se encaixa parecido, assim, é bem parecido com o que faz a Inglaterra. A Inglaterra, além do Kane, que é um centroavante dos poucos que a gente tem no futebol mundial aí, é um cara que tem presença de área, né? Mas a Inglaterra, além dessa questão de jogar, de atuar com a bola aérea, né, pro Kane chegar e matar o jogo, tem ainda o Bellingham, que é o cara de infiltração. Então, se a Inglaterra passar, e acredito que sim, né? Vejo um time argentino muito cansado dentro de jogo. Acredito que é um jogo da Inglaterra que se encaixa melhor dentro do selecionado espanhol. Porque ontem a gente viu a França, né? A França não tenta quase nenhuma jogada aérea, né? É tudo infiltração, é toque de bola e tal. E nisso a Espanha se deu muito bem na marcação e deu uma aula de futebol ontem para a França, que agora disputa o terceiro lugar. O terceiro lugar será disputado no sábado, às 18 horas, em Miami, Mauro e Stephanie.
1: Obrigado, Weber. Bom trabalho para você e
18: hoje,
1: até amanhã.
18: Né, Mauro? Hoje,
1: oi.
18: Mauro e Weber, estamos todos cantando assim, ó. Hey, Jude, don't let me down. Não me decepcione, Jude. Por favor.
28: É verdade. Estaremos lá com bandeirinha e tudo.
1: Bom trabalho, Weber.
18: Isso aí. Valeu, Weber.
28: Valeu. Até às 5h30, Nova Brasil em Campo. Tchau.
1: Obrigadão. Tchau, tchau.
18: Valeu. Tchau, tchau. Até amanhã. São 7h08. A gente volta a girar com a nossa reportagem para te deixar muito bem informado, muito bem informada.
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1: Vamos lá, girando a reportagem, a gente começa aqui por São Paulo. Olha, um caso completamente absurdo. A Polícia Civil está investigando um caso que começou com uma suposta brincadeira e terminou numa tragédia. O Décio Caramigo está aqui com a gente para explicar o que aconteceu, Décio.
6: Bom dia, Mauro, para você, para Stephanie, para quem nos acompanha. Então, Mauro e Stephanie, ontem a gente falou exatamente sobre, na edição local, sobre uma brincadeira irresponsável, onde dois jovens simularam um assalto, não era uma brincadeira, eles chegaram numa loja e simularam um assalto. E aí, infelizmente, um desses homens de 36 anos, ele acabou morto porque os dois foram baleados, porque tinha um policial civil na loja de veículos, né? E hoje a gente está com essa notícia de que ele perdeu a vida porque ele foi baleado duas vezes durante uma folga, né? O policial civil, ele estava nessa concessionária e ele tentava comprar um carro. E esses dois que trabalhavam num lava-rápido chegam para brincar com os funcionários da loja de carros. O policial estava vendo o carro exatamente onde a moto parou e sacou a arma e deu 4 tiros neles. Segundo nos informou a Polícia Civil, o motociclista e o garupa trabalhavam, portanto, nesse lava-rápido que era próximo, e esse incidente começou quando eles chegaram lá de moto e os dois brincaram dessa forma, volto a dizer, irresponsável. Ao acreditar que se tratava de um roubo de fato, o agente reagiu e efetuou os disparos e tudo foi registrado por câmeras de segurança. A gente tem, inclusive, essa imagem para a gente soltar para quem nos acompanha pelo YouTube. Depois dos disparos, os dois, eles informaram que conheciam os funcionários da concessionária e que tudo não passava de uma brincadeira. As vítimas foram socorridas, conscientes ainda, e levadas ao Hospital Vila Alpina. O condutor da motocicleta, que foi o atingido no peito, não resistiu aos ferimentos, e o garupa, que foi baleado no abdômen, permanece internado e o policial não ficou ferido. Em nota,

0: Tudo tem um limite.
1: Que coisa, né? Gente. Que absurdo.
0: Tem um limite.
1: Que absurdo. Obrigado, Décio.
2: Que história, gente, que história complicada. Bom, de São Paulo, a gente embarca, desembarca aqui na capital federal agora para acionar a minha xará, que vai te contar que a Polícia Federal concluiu a primeira investigação sobre aquele esquema de descontos ilegais em aposentadorias, pensões do INSS. 48 pessoas foram indiciadas, entre elas, ex-dirigentes do Instituto e o presidente da CONAFER. Vamos com ela, Stephanie Ferreira. Muito bom dia para você.
3: Bom dia, Stephanie. Mauro, ouvinte da Nova Brasil. Pois é, Stephanie, com essa investigação, né, o primeiro inquérito aí da Operação Sem Descontos, ao todo 48 pessoas foram indiciadas. O relatório foi enviado ao ministro do Supremo Tribunal Federal, André Mendonça, e agora a Procuradoria-Geral da República vai decidir se apresenta a denúncia, pede novas investigações ou solicita o arquivamento do caso. Entre os indiciados está o ex-presidente do INSS, Alessandro Stefanuto. Segundo a Polícia Federal, ele recebia propina de até R$ 250 mil por mês. Stefanuto foi indiciado por organização criminosa, corrupção passiva e lavagem de dinheiro. Os mesmos crimes foram atribuídos também ao ex-procurador-geral do INSS, Virgílio de Oliveira Filho, e ao ex-diretor de benefícios, André Fidelis. O empresário Antônio Carlos Camilo Antunes, mais conhecido como Careca do INSS, foi indiciado por lavagem de dinheiro e participação em corrupção passiva. Ele é apontado como um dos operadores do esquema. Também foi indiciado o presidente da CONAFER, Carlos Roberto Ferreira Lopes. A Polícia Federal afirma que ele comandava a entidade usada para fazer os descontos e determinar o pagamento de propinas. Lopes está foragido e responderá por organização criminosa, lavagem de dinheiro e corrupção ativa. Além desses nomes, aparece também o ex-ministro da Previdência, José Carlos Oliveira, que hoje se chama Ahmed Mohamed Oliveira. Também aparece entre os indiciados, como eu disse, segundo a investigação, ele teria recebido propina para impedir que o INSS atuasse contra as fraudes. O esquema cobrava mensalidades nos benefícios como aposentados, dos aposentados e pensionistas, como se fossem associados a entidades. O valor retirado dos benefícios pode chegar a R$ 6,3 bilhões. As defesas contestam as acusações e a gente aguarda agora, né, a decisão da Procuradoria-Geral da República em relação a esse indiciamento, que, claro, não representa ainda uma condenação, Stephanie.
2: Indiciamento por enquanto, né, nesse caso absurdo do INSS. Mauro.
1: É isso, vamos seguir acompanhando, porque esse caso é muito grave, precisa ser apurado com detalhes e os responsáveis punidos de acordo com o que diz a lei, com o que a justiça julgar. 7:14, vamos falar de eleições, tem pesquisa nova saindo.
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1: Acaba de sair uma nova rodada da pesquisa Quest, pesquisa de opinião em relação e de intenção de voto em relação à eleição presidencial. Essa pesquisa da Quest, divulgada hoje, mostra o presidente Lula 8 pontos à frente do senador Flávio Bolsonaro na simulação de segundo turno. Lula tem 45% das intenções de voto contra 37% de Flávio. Até junho, os números entre os dois candidatos apontavam empate técnico. Só para você ter noção da evolução dos dois candidatos, em maio, Lula tinha 42%, em junho tinha 44% e agora tem 45%. Em maio, Flávio Bolsonaro tinha 41%, em junho 38% e agora 37%.
2: Essa pesquisa aí, quentinha, que a gente está trazendo para você agora, trouxe 4 cenários de segundo turno. Contra Ronaldo Caiado, Romeu Zema, Renan Santos e, claro, contra Flávio Bolsonaro. Em todos, Lula seria reeleito. A menor diferença é contra Flávio Bolsonaro, esse resultado que a gente acabou de te apresentar. E a maior vantagem de Lula é contra Renan Santos, do MBL, de 12 pontos percentuais a vantagem. Também, segundo a Quest, 48% dos entrevistados aprovam e 47% desaprovam o governo Lula. 48% aprovam, 47% desaprovam. Essa é a primeira vez desde julho de 2025 que a aprovação supera numericamente a desaprovação. A margem

0: Margem de erro da pesquisa é de 2 pontos percentuais, para mais ou para menos, e o nível de confiança é de 95%.
1: E por falar em pesquisa, o presidente do Tribunal Superior Eleitoral, ministro Cássio Nunes Marques, propôs ontem um selo de acurácia eleitoral. Seria um reconhecimento para institutos de pesquisa que se aproximarem mais do resultado final das eleições. O Tribunal Superior Eleitoral vai receber até a próxima sexta-feira sugestões para ajudar a definir as regras desse prêmio. A Associação Brasileira das Empresas de Pesquisa criticou a proposta, ressaltando em nota que as pesquisas são um retrato do momento em que foram feitas. Diz a nota, abre aspas, exigir que uma pesquisa acerte o resultado é confundir ciência com bola de cristal.
0: 7:17. Estamos falando aí de pesquisa, de eleições. Vamos acionar quem sabe tudo sobre isso. Diego Amorim.
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0: E Diego circula, traz bastidores, traz análise pra gente aqui de absolutamente todos os ambientes. E ele presenciou uma cena no Congresso Nacional que vale o destaque, né, Diego? Muito bom dia pra você.
3: Bom dia, Stephanie, bom dia para o Mauro, bom dia para toda a nossa audiência da Nova Brasil. Ontem o Congresso estava mais movimentado nessas vésperas de recesso parlamentar do lado do Salão Azul, ou seja, no Senado, onde foi aprovada aí essa pauta bomba, a PEC da aposentadoria de agentes de saúde, também a medida provisória do frete. Mas eu estava ontem dentro do plenário da Câmara dos Deputados quando a sessão foi aberta. Não era nem o Hugo Mota que estava lá presidindo a sessão, era o deputado do MDB do Maranhão, Wildo Rocha, e pouco antes de abrir a sessão, já tinham ali pouquíssimos deputados inscritos para falarem na tribuna da Câmara dos Deputados. Os assessores já estavam a postos, os assessores dos parlamentares, para fazer devidamente os filmes para as redes sociais. E ali começou uma provocação tão tacanha, tão pequena, que eu falei, meu Deus do céu, preciso comentar isso no rádio amanhã, porque às vezes o nosso ouvinte vai ver nas redes sociais um recorte do vídeo do Nicolas, vai ver um recorte do vídeo da Maria do Rosário, e aí vai achar lindo, porque vai concordar com o que está sendo dito, e não viu a cena toda. Eu preciso contar para vocês como que foi a cena toda, porque é um embate, mas um embate tão infantil. A gente fala que às vezes o Congresso parece uma quinta série, mas eu acho que é até um desrespeito com a quinta série aí para quem tem filhos que estão na quinta série, porque às vezes até na quinta série o embate ele é um pouco mais maduro, né? O que eu assisti ontem no plenário da Câmara foi algo muito pior do que quinta série, é algo que me entristece como cidadão, como ser humano, um parlamento de tantos nomes já valiosos que passaram por ali, o parlamento que é um lugar do debate, né? Virar um lugar para estúdio de TikTok, é isso que virou o plenário da Câmara dos Deputados, um estúdio de TikTok. Então veja, o tema era o projeto da misoginia. E aí subiram primeiro os parlamentares da direita e eles usavam tons de voz, Stephanie e Mauro, que assim, eu estou até agora tentando entender o que é o projeto da misoginia, porque ninguém subiu na tribuna para explicar o que é o projeto, subiu na tribuna para ridicularizar o outro grupo. E literalmente no plenário da Câmara fica o pessoal da direita do lado direito, de quem olha para a mesa diretora da Câmara, e fica o pessoal da esquerda quem fica do lado da esquerda, até infantil até desse ponto. Tem um corredor no meio, de um lado fica a direita, do outro lado fica a esquerda. E aí o Nicolas, a Júlia Zanatta subiram lá na tribuna e ficaram: a esquerda vem dizer que o PL da misoginia, eu não tô imitando, fazendo chacota, não. Foi assim mesmo que eles estavam falando. A esquerda vem, aí não sei o quê. Aí depois a Maria do Rosário, junto com a Benedita, subiram na tribuna do outro lado, porque eles não se olham ali, fica cada um em cada lado, e começou: a extrema-direita não respeita as mulheres, a extrema-direita não sei o quê. E eu ali, assistindo aquilo, como jornalista, mas como cidadão, e vou concluir, mas olhando para um lado e para o outro e falando, meu Deus, o que está acontecendo aqui? Eu não estou nem entendendo o que é o projeto da misoginia, só estou vendo um monte de marmanjo, um monte de gente adulta, que é deputado federal, que tem um monte de privilégio,
4: aqui trazendo rótulos, trazendo divisões. Não houve momento algum debate sobre o projeto. O coitado do que assiste nas redes sociais, assiste e vai bater palma, porque se ele é de direita, ele tem que ser contra o projeto. Se ele é de esquerda, ele tem que ser a favor do projeto. Seja lá qual for o projeto, ele já coloca uma divisão ali. Se você é de direita, a esquerda não sei o que, não sei o que. Se você é de esquerda, a extrema direita, não sei o que. Então, veja, não se trata de não ter um lado. É preciso que a gente conheça o que, que é o PL da misoginia, e eu não vou trazer isso hoje aqui, porque eu confesso que nem eu entendi o que está sendo discutido, porque ninguém explica. É só confusão, é só chacota sobre o outro. Veja, é uma vergonha. Volto para vocês, Mauro, Stephanie, mas é uma tristeza a gente ver o que, que se transformou o parlamento brasileiro, e infelizmente eu não vejo ainda aquela chamadinha luz no fim do túnel. Volto com vocês.
1: Eu todo dia vou falar isso aqui. Nós é que elegemos eles.
0: É.
1: Nós é que elegemos eles. A responsabilidade é nossa, é de cada um de nós aqui.
0: Outubro tem, gente.
1: Outubro tem eleição. Olhem. Dá pra mudar. Dá pra mudar. Obrigado, Diego.
3: Até amanhã. Coragem.
1: Coragem. E a gente segue te informando de tudo que é essencial no noticiário desta quarta-feira.
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0: Hoje, dia 15 de julho, né? Dia importantíssimo nas relações Brasil-Estados Unidos. O governo brasileiro realizou ontem uma última reunião com o representante comercial dos Estados Unidos, Jameson Greer, antes da decisão sobre a possível aplicação de um tarifaço de 25% contra produtos brasileiros que está prevista para hoje. O Palácio do Planalto reiterou que considera injustas essas tarifas propostas pelos Estados Unidos, afirmando que nenhuma das alegações apresentadas pelo governo americano justifica a adoção dessas medidas. O Brasil também contestou a proposta de sobretaxa de 12,5% relacionada às investigações sobre o trabalho forçado. A equipe brasileira voltou a defender uma solução negociada. A expectativa do governo de cá e do setor produtivo de cá é de que a alíquota tende a ser fixada em 25%, atingindo cerca de 21% das exportações aos Estados Unidos, mas com a possibilidade de produtos que afetem a inflação americana ficarem de fora disso aí, desse tarifaço.
1: Pois é, a expectativa é de que haja exceções. Caso as tarifas sejam confirmadas, o governo vai avaliar a lista final de produtos atingidos para definir os próximos passos, que poderão incluir a continuidade das negociações ou a adoção de medidas previstas na Lei de Reciprocidade Econômica, que autoriza o Brasil a responder a barreiras comerciais impostas por outros países. O ministro da Fazenda, Dario Durigan, afirmou que o governo federal estuda editar uma nova medida provisória para apoiar setores da economia que possam ser prejudicados pelo tarifaço. Segundo ele, a proposta poderá seguir o modelo do programa Brasil Soberano, com ações voltadas aos segmentos mais afetados.
0: 7h24, vamos para aquele convite à reflexão.
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0: Chalita, chegando para cá, muito bom dia. Hoje a gente vai falar sobre conversar em casa. Como é que os pais podem criar aí um ambiente em que a conversa seja um hábito, né, Chalita? Derrubar alguns tabus.
5: Bom dia, Stephanie. Bom dia, Mauro. Como a conversa é algo importante, né? A gente vê o Diego Amorim falando dessa tristeza que é o nosso congresso. Infelizmente, né, um congresso em que tantas pessoas tiveram tantos sonhos, tanta capacidade de diálogo, em que só há monólogos para gravar, para colocar em redes sociais. Numa família, a gente precisa construir caminhos de diálogo, uma construção de diálogo. Esses dias encontrei uma família, pai, a mãe, dois filhos adolescentes, e eles dizendo, inclusive, que não perdem aqui o nosso programa, e que eles encontraram uma forma de desenvolver esse diálogo. O que, que eles fazem, Stephanie e Mauro? Todo domingo, essa família escolhe um filme e de temas que os pais acham relevantes de serem tratados com os filhos, e eles assistem esse filme em família. E depois eles conversam. Os dois são adolescentes, os pais ficam perguntando o que eles acharam do filme, que temas são instigantes ali, o que mais tocou, o que mais marcou. E a partir de um filme, vários temas das relações cotidianas se dão. Eu quis saber alguns filmes que eles viram, né? E como é que as conversas surgiram. Então, por exemplo, eles falaram de um filme que a Regina Casé faz lindamente, que chama Que Horas Ela Volta. que fala sobre a maneira com que as pessoas tratam quem trabalha em casa, as empregadas domésticas. E foi muito interessante a maneira com que a abordagem do preconceito surgiu ali. Fala um filme sobre política, tem um filme chamado Invictus, que conta um pouco a trajetória do Nelson Mandela. A gente está falando, infelizmente, de muitos políticos sem sonhos no Brasil, mas a gente não pode tirar das pessoas a beleza do sonho e a importância do sonho. E, de repente, vendo um filme desse, né, do Mandela, foram lá discutir sobre isso. Um filme recente agora, da Fernanda Montenegro, chamado Vitória, que fala sobre droga, tráfico de drogas. Veja que coisa interessante. Às vezes, o pai ou a mãe chegar para um filho e falar que droga faz mal, não repercute muito. Porque um adolescente, ele tem uma certa rebeldia ali, ele quer mostrar que ele é livre, que ele faz o que ele quiser. Agora, quando você mostra um filme sobre drogas, esse adolescente vendo, né, essas dores causadas pela droga, essa forma de escravizar as pessoas, o que é o tráfico, aí eles começam a tratar sobre esse tema e perguntar sobre isso. E a conversa fica muito mais instigante. E aí teria muitos filmes, né? Tem um filme japonês lindíssimo chamado Dias Perfeitos, que fala sobre a contemplação dos instantes. Mas olha que legal, ao invés de você chegar para o seu filho dando conselho, veja um filme com ele, leia um livro com ele, conte uma história para ele. A literatura também tem o mesmo sentido, mas conversa, conversa. O verbo conversar é o verbo que mais precisa ser conjugado em qualquer lugar. E principalmente dentro de casa, conversar, dar espaço para que o seu filho pergunte as suas dúvidas, as suas dores, as suas angústias, para que ele fale com você. Olha, isso evita muitos dissabores depois. Conversar.
1: Tá dado o recado, conversar, e conversar significa ouvir também, não só falar, né? Principalmente ouvir, isso é uma parte importante da conversa. Obrigado, Xalita.
5: Ouvir as dores, às vezes as pessoas ouvir as dores, né? Por exemplo, uma coisa que me preocupa muito, que é a história do bullying na escola. Às vezes você não consegue evitar o bullying, né? Aconteceu um preconceito dentro da escola, mas quando esse filho encontra no pai ou na mãe, encontra em quem cria um espaço para falar: mãe, eu tô sofrendo, pai, eu tô sofrendo, eu tô triste, já diminui esse efeito terrível que é o bullying. O pior é quando não tem conversa e essa doença silenciosa cresce num quarto fechado, olhando apenas para a tela e para a dor interna. Então, por isso que a gente precisa abrir esses espaços de conversa.
1: A gente já estourou o tempo aqui, mas tem um dado importante, que é o seguinte: é também aproveitar as oportunidades que surgem para essas conversas. O filme que você citou, os filmes, abrem esse espaço. Não adianta chegar pro adolescente e falar assim: tá tudo bem? Como é que você tá? E aí? E na escola? Ele vai responder: tá tudo bem. E vai correr pro quarto. Exato. E vai ficar lá na rede social. Mas tem momentos em que ele ou ela vem para você e abre um tema. E é ali que a conversa começa. É também saber aproveitar essas oportunidades, né, Xalita?
5: Exatamente. Não é interrogatório, né, Mauro?
1: Isso.
5: Tá tudo bem? O que aconteceu? Sua mãe tá aí? Já comeu? Isso é interrogatório. É conversa. Às vezes, vendo uma matéria, ouvindo a gente aqui, sai uma reportagem lá, os dois que vocês acabaram de dar, que foram brincar de assaltar. O filho tá no carro ouvindo e comenta com o pai. Esse é o momento. Fala: tá vendo? Brincadeira não pode ser para tudo. Olha isso. Uma história de corrupção. Tá vendo? Que coisa feia. Alguém desenvolver isso. Deixar naturalmente os cotidianos nos ajudarem a desenvolver essas conversas.
1: Boa quarta para você, Xalita. Obrigado por hoje.
5: Até semana que vem.
1: Até. Boa quarta, Stephanie.
0: Valeu, Mauro. Até amanhã.
1: Você fica agora com as notícias da sua região. Obrigado pela companhia e até amanhã.
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9: Avenida Aricanduva, para Marginal do Rio Tietê, vai parar da Avenida dos Latinos até o shopping onde tem um acidente e depois, pela pista central, problemas da Sebastião de Andrade até o Alberto Badra, onde tem outra ocorrência. Tá melhor o corredor paralelo, da Rio das Pedras, 19 de janeiro, Conselheiro Carrão. 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Daniele Gandolfi, Nova Brasil FM.
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16: O atacante Christian Pulisic, principal jogador da seleção dos Estados Unidos, fraturou a perna durante a derrota por 4-1 para a Bélgica, que eliminou os norte-americanos da Copa do Mundo. A informação foi confirmada pela Federação de Futebol do país. Pulisic foi diagnosticado com uma microfratura e contusão óssea da tíbia fíbula da perna direita. Não se sabe ao certo momento que a fratura aconteceu, mas especula-se que ela pode ter ocorrido no início do segundo tempo. Ao tentar um chute, em vez de acertar a bola, o atacante acabou chutando a parte de trás da perna do meio-campista belga Tielemans. Pulisic acabou sendo substituído aos 14 minutos da etapa final, logo após o terceiro gol da Bélgica. Weber Lima para Nova Brasil FM.
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1: Quarta-feira, dia 15 de julho de 2026, são 7 horas e 34 minutos. Seja bem-vindo, bem-vinda ao Jornal Nova Brasil, edição São Paulo. Você já ficou por dentro de tudo que acontece no Brasil e no mundo e agora a gente conversa sobre a região metropolitana, sobre São Paulo, a maior região metropolitana do país, uma das maiores do mundo. Obrigado a você que nos acompanha pela sintonia 89.7 no rádio aqui em São Paulo. Você também que está no YouTube, no nosso perfil Jornalismo Nova Brasil, nosso canal no YouTube, transmitindo ao vivo com imagens. Também para você que está lá no nosso Instagram, que passa por lá, que vê as nossas postagens, o nosso perfil no Instagram também é Jornalismo Nova Brasil. E se você quiser participar com a gente, mandar sua mensagem, o WhatsApp que está à sua disposição é o 11 943 805 100. 11 943 805 100 é o WhatsApp da Nova Brasil.
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1: E a gente começa com os destaques de hoje, destaques da região metropolitana e de todo o estado de São Paulo. Operação Distrato investiga fraude de 3 bilhões e 800 milhões de reais em créditos de ICMS. Professor diz ter sido vítima de homofobia após espancamento no metrô. A Sabesp libera duas casas e fecha a cratera em Osasco. Apagão atinge o centro de São Paulo durante esta madrugada. E carros de luxo apreendidos pela Polícia Federal vão a leilão. O Comitê Interinstitucional de Recuperação de Ativos de São Paulo deflagrou hoje a Operação Distrato, que investiga um esquema de venda de créditos falsos de ICMS com prejuízo estimado em 3 bilhões e 800 milhões de reais aos cofres do Estado. Ao todo, são cumpridos 38 mandados de busca e apreensão em cidades de São Paulo e do Paraná. Entre os alvos está um grupo econômico ligado ao advogado Nelson Williams, além de outros escritórios e consultorias suspeitos de dar aparência de legalidade a essas fraudes. Segundo a investigação, empresas de fachada eram usadas para criar créditos tributários inexistentes, que depois eram vendidos a empresas interessadas em reduzir o imposto devido ao Estado. A apuração envolve quase 10 mil lançamentos suspeitos e mais de 850 empresas. 7h37, 10 graus em São Paulo, dia amanhecendo ainda com muitas nuvens, mas a previsão do tempo, quem traz pra gente é a Maria Clara Sasaki.
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18: Olá, Mauro, muito bom dia também a todos que nos acompanham. Mauro, quarta-feira de tempo firme pelo estado de São Paulo, tá? A presença do ar seco garante aí um dia ensolarado, poucas nuvens, principalmente no interior, mas essa condição requer alguns cuidados. Os índices de umidade relativa do ar ficam abaixo do ideal, principalmente aí nas cidades do interior do estado, aumenta o risco de queimadas, exige mais hidratação e a concentração de poluentes também começa a ficar maior. A temperatura hoje à tarde pode ficar perto dos 30 graus nas cidades do interior, mas na capital paulista a sensação ainda é de friozinho, principalmente naquele momento de ficar na sombra. A temperatura da tarde fica na casa de 21 graus, esfria novamente entre a noite e a madrugada. Essa máxima de 21 vale tanto para a capital paulista como para as áreas litorâneas do estado e também no sul de Minas. Maria Clara Sasaki, da Tempo OK Meteorologia, para a Nova Brasil.
1: E do tempo, a gente segue agora para as informações do trânsito.
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1: Daniele Gandolfi, bom dia para você.
21: Oi, Mauro, bom dia para você, bom dia para todo mundo que está ligado aqui com a gente nessa manhãzinha gelada. E ó, tem informação importante lá da Zona Leste, um incêndio que ocorreu durante a madrugada. Agora as chamas já controladas, não tem mais fumaça por ali. Tô falando ali da região, embaixo da ponte Domingos Frantilli Neto, que é o começo da marginal do Rio Tietê, para quem vem ali da Ayrton Senna. No finalzinho da madrugada, a gente ainda tinha bloqueio dessa ponte, né, da Domingos Frantilli Neto. Antes das 6 da manhã, a pista já liberada. Agora não tem mais nada por ali, então dá para passar com tranquilidade. Inclusive, quem faz o caminho pela Tietê agora não vai encontrar muitos problemas, não. Para quem vai para Castelo Branco, a expressa está mais cheia da Dutra Vila Maria e da Vila Guilherme até a Cruzeiro do Sul. Aí o caminho só volta a ficar lento lá na frente da aproximação com a ponte do Piqueri, pela expressa, e até a rodovia dos Bandeirantes. Tem mais uma paradinha só no acesso ao Cebolão. Para ir, então, sendo o caminho está mais cheio no começo ali da Tietê, da Gastão Vidigal até a ponte do Piqueri, e aí já melhora e segue bem. 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
1: Obrigado, Dani. Até já.
21: Até já.
1: 7h40, a gente abre espaço agora para o Heródoto Barbeiro.
22: Às vezes os passageiros de companhia aérea ficam surpresos quando ouvem dizer: olha, o voo foi, atrasou, ou foi cancelado. O que acontece numa situação como essa? Ou seja, quando a companhia aérea, por exemplo, não presta o serviço pelo qual ela recebeu, houve o pagamento. Nós pedimos aqui ao advogado, doutor Marcelo Chiavassa, para conversar um pouco conosco. Doutor Marcelo, em que momento uma pessoa pode recorrer se porventura for mal atendida por uma companhia aérea, seja ela nacional ou internacional?
3: Olha, ela pode recorrer sempre que houver a violação de algum direito. Então, se a gente está falando em caso de atraso, cancelamento de voo, overbooking, uma vez identificado o problema, ela pode fazer uma reclamação perante a própria companhia aérea, perante a ANAC, ou simplesmente ingressar com uma ação judicial.
22: Marcelo, há algum órgão no aeroporto que a pessoa possa ir lá registrar, por exemplo? Tem lá uma delegacia de polícia, alguma coisa assim ou não?
3: Tem, ela pode se dirigir sim à delegacia de polícia, quando entender pertinente, principalmente diante de cenários de ilícito penal, né, diante de um caso de crime. Ela pode se dirigir a próprio órgão da ANAC, que existem em alguns aeroportos do Brasil, fazer essa reclamação, ou mesmo aos juizados especiais cíveis, que também estão, em alguns casos, ligados aos aeroportos.
22: Então, Marcelo, essa compensação qual é? Uma nova passagem, a devolução do dinheiro, pagamento de uma refeição ou de uma hospedagem? Como é que se calibra isso?
3: Depende do caso, Heródoto. Então, basicamente, isso tem correlação com o tempo de atraso, se a gente vai falando de atraso, ou o tempo, o aviso prévio dado para alteração ou cancelamento de um voo. Então, basicamente, se o atraso for de uma hora, a companhia aérea deve oferecer facilidades de comunicação para o passageiro, para, de repente, ele precisar fazer uma ligação para alguém, comunicar um atraso. Se esse atraso for superior a 2 horas, a companhia aérea já passa a ter a obrigação de fornecer alimento. E acima de 4 horas, o passageiro passa a ter o direito de ser acomodado em um hotel, e inclusive da companhia aérea ser obrigada a custear os custos de transporte desse passageiro para o hotel ou então da sua própria residência para o aeroporto.
22: Pela sua experiência, as companhias aéreas têm atendido a essas questões que você acabou de enumerar aqui para a gente?
3: Na maior parte dos casos, sim. É óbvio que é sempre difícil, existe um tumulto grande quando, né, a gente tem lá 200 pessoas num avião e de repente elas são comunicadas que o avião está atrasado ou que o voo foi cancelado. Forma-se um tumulto, formam-se filas que muitas vezes demoram horas para serem desfeitas. Mas dentro do possível, as companhias aéreas, em relação a esses direitos básicos de oferecimento de comida, oferecimento de hospedagem, elas têm atendido.
22: Isso tanto as companhias aéreas nacionais como as internacionais, porque o voo internacional cancelado, o próximo voo certamente não vai ser no mesmo dia, né?
3: Sim, mesmo as companhias internacionais. Aliás, as sanções são mais graves, são mais maiores para as companhias aéreas no caso de voos internacionais. Então, a atenção delas com esse tipo de voo tende a ser maior.
22: Essa legislação é semelhante a outros países do mundo ou é própria do Brasil?
3: Não, é bastante semelhante. No caso de voos nacionais, o que regulamenta é o Código de Defesa do Consumidor, é a Resolução 400 de 2016 da ANAC, e para voos internacionais é uma mesma legislação, basicamente quase que para o mundo inteiro, que é a Convenção de Montreal. Então, os direitos são bastante similares e respeitados pelos principais países do mundo.
22: Perfeito. Doutor Marcelo Chiavassa, muito obrigado aqui pela sua orientação, muito grato. Para você, nós temos aqui também outras notícias.
4: Temos o nosso resumão com as principais notícias de hoje. Moradores e comerciantes do centro de São Paulo enfrentaram um apagão na madrugada desta quarta-feira. Segundo a Enel, às 5h50 da manhã, ainda havia cerca de 860 imóveis sem energia elétrica. O desligamento atingiu trechos do centro histórico e as causas ainda serão investigadas. Equipes da distribuidora foram enviadas à região para restabelecer o fornecimento e a empresa informou que, caso haja necessidade, poderá utilizar geradores para atender os locais afetados durante os reparos. Um professor de 29 anos afirma ter sido vítima de homofobia após ser agredido na plataforma de uma estação da linha 5 Lilás do metrô na Zona Sul de São Paulo. Ricardo Akira Matsufuji conta que foi acusado sem motivo de ter filmado outro passageiro e em seguida recebeu chutes, socos e teve a cabeça batida contra o chão. O agressor também teria feito ofensas homofóbicas durante o ataque. A vítima sofreu fratura, perfuração no tímpano e diversos ferimentos, além de relatar traumas psicológicos. O caso é investigado pela polícia.
1: Em nota, a Motiva lamentou o episódio e repudiou de forma veemente qualquer ato de violência, discriminação ou intolerância. A concessionária informou que registrou uma ocorrência de desentendimento entre passageiros no interior de uma composição da linha 5 Lilás. A justiça autorizou o leilão de 11 veículos de luxo pertencentes à massa falida da fintech i9Pay, investigada na Operação Concierge da Polícia Federal. A empresa é suspeita de movimentar cerca de 7 bilhões e 500 milhões de reais em crimes contra o sistema financeiro e lavagem de dinheiro. Os veículos avaliados em quase 4 milhões de reais serão ofertados a partir de 31 de julho em leilão online. Entre os destaques estão um Dodge Charger 1969, avaliado em R$1.150.000, e um Porsche Panamera híbrido blindado, avaliado em mais de R$1.000.000. A Sabesp informou que concluiu o preenchimento da cratera aberta durante obras de esgoto em Osasco e liberou duas das três casas que haviam sido interditadas. O terceiro imóvel ainda passa por avaliação técnica. As obras permanecem paralisadas até a conclusão da apuração sobre as causas do acidente. A companhia reafirmou que vai reparar todos os danos e prestar assistência às famílias afetadas. A Arcesp também informou que abriu investigação para apurar o caso e que poderá aplicar sanções caso sejam identificadas irregularidades ou descumprimento dos protocolos de segurança. E ainda em Osasco, cerca de 30 casas foram esvaziadas preventivamente após um vazamento de gás na Avenida Flora. O Corpo de Bombeiros, a Defesa Civil e a Comgás atuaram na ocorrência. Segundo a concessionária, o vazamento foi provocado por uma obra de terceiros que danificou a tubulação. O problema foi controlado e os moradores puderam retornar às residências, que não precisaram ser interditadas. 7h48, o Décio Caramigo está aqui com a gente para falar daquele caso do policial civil de folga que acabou baleando duas pessoas numa concessionária de veículos, porque essas pessoas chegaram brincando, dizendo que era um assalto. A gente falou disso ontem. Falando. E esse caso acabou em tragédia, né, Décio?
0: Exatamente, Mauro. Infelizmente, um dos homens de 36 anos morreu ontem após ser baleado por um policial civil de folga durante essa falsa tentativa de assalto. O caso aconteceu na tarde de segunda-feira em uma concessionária na Avenida Sapopemba, na zona leste de São Paulo. Segundo nos informou a Polícia Civil, o motociclista e o garupa de 21 anos trabalhavam em um lava-rápido que presta serviços para essa loja. A gente pode ver, quem nos acompanha pelo YouTube, como que foi a ação. E o incidente começou quando eles chegaram de moto e um dos dois simulou estar armado ao anunciar um assalto sem saber que um policial civil de folga negociava exatamente um veículo no local. Ao acreditar que se tratava de um roubo, o agente reagiu e efetuou 4 disparos registrados pelas câmeras de segurança. Depois dos tiros, os dois homens informaram que conheciam os funcionários da concessionária e que tudo não passava de uma brincadeira. As vítimas foram socorridas, conscientes ainda, e levadas ao Hospital Vila Alpina. O condutor da motocicleta, que foi atingido no peito, não resistiu aos ferimentos. Já o garupa foi baleado no abdômen, permanece internado e o policial não ficou ferido. Em nota, a Secretaria de Segurança Pública informou que o caso foi registrado como lesão corporal decorrente de intervenção policial e legítima defesa. A pasta informou ainda que a Corregedoria da Polícia Civil acompanha as investigações, que o local, né, onde aconteceu passou por perícia e o inquérito vai apurar todas as circunstâncias dessa ocorrência, Mauro.
1: Que coisa mais absurda isso, gente do céu. A gente precisa ter muito cuidado, né, Décio? Tá todo mundo... A impressão que eu tenho... Tudo bem, aqui a gente tá falando de um caso que era um policial. O policial tava de folga e a gente sabe que o policial... Primeiro, ele tem autorização, ele tem treinamento para usar a arma.
0: Mas mais do que isso, ele tá sempre alerta,
1: né? Ele tá sempre alerta.
0: Ele não vai imaginar primeiro que é uma brincadeira.
1: Não vai.
0: Ele tá sempre alerta para
1: parar
0: qualquer tipo de ação desse tipo. Né?
1: Mas eu fico pensando que tem muita gente armada por aí, sabe? Então, assim, a gente precisa tomar muito cuidado até com as brincadeiras que a gente faz, com gestos bruscos. discussões de trânsito, né? Outro dia mesmo teve discussão de trânsito que acabou em morte aqui na Marginal.
2: Exato.
1: Precisa tomar muito cuidado.
2: Muito cuidado.
1: Muito cuidado. E adotar... A gente precisa adotar uma política de paz, né?
2: Sim, sim. E sermos mais responsáveis também, né? A gente se solidariza com os familiares, logicamente, mas houve aí uma certa irresponsabilidade por uma brincadeira que não deveria nem existir, né? Como você disse, São Paulo já é turbulenta, né?
1: Exato.
2: É uma

0: agressiva.
1: Exato, exato.
0: E mesmo você brincando com essa agressividade, pode ter uma consequência, no caso, foi uma vida perdida.
1: É, a gente, você tem toda a razão, a gente de modo algum quer colocar a culpa na vítima. É. É, também não dá para dizer que esse policial tenha agido
0: de má fé,
1: com intenção, de modo algum. Mas é isso, é só a gente ter atenção ao contexto violento em que a gente vive.
0: Exato.
1: Prestar atenção nisso e tomar cuidado. Obrigado, Décio.
0: Até mais.
1: Ainda falando de notas policiais, o médico Douglas Ramos, que foi preso na segunda-feira após ser flagrado dirigindo uma Mercedes com giroflex, né? Ele tinha lá o giroflex ligado e também tinha duas armas no carro dele, tô falando, tem muita gente armada. Né? Ele foi preso na Avenida Paulista e agora foi colocado em liberdade provisória. A justiça determinou o pagamento de fiança, uma fiança equivalente a 5 salários mínimos, e o cumprimento de medidas cautelares, como o comparecimento mensal à justiça e a proibição de deixar a comarca sem autorização. O médico alegou à Guarda Civil Metropolitana que usava o giroflex porque estava atrasado para uma reunião e disse ser CAC, que é aquele certificado de caçador, atirador e colecionador, só que não apresentou a documentação das armas que ele portava no momento. Para você que mora no ABC, fique atento, a partir de hoje, São Caetano do Sul volta a cobrar R$5 de passagem dos usuários que não moram na cidade. A gratuidade será mantida apenas para moradores cadastrados, além dos beneficiários previstos em lei. Segundo a Prefeitura, o fim da tarifa zero universal ocorre após o número de passageiros crescer 300%, o que provocou superlotação e impactou a qualidade do serviço. Mais de 50 mil moradores já tiveram o cadastro aprovado para continuar usando o transporte público sem pagar. E olha, nessa madrugada um incêndio atingiu uma comunidade na rua Giuseppe Marino, na Vila Maria, na zona norte da capital. 11 viaturas estavam empenhadas em conter a grande quantidade de fogo no local, inclusive. Não há informação de vítimas, mas aproximadamente 20 casas foram atingidas pelas chamas. O fogo já foi controlado e as equipes agora fazem o trabalho de rescaldo. E uma dica para quem estiver aqui na capital paulista e quiser aproveitar as férias escolares: a programação gratuita do CCBB, que é o Centro Cultural Banco do Brasil, ele tem lá uma programação do CCBB Educativo, Arte e Cultura, e que está reunindo atividades lúdicas e divertidas. As crianças e seus acompanhantes podem participar de oficinas, contações de histórias, mediações de leituras, dentre outras atividades inspiradas na mostra Atlântico Sertão, lá no centrão da cidade, no Centro Cultural Banco do Brasil. 7h54, a Daniele Gandolfi está de volta com as informações do trânsito.
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1: Fala, Daniele.
3: Vou falar agora, Mauro, um pouquinho do Rodoanel Mário Covas. E só tem problemas para quem vai no sentido da Raimundo Pereira de Magalhães, sentido Perus, pela pista interna. Para quem vai para Fernão Dias, pode seguir que está tudo livre. Para quem vai sentido Perus, tem um trecho lento antes da rodovia Anchieta, tem obras por ali na altura do quilômetro 78 e problemas desde o quilômetro 80. São 2 quilômetros de fila, melhora e volta a parar lá na altura da represa de Guarapiranga. Mais cedo, um caminhão pegou fogo por ali, chegou a interditar 2 faixas, agora tudo liberado, só redução de velocidade do 44 até o 42. Aí vai bem, né, passando pela Régis Bittencourt, pela Raposo Tavares, e tem mais uma paradinha em Carapicuíba, do quilômetro 20 até o 18, também por causa de obras, e aí o caminho já melhora e vai bem. As principais rodovias que cortam o estado não estão tão complicadas nessa manhã aqui para São Paulo, não. Destaque é da Régis Bittencourt, que é a que está pior. Com fila ali a partir do 285 em Embu das Artes até o Rodoanel, no 279, também no Tabuão. Do 276 ao 275, e aí vem uma boa até o Largo do Tabuão. Para o sul do país, Régis está livre agora. 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
1: Valeu, Daniele. Obrigado por hoje. Boa quarta pra você.
3: Pra nós. Até amanhã.
1: 7h56, te agradeço também a você que nos acompanhou até aqui no Jornal Nova Brasil. A gente volta amanhã a partir das 6h30 da manhã em edição nacional. Você fica agora com a Cláudia Nakazato, ela já está chegando com o Sob Medida, o melhor da música brasileira, que é a tradição da Nova Brasil. Uma ótima quarta para você e até amanhã.
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11: Tema da semana, sua mente também precisa de férias. Carolina Hanna, por que estamos tão sobrecarregados?
12: No mundo atual, nós somos muito cobrados por nós mesmos. Diferente do que era antigamente, onde a maior cobrança vinha do chefe, da instituição. Hoje nós vivemos numa sociedade de desempenho. Somos cobrados por estar sempre disponíveis, atualizados, interessantes, responsivos. E o custo é perder aquela sensação de autoconexão e do momento presente. Os trabalhos de neurociência também nos mostram como que esses circuitos neurais de vigilância, eles acabam sendo retroalimentados e gerando os estados de ansiedade. É como se a gente estivesse sempre em alerta para algo de ruim que possa acontecer, mesmo em ambientes seguros, mesmo em fases da vida onde nós não precisaríamos estar tão preocupados.
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1: 8h, muito bom dia para você que tá aqui na sintonia da Nova Brasil. Tá começando Sob Medida, uma hora com o melhor da música brasileira. Nessa próxima hora a gente vai ouvir Ana Carolina, vai ter Alceu Valença. E a gente começa com Ivete Sangalo, A Lua Que Eu Te Dei. Música.

0: Isso aí, Samba, sintam-se todos dentro de um abraço.
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Nova Brasil, e esse foi Alceu Valença, Girassol. A gente ouviu também Zélia Duncan, Me Revelar. E hoje tem mais uma partida, hein, das semifinais da Copa do Mundo. Inglaterra e Argentina disputam uma vaga para a final do Mundial. E para repercutir esse assunto e muitos outros do universo esportivo, Weber Lima e seu timaço chegam com o Nova Brasil em campo logo mais a partir das 17h30. Então, não perca. 8h18 agora, a gente ouve Jorge Benjor com os Paralamas do Sucesso. Que maravilha!

Nova Brasil e essa novidade aqui na nossa programação. Paulo Miklos, O Sal da Terra. A gente ouviu também Seu Jorge, Amiga da Minha Mulher. E da novidade a gente segue agora para curtir um clássico. Essa daqui é de 1986, Moraes Moreira, Sintonia.

0: E esse foi o Ed Mota com Fora da Lei, fechando muito bem esta edição do Sob Medida. A gente ouviu uma hora com o melhor da música brasileira.
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0: E a pesquisa Quest, divulgada hoje, mostra o presidente Lula 8 pontos à frente do senador Flávio Bolsonaro na simulação do segundo turno da eleição presidencial. Lula tem 45% das intenções de voto contra 37% de Flávio. Até junho, os números entre os dois candidatos apontavam um empate técnico. A margem de erro da pesquisa é de 2 pontos percentuais para mais ou para menos e o nível de confiança é de 95%. O dinheiro esquecido em bancos e outras instituições financeiras somam 6 bilhões e 240 milhões de reais, segundo o Banco Central. Desse total, 4 bilhões e 440 milhões pertencem a pessoas físicas e 1 bilhão e 800 milhões a empresas. Os valores podem ser de contas encerradas com saldo, tarifas cobradas indevidamente ou recursos de consórcios. A consulta é gratuita e pode ser feita no sistema de valores a receber do Banco Central com a conta gov.br. 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Agora 9 em ponto. Bom dia pra você. 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
4: Você que está saindo da Zona Sul para a Zona Norte ou para o centro pelo corredor Norte a Sul vai encontrar dificuldades a partir da Avenida Jornalista Roberto Marinho e até o Parque Ibirapuera. Então vale mais a pena Jabaquara, Domingos de Moraes e Vergueiro ou o Vereador José Diniz e Ibirapuera até o Ibira. 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Daniele Gandolfi, Nova Brasil FM.
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0: Nova Brasil FM, essa foi Marisa Monte, depois, 9:18 agora, bom dia pra você. 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
0: De volta com Mosca, tudo novo de novo.

0: Nova Brasil, e esse foi Flávio Venturini com Caetano Veloso, Céu de Santo Amaro. 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Agora 9h36. 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
2: A seleção brasileira, infelizmente, caiu nas oitavas de final dessa Copa de 2026. Mas apesar do fiasco, o que o Brasil arrecadou nessa Copa foi muito maior do que ele ganhou 24 anos atrás, quando foi pentacampeão do mundo ao ganhar a Copa de 2002. Lá naquela época, a premiação do Brasil foi de 8 milhões de dólares, o que, corrigido pela inflação, daria uns 14 milhões de dólares nos dias de hoje. Mas aqui, nessa Copa de 2026, o Brasil embolsou de premiação 15 milhões de dólares, ou seja, mais do que ganhou quando foi campeão do mundo. Obviamente, isso não me deixa nem um pouco feliz. Eu preferia que o Brasil chegasse até a final, até porque a premiação seria muito maior. Mas vamos ver se na próxima Copa a gente estoura não só como campeão, mas também ganhando muito dinheiro. Vai, Brasil!
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5: Rita Lee, Coisas da Vida.

0: você.
1: Nova Brasil e o Chico César, Pensar em Você. A gente ouviu também Tim Maia com Réu Confesso.
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1: Agora a gente volta para 1985, quando foi lançado o álbum De Gosto de Água e de Amigos. A música Mistérios da Meia-Noite faz parte desse álbum e é uma composição de Zé Ramalho, que acabou marcando uma fase importante da sua carreira. Naquele mesmo ano, a canção ganhou projeção nacional ao integrar a trilha sonora da novela Roque Santeiro, exibida pela TV Globo, e a canção acabou se tornando um dos maiores sucessos do cantor. Bora curtir então no arquivo Nova Brasil, Zé Ramalho, Mistérios da Meia-Noite.

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1: Nova Brasil, e esse foi o destaque do nosso arquivo Zé Ramalho, Mistérios da Meia-Noite.
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1: A Polícia Federal cumpre 13 mandados em uma operação contra fraudes em crédito consignado. Segundo a investigação, empresas ofereciam cartões consignados que funcionavam como empréstimos com juros elevados e dificultavam o pagamento da dívida. A ação ocorre em Mato Grosso, São Paulo e Rio Grande do Sul. E os Estados Unidos iniciaram hoje uma nova rodada de ataques contra alvos militares no Irã. Segundo o Comando Central Americano, a ofensiva busca reduzir a capacidade iraniana de atacar navios comerciais no Estreito de Hormuz. A ação ocorre pelo quarto dia consecutivo após os Estados Unidos retomarem o bloqueio naval aos portos iranianos. 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Faltando 4 para as 10.
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1: Conviver com uma doença inflamatória intestinal requer alguns cuidados no dia a dia, mas é possível manter uma boa qualidade de vida. A alimentação balanceada, a prática de atividades físicas leves, técnicas de relaxamento e o controle do estresse são importantes aliados, já que o estresse pode desencadear ou intensificar os sintomas. O acompanhamento médico regular é fundamental para monitorar a evolução da doença, ajustar o tratamento quando necessário e garantir um melhor controle ao longo do tempo.
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0: Nova Brasil FM, esse foi o Skank Resposta. 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
1: 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As pulseiras com pingentes exclusivos do Mundial estão atraindo centenas de fãs de futebol para as fanfests e viralizou nas redes sociais. Os torcedores estão encarando filas quilométricas para conseguir o souvenir gratuito que podem ser adquiridas nas fanfests de todos os Estados Unidos. O torcedor faz uma pulseira personalizada com 5 pingentes temáticos da Copa do Mundo. Entre as opções estão os mascotes, a taça da Copa do Mundo e elementos como chuteira, bola e números. Ao todo serão mais de 2 milhões de braceletes distribuídos. O sucesso das peças é tão grande que viraram itens de revenda. No eBay, popular site de comércio online americano, um bracelete da cidade de Atlanta chega a ser vendido entre R$500 e R$700. Weber Lima para a Nova Brasil FM.
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8: De volta agora 10h19, roupa nova, a viagem.

0: Nova Brasil, e essa foi a parceria entre Daniela Mercury e Herbert Viana, Só Pra Te Mostrar. A gente ouviu também Djavan com Outono, Mais Que Moderna, brasileira. Nova Brasil FM, agora 10h38.
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0: De volta com Gonzaguinha, Lindo Lago do Amor.

0: Nova Brasil, e esse foi Jorge Versilo com Fênix.
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0: Composta por Tom Jobim e Vinícius de Moraes, Chega de Saudade é considerada um marco inicial da bossa nova. Gravada pela primeira vez por Elisete Cardoso em 58, a canção ganhou projeção na interpretação de João Gilberto, cuja batida inovadora de violão e a forma intimista de cantar ajudaram a definir a sonoridade do movimento. Bora curtir então no Arquivo Nova Brasil, João Gilberto, Chega de Saudade.

0: Nova Brasil e o João Gilberto chega de saudade.
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0: Uma pesquisa da Quest mostra que 42% dos brasileiros concordam mais com Michele Bolsonaro no desentendimento com o enteado senador Flávio Bolsonaro, pré-candidato à presidência. Outros 18% ficam do lado do senador. O levantamento ouviu 2.004 pessoas entre os dias 10 e 13 de julho, com margem de erro de 2 pontos percentuais. Segundo Felipe Nunes, diretor da Quest, o episódio expõe uma fragilidade na campanha de Flávio entre eleitores de direita. E a China proibiu hoje os chamados namorados virtuais, criados por inteligência artificial, com o objetivo de combater a dependência emocional de chatbots. As novas regras também proíbem plataformas de oferecer parceiros virtuais a menores de idade e exigem que as empresas identifiquem emoções extremas dos usuários. A China é a primeira grande economia a adotar normas específicas para esse tipo de ferramenta. 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Agora 11 em ponto, eu, Cláudia Nakazato, tô indo embora, volto amanhã a partir das 6 da manhã. Quem já tá por aqui é a Ana Pellicer. Um beijo para você e até amanhã. Tchau.
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5 minutos, bom dia! Uma excelente quarta-feira para você, meio da semana e meio do mês também. 15 de julho de 2026, passando rápido, hein? Como que você tá? Tudo bem? Que alegria, que honra! Que honra ter a sua companhia, saber que você escolheu a Nova Brasil para fazer parte da

Onde quer que você esteja, bem-vindo, bem-vinda. Eu sou a Ana Pellicelli e vamos até as 16h aqui na Nova Brasil FM, uma empresa do Grupo Tati de Comunicação. Começando super bem. Desculpe o Aue. Rita Lee.

0: Vozes da nossa música, seu Jorge, Marisa Monte, quando chego. Teve também o Vanderly esperando aviões aqui na Mais Que Moderna Brasileira, 11h19.
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versão em português da canção gravada pelo italiano Umberto Tozzi no ano anterior. Bom, a gravação foi uma sugestão da gravadora e acabou se tornando um dos maiores sucessos do grupo. Anos depois, a música ganhou uma nova geração.

0: mais que moderna brasileira, 11h38.
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2: A Receita Federal paga hoje um lote especial de restituição automática do imposto de renda, conhecido como cashback. A medida deve beneficiar cerca de 4 milhões de contribuintes que não precisaram declarar o imposto em 2025, mas têm valores a receber. Serão liberados aproximadamente 500 milhões de reais, com valor limitado a R$ 1.000 por contribuinte. O pagamento é feito diretamente na conta vinculada à chave Pix, do tipo CPF. E a gente muda de assunto agora. A seleção inglesa tenta minimizar a polêmica entre o meio-campista Jude Bellingham e o técnico Thomas Tuchel antes da semifinal da Copa do Mundo contra a Argentina hoje. O atrito começou depois que Tuchel criticou a atuação técnica do time na vitória sobre a Noruega nas quartas de final e Bellingham rebateu o treinador. Jogadores minimizaram o caso nas entrevistas e defenderam a união do grupo. O próprio Tuchel disse considerar o assunto encerrado. Mais que moderna brasileira, faltando 2 minutos para o meio-dia. Já já, hein? Tem sob medida depois do intervalo. 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
8: A Marginal do Rio Pinheiros, agora para Castelo Branco, tem congestionamento na pista expressa a partir da Ponte Estaiada e até a Cidade Jardim. E a expressa volta fica lenta da Cidade Universitária ao Parque Vila Lobos. Nesses dois trechos, a pista lateral está melhor e vale de alternativa. E do Parque Vila Lobos até a Tietê, a Pinheiros está livre. 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Daniele Gandolfi, Nova Brasil FM.

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6: Meio-dia, mais 4 minutos, quarta-feira, começando mais uma tarde aqui na Nova Brasil, com a sua companhia, fica bom demais. Vamos juntos, sempre com o melhor da nossa música. Nessa edição do Sob Medida, a gente vai curtir o som do Jota Quest, tem Ivete Sangalo, Lulu Santos, e a gente abre com a Zélia Duncan, Sentidos.

Brasileira, meio-dia e 22. Uma ótima tarde para você que está aqui curtindo sob medida, uma hora de músicas direto, sem intervalos. E atenção para você que está em São Paulo, está curtindo aqui a programação e está a fim de curtir um teatro nesta sexta-feira, dia 17. Atenção, hein? Porque valendo nessa hora um par de convites para assistir a peça Aluga-se um Namorado, clássico da comédia nacional, estrelado e dirigido por Ellie Johnson. Bora! 11 943 805 100 é o nosso WhatsApp. Você envia uma mensagem de texto com seu nome completo e a frase Teatro é na Nova Brasil. Participe, boa sorte, dá tempo ainda. O resultado é no final dessa hora. E a gente segue aqui no Sob Medida, porque quem chega agora é o Alceu Valença, Solidão.

0: com 14 bis. Teve também Adriana Calcanhoto. Vambora!
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0: O jornal britânico The Guardian publicou um editorial afirmando que o presidente dos Estados Unidos, Donald Trump, está usando a ameaça de novas tarifas comerciais para atacar a autonomia do Brasil. O texto cita a investigação americana sobre o PIX e as decisões do Supremo Tribunal Federal em relação às redes sociais, afirmando que a verdadeira infração do Brasil é sua soberania. Bom, o editorial também destaca que o PIX reduz a dependência de empresas norte-americanas de pagamentos e afirma que o governo dos Estados Unidos deve decidir ainda nesta quarta-feira se vai impor novas tarifas a produtos brasileiros.

0: final da Copa do Mundo de 2026. Quem vencer enfrenta a Espanha na grande decisão do torneio. Fora das quatro linhas, a partida também ganhou repercussão por causa da Guerra das Malvinas, conflito travado entre os dois países em 1982. Para evitar manifestações políticas, a FIFA proibiu a entrada de bandeiras e adereços relacionados ao tema no estádio. O presidente argentino, Javier Milei, apoiou a decisão e o técnico Scaloni afirmou que o confronto deve ser visto apenas como uma partida de futebol. 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
1: Lançada no álbum Feminina, de 1980, Clariana é uma composição de Joyce escrita em Roma, no ano de 1976, como uma canção de ninar para suas filhas. A letra já antecipava a chegada de Mariana, que ainda estava para nascer. No mesmo

0: Nova Brasil, mais que moderna, brasileira, 1:18.
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3: Olá, vamos ouvir Clara Valverde com Canetaria, numa música que tem um nome ótimo, Carinha de Problema. A Clara Valverde, além de compositora, cantora, produtora, ela impulsiona a carreira de vários outros artistas, ela movimenta aquilo que a gente costuma chamar de agitadora cultural. Então agora para você, Clara Valverde Canetaria, Carinha de Problema. O novo sempre vem aqui na Nova Brasil, mais que moderna, brasileira.

que volta amanhã durante a nossa programação com mais novidades da música brasileira. E ó, toda segunda-feira, a partir das 8 da noite, João chega com uma horinha completa com artistas novos da nossa música. Em O Novo Sempre Vem, só aqui na Mais Que Moderna Brasileira, 1h36.

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0: Agora com Trimbala, Ana Vilela. Teve também Detonautas, Rádio Love Nacional. Aqui na Mais Que Moderna Brasileira, 1h56.
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0: Dado Azevedo, Zé Ramalho e Elba Ramalho, Táxi Lunar. Teve também Cássia Eller, o Segundo Sol, aqui na Mais Que Moderna Brasileira, 2h17.
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0: 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Com verso simples. Chama Ruth, esteve também Tim Maia, gostava tanto de você. Aqui na Mais Que Moderna Brasileira, 2h39. 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
2: O atacante Christian Pulisic, principal jogador da seleção dos Estados Unidos, fraturou a perna durante a derrota por 4-1 para a Bélgica, que eliminou os norte-americanos da Copa do Mundo. A informação foi confirmada pela Federação de Futebol do país. Pulisic foi diagnosticado com uma microfratura e contusão óssea na tíbia fíbula da perna direita. Não se sabe ao certo o momento que a fratura aconteceu, mas especula-se que ela pode ter ocorrido no início do segundo tempo. Ao tentar um chute, em vez de acertar a bola, o atacante acabou chutando a parte de trás da perna do meio-campista belga Tielemans. Pulisic acabou sendo substituído aos 14 minutos da etapa final, logo após o terceiro gol da Bélgica. Weber Lima para Nova Brasil FM.
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0: Entre Olhares, Ana Carolina com John Legend, fechando essa hora, que teve também o Lobão com Rádio Blá, mais que moderna, brasileira, 2h57.
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0: Bombardeio Amor, encontro do Nando Reis com Marisa Monte. Teve também Pedro Mariano, para você dar o nome, aqui na Mais Que Moderna Brasileira, 3h17.
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2: As pulseiras com pingentes exclusivos do Mundial estão atraindo centenas de fãs de futebol para as fanfests e viralizou nas redes sociais. Os torcedores estão encarando filas quilométricas para conseguir o souvenir gratuito que podem ser adquiridas nas fanfests de todos os Estados Unidos. O torcedor faz uma pulseira personalizada com 5 pingentes temáticos da Copa do Mundo. Entre as opções estão os mascotes, a taça da Copa do Mundo e elementos como chuteira, bola e números. Ao todo serão mais de 2 milhões de braceletes distribuídos. O sucesso das peças é tão grande que viraram itens de revenda. No eBay, popular site de comércio online americano, um bracelete da cidade de Atlanta chega a ser vendido entre R$500 e R$700. Weber Lima para a Nova Brasil FM.
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0: E agora a gente volta pro ano de 1979. Sabe por quê? Foi lançada nesse ano a Canção da América, uma das mais conhecidas parcerias de Milton Nascimento e Fernando Brandt. Escrita em homenagem ao músico sul-africano Rick Fatah, amigo de Milton nos tempos.

0: Moderna Brasileira, 3h38.
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0: Brasil, fechando muito bem meu horário com satisfação. Som do Lulu Santos, teve também a Luísa Posse, Seu Nome.
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0: O Ministério da Educação divulgou nesta quarta-feira o resultado da primeira chamada do ProUni do segundo semestre de 2026. Os candidatos pré-selecionados têm de hoje até o dia 24 de julho para comprovar as informações nas instituições de ensino. Nessa edição, o programa oferece mais de 471 mil bolsas de estudo entre integrais e parciais em faculdades privadas de todo o país. E a gente muda de assunto. A Copa do Mundo Feminina de 2027, que será sediada no Brasil, deve movimentar 8,8 bilhões de reais na economia nacional e gerar mais de 73 mil postos de trabalho. Segundo o estudo da FGV para a Embratur, o impacto histórico do primeiro mundial na América do Sul será impulsionado pelo fluxo de turistas e investimentos da FIFA. O torneio está marcado para ocorrer de 24 de junho a 25 de julho de 2027. Mais que moderna brasileira, agora faltando um minuto para as 16h, eu sou a Ana Pellicer e estou indo nessa, sempre agradecendo o carinho da sua companhia. Fique bem, cuide-se bem, uma excelente tarde de quarta-feira para você. Volto amanhã, a partir das 11 da manhã. Já já, você fica na companhia do Júlio César. Um beijo para você e até amanhã.
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8: 89.7, ótima tarde, agora 4 em ponto. 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
2: Mais que moderna brasileira, ótima tarde para você. 4 e 3, está no ar o Sob Medida com Paula Toller. Ouça, curta comigo.

Nova Brasil, mais que moderna, brasileira, agora 4h21, ótima tarde para você. Eu tenho o privilégio de receber aqui Edu Cristófaro, ele que é compositor com mais de 300 canções gravadas e também empresário à frente da promoção. Edu, seja bem-vindo, ótima tarde para você. Muito

0: muito obrigado, Júlio. Que legal estar aqui na Nova Brasil, porque eu sou fã.
1: Eu tô sabendo que você é ouvinte da rádio mesmo.
0: Sou fã, sou ouvinte da rádio mesmo. Não é porque eu tô aqui. É, no meu carro tá sintonizado lá, Nova Brasil. Eu adoro, sei tudo que toca.
1: Agora, Edu, eu não duvido que entre idas e vindas, reuniões, as tantas as quais você faz, você consiga, assim, no carro ouvir a Nova Brasil. Mas dá tempo de você buscar aquilo que você gosta? Porque você é compositor, como é que você faz para se inspirar? Eu ouvindo rádio, é o dia a dia?
0: Eu só ouço rádio. Eu não...
1: É ouvinte raiz.
0: É, tipo Spotify. Não, comigo não funciona, só rádio. Eu ainda procuro o velho companheiro, a rádio, ou tá falando, a hora, algum programa falado ou tocado, eu ainda sou desses. Agora, a pergunta que você fez, como se inspirar em montar navio, aí é aquela coisa de saber tudo o que tá acontecendo no mercado, né? O mercado se fala muito, mas cada navio tem um DNA. Então tem o navio que a gente lançou agora, que é os reis do samba. Então é Jorge Aragão, Alcione, Zeca Pagodinho.
1: Que vai ter pagode raiz, vai ter pagode 90.
0: Isso, e mais um monte de convidado. Quer dizer, todo navio tem mais ou menos o anfitrião mais 10 convidados. Então é muita coisa. Então a gente tem o navio de Chirtão e Chororó. Tem navio Dominguinho, que é o maior fenômeno que aconteceu do último ano pra cá, né? É, a gente tem o navio deles, que estão animadíssimos e com convidados incríveis. E muita coisa. Roberto Carlos.
1: Sim, perfeito. Isso tudo lá com a promoção que vocês fazem. Que legal. E como é que faz pra organizar isso tudo, rapaz?
0: Ah, não dá pra fazer sozinho, né?
1: Sem dúvida.
0: É um time de gente especializada. De um time pela cabeça de um técnico só, isso que é muito importante, né? O meu vice-presidente da empresa é o Bruno Ribeiro, que é o artístico da empresa. Então ele que fica focado assim, em saber o que está acontecendo, qual é o movimento que está arrebentando, e me traz, ó, o que você acha dessa possibilidade desse navio, o que você acha disso, o que você acha daquilo. E eu vou sempre naquele meu feeling de um pouco músico, um pouco espectador, ouvinte
1: Eu ia te perguntar, dentro do navio já surgiu uma canção?
0: Muitas.
1: Olha aí.
0: Muitas vezes, muitas. Eu fiz muito.
1: Porque o mar inspira, né?
0: O mar inspira. Eu fiz muita travessia, né? Estou fazendo navio agora faz 25 anos.
1: Olha.
0: O primeiro navio que eu fretei foi em 2001 e realizei em 2002. Ali já nasceu música na travessia, que é 18 dias que leva da Europa pro Brasil.
1: Que bacana.
0: Então ali já foi 18 dias de vendo o mar, então em um pedaço pensando em aquilo que eu ia fazer, da organização que ia ser, do que a gente ia elaborar, e outro pedaço era aquele momento que falava, quero escrever uma música.
1: Então são 18 anos, né, que você falou?
0: 25 anos
1: no total, de muito sucesso com a promoção aí, é isso?
0: Muito sucesso
1: com a promoção. A promoção já nasceu ali?
0: Nasceu ali.
1: Que legal, que bacana. Junto com as tuas canções, você já vinha fazendo música antes?
0: Já, eu sou músico desde 7 anos de idade e até encontrei aqui hoje um ex-funcionário da Warner que lançou um disco meu em 95 na Warner.
1: Que legal.
0: E que aqueles discos que as gravadoras costumavam lançar e jogar na gaveta, não fazer nada com o disco. E eu fui pedir rescisão na hora pro presidente da Warner, falei, eu quero que cancelem o meu contrato. Na época ele disse, ô moleque, porque eu tinha 20 anos, moleque, o que você pensa da vida, né? Não querer uma gravadora do nosso tamanho. Falei, não, pra jogar o disco na gaveta eu prefiro que não ter gravadora, prefiro seguir sozinho. E assim foi, e assim também eu me afastei de cantar e fazer show. Nunca deixei de tocar, nunca compor, tocar, nunca deixei, mas me afastei para poder me dedicar à promoção, me dedicar em construir o palco para os outros cantarem.
1: Eu ia te perguntar isso, tem Edu Cristófaro nos shows ali dentro?
0: Tem, as três últimas temporadas eu fiz em todos os navios, não importava o ritmo, eu fazendo show, navio de samba eu fazendo rock, navio de sertanejo eu fazendo rock, no, qualquer coisa que estava acontecendo eu estava lá fazendo show no teatro.
1: E aí tem música autoral, tem regravação?
0: Música autoral, antes eu era mais fechado para tocar música dos outros, queria mais fazer uma coisa autoral, 100% autoral, mas vi que não é possível. Você tem que conversar com o público, né? Ele tem que ouvir aquilo que ele também conhece. E eu comecei a fazer uma mistura maior disso. Essa última temporada eu fiz gravações de várias de músicas que eu gosto de cantar. E ficou um show bem dinâmico, bem legal.
1: Intimista?
0: Intimista, dinâmico, cheio todo dia. Porque apesar de você dizer, mas poxa, Edu, tem 4.500 pessoas no navio. E você vai dizer que tá feliz porque o teatro ficou cheio? Tô, porque ao mesmo tempo tem um Jorge Versilo tocando na piscina, sim, sim. Ao mesmo tempo tem Gilberto Gil, ao mesmo tempo tem um, tem outro. Tem muita opção pro cara assistir. Então o cara fala, vou agora jantar e dormir um pouquinho, para depois pegar o Bel Marx e pegar a madrugada inteira com o Bel Marx, ou eu vou assistir o show do Edu Cristófaro. Então tem essa situação, uhum. Né? E então para mim foi uma vitória, tá cheio todo dia e o público se fala, o público é muito legal, se falam e vi que o show foi vencedor, foi totalmente vencedor.
1: E me fala, qual que é o próximo passo então da promoção e por consequência do cantor e compositor Edu Cristófaro?
0: O Edu Cristófaro agora, esse ano, a não ser que seja pra Nova FM, de fazer um show exclusivo pra Nova FM.
1: Opa, fica... tem um camarada bom pra você conversar, chama Ayrton.
0: Então, essa
1: procura ele que você vai resolver.
0: Então, é aí que tá.
1: A Juliana é parceira dele também, pode conversar com os dois.
0: Pois é, se não tiver um show pra Nova FM, esse ano vai ser sabático. Eu vou só fazer promoção.
1: Ah, eu vou fazer campanha aqui então pro show.
0: A gente vai fazer 15 navios, então no navio essa temporada eu não faço show.
1: Uhum.
0: Decidi isso há um mês atrás.
1: Tem um planejamento da sua carreira e também da promoção.
0: Sim, eu decidi há um mês atrás, então tô com músicas muito legais. Eu não sabia o que é bastante visualização, porque você fica vendo números hoje tão... parece uma loucura. Então tem música minha com 3 milhões de visualizações, outra com 3 milhões e meio de visualizações.
1: Legal.
0: E eu perguntei, isso é bom ou é ruim? Porque você vê, às vezes, uma influencer com 50 milhões de visualizações, aí me falaram, não, é muito legal. Poxa, eu vi a música, 3 milhões de pessoas, é muito legal. Então, esse é o caminho.
1: Tá no caminho, sem
0: dúvida. Isso aí. Mas eu quero isso sem compromisso. Quero fazer show pra quem eu gosto. Se tiver que fazer show pra Nova Brasil, eu quero fazer. Se tiver show pra fazer Blue Note, como eu fiz agora lá... voltar a fazer uma temporada em algum lugar legal.
1: Aí eu vou te pedir a gentileza, faz uma promoção com a Nova Brasil para presentear os nossos ouvintes então pro teu show.
0: Vamos fazer. Acho que agora...
1: Fica aqui o teu compromisso então, posso contar? A gente que é ouvinte da Nova Brasil...
0: Pode contar, mas vocês já podem contar que muito em breve vocês terão cabines para sortear aqui.
1: Opa, você que é ouvinte da Nova Brasil, fique sabendo que Edu Cristófaro não veio aqui à toa.
0: Muito em breve vocês vão ter cabines para sortear.
1: Acompanhe a nossa programação.
0: Pro cara viajar com tudo pago, a bordo, ver cada navio 10, 15 shows.
1: Vai ter aquele meet and greet também com o Edu Cristófaro ali.
0: Pode
1: conhecer,
0: ter.
1: Tirar uma foto.
0: Pode ter, tô lá à tua disposição. Ali eu fico vestido de produtor e correndo de um lado pro outro.
1: E para cantar também.
0: E paro pra cantar às vezes.
1: Pra fazer seu show.
0: Exatamente.
1: Que legal. Eu vou te pedir pra deixar as redes sociais, tanto a sua ou então da promoção, pra
0: todo mundo
1: seguir.
0: O meu é @EduCristófaro.
1: Tá facinho.
0: Você vai encontrar rapidinho, @EduCristófaro, você vai me encontrar lá. Tem muita música lá que é publicada. No YouTube também, Edu Cristófaro. Tá, tem várias músicas, essas releituras que eu te falei que eu fiz. E é isso aí.
1: E da promoção?
0: Promoção é @promoçãoeventos.
1: Perfeito, promoção eventos e Edu Cristófaro tem ali Instagram e todas as redes sociais as principais ali.
0: Exatamente, certo? Julião, isso aí.
1: Perfeito. Você quer atualizar a nossa audiência sobre algum próximo evento ou seu ou da promoção?
0: Os navios começam... Eles começam, olha, me mandaram aqui agora uma lista, começando 17 de novembro e seguem até fevereiro.
1: Perfeito. Então é só encontrar. Ah, eu quero ir no, nesses eventos todos. Vai lá no arroba do
0: vai
1: Promoção
0: Loja
1: Eventos.
0: Promoção, eu acho.
1: Loja Promoção?
0: Loja Promoção é o mais fácil. Você vai Loja Promoção, ali você encontra todos os cruzeiros. E como eu te falei, tem mais de 200 shows na temporada.
1: Que perfeito, maravilhoso.
0: Então o cara se identifica, às vezes fala, poxa, eu não vejo um show de tal artista, tanto tempo, do Fábio Júnior tá lá em um dos navios. Tá todo mundo lá.
1: E praticamente de frente pro mar.
0: De frente pro mar.
1: Maravilhoso.
0: Literalmente no mesmo lugar que o artista, no mesmo barco.
1: Que perfeito, maravilhoso. Edu Cristófaro, obrigado mais uma vez aí
0: muito
1: pelo
0: obrigado,
1: seu tempo.
0: Muito
1: volte
0: obrigado.
1: Sempre. Por mim, né, chefe? Ayrton tá aqui pra te receber sempre. Por mim, já virou sócio aqui
0: já
1: da
0: sou.
1: Casa.
0: Já
1: venha
0: tô.
1: Quando quiser, traga quem você quiser, já vai estar sempre sendo muito bem recebido. Eu vou te pedir só mais uma gentileza antes de você ir embora.
0: Vamos
1: pra
0: lá.
1: Pra nossa audiência conhecer um pouco mais do seu talento. Edu Cristófaro, locutor por um dia, anuncia a próxima canção que você vai interpretar pra nós aqui, por gentileza.
0: Uma releitura difícil de fazer, porque quando você é fã, gosta muito da música e gosta muito do artista, é muito difícil de fazer, mas segue pra vocês Certas Coisas do Lulu Santos, que eu regravei.
1: Vamos curtir aqui na Nova Brasil. Edu, obrigado.
0: Valeu.

0: 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Agora 5:03, fique na sintonia.
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3: Conviver com uma doença inflamatória intestinal requer alguns cuidados no dia a dia, mas é possível manter uma boa qualidade de vida. A alimentação balanceada, a prática de atividades físicas leves, técnicas de relaxamento e o controle do estresse são importantes aliados, já que o estresse pode desencadear ou intensificar os sintomas. O acompanhamento médico regular é fundamental para monitorar a evolução da doença, ajustar o tratamento quando necessário e garantir um melhor controle ao longo do tempo.
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3: Uma excelente tarde para todos. Falar do trânsito, falar de congestionamento pela Tietê, parada sentido Castelo Branco da ponte da Vila Guilherme até o Cebolão. Ainda tem ocorrência ali próximo ao Cebolão. Em direção a Ayrton, dá para dizer que tá tudo ruim desde a Gastão Vidigal até a chegada ao Parque São Jorge. 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
4: 89.7, atenção que você que mandou mensagem para concorrer a ingresso para o show Pai e Filha e Martinho da Vila e Martinelli, dia 25 de julho no Espaço Unimed. Ganhadora é você, Maria Rosália Santos Souza. Final do fone 2765. Maria Rosália, parabéns, aguarde. A nossa equipe de promoção entrará em contato contigo. A qualquer momento, mais prêmios aqui na Rede Nova Brasil FM. Mais que moderna, brasileira. Agora 5:06, para você uma ótima tarde. Obrigado pela sintonia.
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0: Brasil em Campo, Weber Lima com seu timaço de craques e você acompanha tudo aqui na Rede Nova Brasil. Fique na sintonia, mais que moderna brasileira, agora 5h26, ótima tarde. 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
2: 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Olha, cuidado com o corredor norte-sul, tem vários pontos de parada em direção à zona norte, na aproximação do Parque Ibirapuera já dá aquela travadinha, vai difícil a coisa até a marginal do Rio Tietê, no sentido de Interlagos, pouco depois ali do Centro Cultural dá aquela travada também. Corredor da Liberdade, Vergueiro, Domingos de Moraes e Jabaquara te ajuda nas duas direções. 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Ronaldo Rodrigues, Nova Brasil FM.
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13: 5h29, está começando Nova Brasil em Campo com pão de alhozinho, com pão de alhozinho, dá jogo, está dando jogo para a Inglaterra, Inglaterra 1, Argentina 0, estão faltando aí cerca de 20 minutos para o fim da partida e teremos o segundo finalista. Ontem a Espanha bateu a França por 2-0 e neste momento a Inglaterra, uma grande defesa de Pickford, segura 1-0 contra a Argentina. Você participa conosco no 11 943 80 50 ou também pelo chat do YouTube Jornalismo Nova Brasil ou no Nova Brasil em Campo. 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O Nova Brasil em Campo, comigo Weber Lima, Veloso, Celso Cardoso e o Gavião, estaremos juntos até às 7 da noite com os trabalhos técnicos de Ricardo Simões, Cezinha Martins, Lucas Monteiro, com a mesa de som do grande parceiro, parceiro do Otaviano Costa, o nosso Celcinho Roberto, na produção de Antônio Lima. Vamos às manchetes do programa de hoje, dia 15 de julho. Rapaz, tá voando demais, cara. 15 de julho de 2026, as manchetes com Edson Rufino, Lucas Basílio, Felipe Camargo, Felipe Oliveira e Antônio Lima.
1: Zagueiro envolvido em contratação do meio-campista Danilo se aproxima de um desfecho com o futebol do México. Mesmo com a saída dele dessa negociação, diretoria do Palmeiras não desanima e prepara nova investida para trazer de volta meio-campista da seleção brasileira.
6: No Corinthians é reta final de preparação para voltar ao Campeonato Brasileiro. A bola rola dia 23, no domingo, contra o Remo na Arena. Até lá, segue a preparação e diretoria continua correndo contra o tempo para tentar colocar a casa em ordem.
10: Nilton assina contrato com o São Paulo Futebol Clube e deve ser oficializado nas próximas horas. Por outro lado, Gonçalo Tapia de saída do tricolor. O atacante vai rumo ao Columbus Crew do futebol estadunidense.
11: No Santos, Cuca encerra a preparação para o duelo diante do Botafogo. Delegação já está no Rio de Janeiro e zagueiro Luan Pérez reforça que grupo está preparado para a volta deste segundo semestre da temporada.
14: Novo reforço do Atlético Mineiro tem lesão diagnosticada. A Bahia recusa a proposta de empréstimo por Kike Oliveira. O clube turco está tentando contratar zagueiros do Flamengo e muito mais dos clubes brasileiros por todo o território.
13: Portanto, aí as manchetes do programa de hoje. A enquete do programa de hoje é a seguinte, já voltando, né? Graças a Deus, o Campeonato Brasileiro voltou. Amanhã você curte na Nova Brasil FM, Santos e Botafogo, Botafogo e Santos no Engenhão, a partir das 19 horas. Você vai curtir o programa, 19 horas, abertura da jornada de Botafogo e Santos. Os times que estão fugindo ali da zona da degola, Botafogo e Santos, muito próximos do Vasco, né? Que é o primeiro na zona do rebaixamento. Você vai curtir aqui na Nova Brasil com a narração do Cleiton Gamarra, os comentários da Fran, as reportagens do Felipe Oliveira e a interação do ouvinte com o nosso Gavião. E a enquete de hoje é a seguinte: quem se preparou melhor para o retorno? Corinthians, São Paulo, Palmeiras ou Santos? Quem se preparou melhor? Aqui no jornalismo Nova Brasil está dando Palmeiras, 50%. E lá no Nova Brasil, em campo, 75% Palmeiras. Veloso, boa tarde, Veloso, tudo bem? Quem volta mais preparado, Veloso?
15: Oi, Weber, boa tarde para você, para o Celso, pessoal que está acompanhando a gente na Nova Brasil. Olha, a preparação do Palmeiras foi boa, gostei. O Palmeiras treinou em casa, que tem uma estrutura espetacular, né, para trabalhar bem os jogadores. Tudo que o atleta precisa ali tem. E fez aqueles jogos treinos, né? Jogos treinos que, aliás, amanhã o Palmeiras joga duas vezes. Sabia dessa, Web? O Palmeiras joga de manhã contra o União São João e à tarde contra a Inter de Limeira. Então, dois jogos amanhã, dois jogos treinos que o Palmeiras vai realizar amanhã. Então, uma boa intertemporada, trabalhando bem a equipe, recuperando alguns jogadores, né? O caso do Paulinho, que está numa situação bem melhor. E agora está no finalzinho o Vitor Roque. Quero ver se ele joga um pouco amanhã também. Se jogar, eu acho que ele tem condição de ir para o jogo na quarta-feira. Então, assim, o Palmeiras se preparou muito bem para essa volta. Tem a chegada do Barbosa também. Não tem ninguém mais novo, assim, que chegou, né? Expectativa é de poder anunciar o Danilo até a volta do Brasileirão na semana que vem. Mas o Palmeiras fez uma grande preparação. Eu não vi, assim, nenhum time fazer uma preparação igual do Palmeiras, não. O São Paulo deu umas enroscadas aí. O Corinthians foi fazer um amistoso atrás de dinheiro lá em Cascavel, num campo ruim danado. Não acrescenta
13: nada. O Diniz reclamou sobre isso, mas ele é culpado,
15: nada,
13: né?
15: É, mas o Corinthians
13: está precisando
15: de dinheiro. Aí o Diniz não apita nada, ué. O presidente vai falar assim, ó, tem que jogar lá porque nós vamos ganhar 2 milhões. O cara tem que ir. Ele pode reclamar, porque o campo era ruim mesmo. Mas o Palmeiras fez uma grande preparação, tomara que retorne bem, né? No campeonato, porque 41 pontos, líder do campeonato, precisa continuar somando pontos.
13: E na sua opinião, Celso Cardoso, boa tarde. Quem se preparou, quem está melhor preparado para esse retorno do Campeonato Brasileiro, Celso?
16: Fala, Weber. Grande tarde para você, Veloso, Gaviva, o nosso ouvinte, espectador no YouTube e tudo mais. Weber, assim, não tivemos nada demais, né? A volta só, uma mini pré-temporada. Intertemporada, pois é. No caso do Corinthians foi importante, porque o Corinthians foi dos clubes que teve menos espaço para fazer a pré-temporada, então dá para recuperar um pouquinho do que não pôde fazer no começo do ano, mas concordo com o Veloso que o jogo lá contra o Operário, lá no Cascavel, lá no Paraná, não acrescenta muita coisa. Muito pelo contrário, se perde ainda, causa ainda um burburinho danado.
13: E corre o risco do jogador se machucar.
16: Se machucar, tudo. Agora, a vida está mais tranquila pro Palmeiras. O Palmeiras que é líder do campeonato, uma boa vantagem sobre o Flamengo. E está tudo caminhando muito bem, pela estrutura, pela calmaria. Você vê, São Paulo está contratando jogador, mas tem problema aí com dinheiro. O Corinthians devendo salário. O Santos está pindaíba. Então é o Palmeiras que está de boa na Lagoa, como diria um amigo. Amigo meu.
13: Gaviva, boa tarde, Gaviva. E opa, na sua opinião, quem se preparou melhor para o retorno do Brasileirão, Gaviva?
17: Boa tarde, Weber, Veloso, Celso Cardoso, nossa galera da produção, áudio e vídeo, nossos ouvintes. Palmeiras, né? Já tava sobrando no primeiro turno e tal, agora vai, no segundo turno não vai ter pra ninguém. São Paulo e Corinthians naquela draga, vai perder jogador, o Corinthians provavelmente, né? O São Paulo se reforçando com os nomes nada a ver, e o Santos também, igual o São Paulo, numa draga danada. Então, Palmeiras, né, velho? Não tem nem o que falar.
13: É, eu também, Palmeiras, eu vejo que já tá com a estrutura toda bem armada.
16: Nem tem muito o que fazer, né?
13: Nem tem muito o que fazer, ainda trouxe o Alexander Barbosa, né, que vai ajudar demais nessa zaga do Palmeiras. Então vejo realmente que o Palmeiras, pela estrutura que já tem, pelo que preparou pro seu time, e um ponto importante que o Celso disse é verdade, né, tanto Palmeiras, São Paulo e Santos não tiveram o mesmo calendário apertado do Corinthians, né, para o retorno de 2026. Então, acredito que teve mais tranquilidade para se preparar o time do Palmeiras, que tem, não tem polêmica de dever dinheiro para jogador.
16: Transfer ban.
13: Jogador que abandona time por 30 dias. Salários atrasados, como lá em Santos, quitaram parte, né? Enfim, o Palmeiras realmente é o melhor preparado. Eu falo o seguinte sempre, né? Torcer pro Flamengo e pro Palmeiras hoje é uma maravilha, né? São clubes que não sofrem o que a maioria, 99% dos clubes do Brasil sofrem. Então, o Palmeiras realmente foi o que se preparou melhor para esse retorno, já na liderança do Campeonato Brasileiro e como um dos favoritos nas competições que atua, como Copa do Brasil e Libertadores da América. 5:38. Eu quero ouvir a sua participação no 11-943-805-100. 11-943-805-100. Vamos lá. Ainda não? Ainda não? Daqui a pouco, então, a gente vai com os nossos ouvintes no 11-943-805-100, faltando ali 15 minutos para a Inglaterra buscar a sua vaga na final. Mas vou falar um negócio, Veloso, do Celso e Gavião, que estão ouvindo. Me desculpe a Inglaterra, né? Ou Tuchel, ou quem quer que seja. Não dá para jogar retrancado desse jeito se você tem bola para jogar contra a Argentina. Então, se comportando como time pequeno, né? Colocando, se você tem um Bellingham, se tem um Gordon, se tem um Kane, você ficar ali dentro da área sofrendo como tá sofrendo é ridículo.
16: O Weber, o Tuchel tá fazendo a mesma coisa que fez o Sven Goran Eriksson em 2002.
13: Contra o Brasil.
16: Fez 1-0 também com o Rooney, com o Beckham, com um monte de gente. Recuou. E aí o que aconteceu?
13: O Brasil virou.
16: Tomou a virada. Se fosse pra cima do Brasil, talvez o Brasil não fosse celebrar pentacampeonato coisa nenhuma. Mas aí ficou com medinho e perdeu o jogo. Já vi esse filme, viu?
13: Tá se repetindo.
16: Já vi esse filme.
18: Tem bola realmente pra jogar mais à frente. Não dá pra jogar por 1-0, né?
13: Pelo amor de Deus, cara.
16: Só da Argentina.
13: Eu tava conversando.
18: Bola na trave, o Pickford já fez uma defesada.
16: Se defendendo com linha de 6.
13: É, cara, pô.
18: É muito atrás pra um time que tá só 1-0 e tem bola pra jogar mais à frente, né? Marca a Argentina mais à frente, não dá tanto campo para a Argentina atacar.
19: A Argentina perdeu umas 3 oportunidades no jogo aéreo agora, no segundo tempo.
13: É, o Pickford fez grandes defesas. E eu estava conversando com o Renan aqui, que a gente já gravou agora há pouco o SBT Esportes. Alô, galera de Araçatuba, no 90,1. É o seguinte, estava conversando com o Renan sobre isso, né? A gente falou, ó, se a Inglaterra fizer um, faz dois, faz três, porque vai abrir espaço, eles vão atacar e vão ganhar o jogo. Não, mas a Inglaterra decidiu jogar lá dentro da área, dentro da grande área, se defendendo o tempo todo. Aí realmente é ridículo, Gaviva!
19: É ridículo mesmo, mano. Os caras fazem 1-0 e se fecha contra a Argentina. Argentina que tem um baita de um ataque, tem Lionel Messi, né, velho? Agora ele vai sofrer bombardeio, não? Vai ser esse pique forte aí, vai ter que fazer mais milagres, né?
13: É, realmente. Bom, vamos lá então com os áudios do pessoal que participa conosco, o pessoal que manda a sua mensagem. Vamos lá, você manda o seu áudio, ele vai pro ar.
20: Boa noite, Weber Lima, Celso Veloso, Gaviva, que é o Edson no Rio de Nagoya. A minha bola de cristal não falha. Au revoir, adiós, sayonara. Olha a Espanha chegando. E quem se preparou melhor foi o Palmeiras e vai ser campeão. Grande noite para vocês. Abração.
13: Abraço.
21: Boa noite, Weber. Cara, por que que o São Paulo reintegrou esse Arboleda? Foi o Dorival que pediu? Quem foi que pediu a reintegração desse cara? Responde pra mim, por favor. Aí.
13: É, eu vou falar pra você que é uma vergonha essa reintegração do Arboleda, meu amigo. E aí vamos falar, um vai jogar pro outro, né? O Dorival vai falar que foi a diretoria que decidiu e ele recebe o jogador, que inclusive foi campeão, né, da Copa do Brasil com o Dorival Júnior pelo São Paulo. Então é isso, meu amigo, a vergonha que virou o São Paulo. Inclusive o São Paulo contratou o Nilton, a gente fala sobre isso em instantes. Reinaldo, boa tarde, vendo vocês de Americana. Dali Peixão, jogão podia ser do nosso Brasil, que raiva. Henrique Tar, saudações, amigos, passando para desejar uma excelente transmissão a todos vocês. Tchau, Argentina, e vai, Tricolor. Luizão, do Parque Peruche, boa tarde, Nova Brasil, lá da Zona Norte de São Paulo, o pessoal participando. Deixa eu ver aqui, o Edson Rina já falou a sua mensagem, mandou uma mensagem aqui também no chat do YouTube. Você manda a sua mensagem, você participa conosco no 11 943 805 100. Vamos com as informações do Palmeiras. O Verdão, que na enquete aqui está à frente, né, que se preparou melhor para o retorno de brasileiro, Libertadores, Copa do Brasil, né? O Palmeiras está nessas três competições e a gente vai falar sobre o Verdão a partir de agora com Lucas Basílio. Grande tarde, grande noite, Lucas.
22: Grande noite, grande tarde, enfim, um grande abraço para você, Weber Lima, abraço especial para quem curte o futebol Nova Brasil em campo. Falamos do Palmeiras, que ainda aguarda pela contratação do meio-campista Danilo, que disputou a Copa do Mundo pela seleção brasileira e ainda pertence ao Botafogo. O formato da proposta palmeirense, que a gente já noticiou aqui nos últimos dias, deve sofrer alteração. Isso porque o zagueiro Naves, que é jovem, também revelado na base alviverde, nesse meio do ano retornou de empréstimo do futebol português, foi incluído na negociação. Palmeiras ofereceu 120 milhões de reais mais a ida do Naves para o clube carioca, mas em paralelo o Naves negocia com o Necaxa do México uma transferência em definitivo. Com isso, o Palmeiras se vê obrigado a mudar o panorama dessa negociação, né? Apesar de ter que mudar, inclusive, os valores da proposta realizada ao clube carioca, os palmeirenses seguem confiantes e agora estudam quanto mais financeiramente vão ter que oferecer ao Botafogo para compensar a saída do Naves dessa negociação. O que se estuda é que essa composição financeira seria equivalente ao valor de Naves, algo em torno de 135 milhões de reais, claro, se nenhum outro atleta for colocado no lugar dele, né? O Botafogo ainda não se manifestou, nem quanto à primeira investida, né? E ainda menos com relação agora à provável saída do Naves dessa transação. A gente aguarda para saber se vai haver mesmo a confirmação da venda do Naves ao futebol mexicano e se outro jogador vai ser incluído ou se o Palmeiras vai aumentar esse montante financeiro. O que a gente pode dizer de Palmeiras também por hoje é que o Verdão agendou mais dois jogos treinos para essa reta final de preparação antes do retorno do calendário nacional, né? E esses dois jogos treinos vão acontecer na próxima quinta-feira na Academia de Futebol. No período da manhã, o Verdão vai medir forças com União São João de Araras e à tarde, às 3 horas, o Palmeiras vai enfrentar a Inter de Limeira também no centro de treinamento Alviverde.
13: Portanto, aí o Palmeiras trazendo as informações do Verdão, o nosso Lucas Basílio. Palmeiras que retorna ao Campeonato Brasileiro também na próxima semana, né? E a Nova Brasil vai trazer todos os detalhes para você na próxima semana de Coritiba e Palmeiras, o Couto Pereira, a partir das 7:30, e o Fernando Seabra permaneceu no Coxa. Em relação ao retorno do Palmeiras, Veloso, você acredita que o Alexander Barbosa vai entrar como titular nesse time do Palmeiras ou ainda não, Veloso?
18: Bom, quarta-feira ele está suspenso, né? Ele não pode jogar na volta aí do Campeonato Brasileiro. O STJD arrumou uma suspensão de um jogo que aconteceu lá em março contra o Flamengo e agora puniu ele quando ele chegou no Palmeiras. Então ele está fora, mas o que eu sei é que ele está treinando muito bem, viu, Weber? Está treinando muito bem e se espera lá dentro do CT do Palmeiras que realmente o Abel possa colocá-lo, quando ele tiver condições, como dupla de zaga ali junto com o Gomes, porque realmente vem treinando bem, é um zagueiro que tem uma imposição física, né, argentino, é alto, tem 1,93m. Então, assim, ele foi contratado para dar mais segurança para essa defesa do Palmeiras e eu acho que ele tem essa capacidade. Eu espero e acredito que ele vá, sim, ser titular do Palmeiras quando ele tiver condições de jogo.
13: E a Argentina empata. Eu achei que o Pickford deu uma falhadinha ali, não deu não, Veloso?
18: Ai, cara.
16: É muito.
13: A bola não foi muito alta não, hein, Veloso? A bola não foi alta não.
18: Ele demorou para sair. Acho
13: ele que demorou, ele pulou. É aquela história que você falou, que o goleiro às vezes não dá o passo pro lado,
18: passada,
13: né?
18: Eu acho que ele não viu. O Renan tá falando. Tinha gente na frente,
16: na frente dele.
13: Mas não sei
18: aí
13: não,
18: ele
13: hein?
18: Reagiu depois.
16: Aí quando ele vê, a bola já tá chegando.
18: Aí é ruim.
16: Fora que o tiro do Lautaro foi muito forte, né? Muito, muito forte. Tá vendo?
13: Aí dava para pegar. Pickford assim, dava para pegar essa bola.
18: O goleiro normalmente sabe que vai ter alguém na frente e tem que se virar. Tem que dar um jeito de ver a bola. Vai dar um passinho pra frente, vai buscando aqui.
13: É
18: a chapa, reagir.
13: Exato.
18: Pra reagir.
13: E a Argentina empata aos 41 minutos do segundo tempo contra a Inglaterra. Ficou atrás, né?
16: Cantou a bola aqui,
13: cantou,
16: ó.
13: Cantou a bola antes, cara.
18: Ele só finalizou porque a Inglaterra tava dentro da área.
13: Exato, a Inglaterra inteira dentro da área, cara. Que covardia, velho.
16: Então, e aí, claro que são times com características diferentes, cultura futebolística diferente, mas pega a Espanha ontem, por exemplo. Qual a melhor defesa da Espanha? Posse de bola.
18: Não deixa
16: o adversário jogar. A Inglaterra se portou como um time pequeno, aliás, como fez também em 2002, que eu resgatei aí contra a seleção brasileira. Velho, você dá a bola pro adversário, tem Messi, o Lautaro entrou agora. Você vai pedir, cara, de tanto, ó, o Pickford que você falou assim, que eventualmente falhou, eu não sei se é porque eu tenho um filho goleiro agora, então eu tô muito mais empático com o goleiro, mas enfim, o Pickford ele tava sendo o nome da Inglaterra, ele fez pelo menos 4 defesas no segundo tempo. E no mal agora, vem uma, vem duas, vem três, vem 4. Uma hora essa bola entra, porque é muita pancada. Então, um castigo para a Inglaterra pelo medinho de jogar. E se bobear, ainda toma virada.
13: Gaviva, fala!
19: Desculpa, Celso, pensei que você tava, já tinha encerrado.
16: Não.
19: Não, para falar aqui.
16: Me dá um desconto aí no rabo de galo, tá tudo certo.
19: Tá tudo certo. Quem for pra final no domingo, da final da Copa do Mundo, vai ter jogado um dia depois da Espanha, que jogou 90 minutos e tendo jogado prorrogação, hein?
13: Exatamente. Tá caminhando pra prorrogação, né? Que nessa Copa do Mundo tivemos muitos gols no final da partida.
18: Finalzinho
13: da partida. Olha, eu não me lembro de uma Copa do Mundo.
18: Argentina, principalmente.
13: Principalmente.
16: Então, pega a Argentina.
13: É.
16: Assim, ganhou...
18: Um jogo só, é mais esse.
16: Não, ganhou de Cabo Verde na Bacia das Almas. Porque não é só o desgaste físico, é o desgaste emocional. Isso. Acabaram de mostrar o Mick Jagger lá. Eu falei, cantei a bola.
19: Olha lá o Mick Jagger, mano.
16: Eu cantei a bola. É, Mick Jagger, onde ele está, é melhor que acontece um furacão.
18: Ele deu um soco no zagueiro dele.
2: É, sem querer.
16: Ó, Cabo Verde, mas então tem o desgaste físico e desgaste mental. Egito, nos últimos 15 minutos.
2: Aí depois prorrogação com a Suíça.
16: Com a Suíça.
2: E agora de novo. E agora de novo. Foi o Enzo Fernandes que bateu, né? Eu achei que o Pickford foi mal nessa, viu?
16: Não foi o Enzo.
2: O Enzo Fernandes que bateu.
19: Aliás.
2: Bateu bem. Fala, Gaviva.
19: É, vocês estavam falando das contratações, né? Quando estava falando dos clubes, do Palmeiras, o Barbosa, o zagueiro. Diz que quem já repartiu vestiário com ele, diz que ele tem que usar o calção um pouco maior, viu?
2: Ah, é?
19: Porque é que nem... É, diz que ele é que nem o Mick Jagger. É, velho. Diz que os caras... Ele tem que usar quase uma bermuda.
2: É mesmo, Gaviva?
19: Os caras falaram.
2: Aí, como é que você conseguiu?
19: Não, os caras que...
2: sabe disso? Como é que você sabe?
16: Quem é o manja que te passou essa informação?
19: Alguém manjou lá e passou essa informação. Só tô na internet, viu?
2: Ah, é? Tá certo, Gaviva. 5:50. Você tá fora dessa, né, Gaviva? Você não fica manjando nada, não, né?
19: Nada. Mano, você sabe que eu jogava na Várzea, lá no São Bento de Pirituba, eu ia pra casa com o uniforme que eu joguei. Não ficava em vestiário, não, mano.
2: É. Ô, Gaviva, sabe quem eu encontrei hoje? Pode deixar o Gaviva aqui no telão, pode deixar isso.
19: Quem?
2: É Paulinho Azeitona.
19: O grande Paulinho Azeitona, palmeirense doente.
2: Ele esteve aqui hoje... com o Cristóforo, que dos Cruzeiros e tal. E aí ele falou, eu tava ouvindo o Gaviva se enganou. Ele falou dos treinos do Veloso que ele acompanhava, ele falou, inclusive, era pela Band, quando começou com o esporte lá atrás, Band FM e tal.
19: Isso, em 97.
2: Isso. Aí ele falou assim, não, os treinos que eles davam para vocês, Veloso goleiros, vocês iam trotando, meio correndo, até a bandeirinha, aí tinha que dar um tiro na linha, né? Do campo. Sim. Aí chega lá um tiro de uma bandeirinha de escanteio no outro. Sim. Aí depois corria de novo. Pronto. Tiro, ia e tal. Ele falou, eu vi o Veloso passando mal, vomitando. Eu vi o Veloso, ele falou que foi esse treino aí. Ele falou, cara, os goleiros dando tiro, velho. Não tinha sentido, né? É, tiro é pra atacante, né, Veloso?
18: É, tiro é pra atacante. É mais de 50 metros, né? Goleiro no máximo é 20 ali. A outra é um pouco mais. E fica fazendo a cobertura da zaga ali, né?
2: Eu vou te falar, a Inglaterra merece perder, cara. Merece perder. Já tomou bola na trave agora, merece perder. Tomou o segundo. Os 10 jogadores dentro da área, que covardes, ingleses covardes. Como pode, velho? Os caras jogaram os 10 jogadores dentro da área. Que futebol medroso, tem que ficar de fora mesmo. E a Argentina faz o segundo gol e vai garantir o vaga na final da Copa do Mundo. Olha, eu já vi time medroso, mas que nem esse da Inglaterra, tá fazendo pior que Egito, que Cabo Verde, porque o Egito, Cabo Verde, a
16: Suíça,
2: não tem Bellingham, não tem Kane, não tem Gordon... Cara, que vergonha, vergonha. Eles tomaram uma bola na trave, na sequência do lance, um cruzamento na área, e aí o jogador, olha, 1, 2, 3, tá 10 jogadores dentro da área, 10 ingleses dentro da área, e eles deixam o jogador argentino cabecear entre dois, foi o Martínez, né?
16: Foi.
2: Lautaro Martínez faz o gol.
16: E assistência de quem? Messi. Mais um, duas Mais vezes, uma. Duas assistências do Messi. O Weber, e
2: que
16: olha...
2: Que vergonha.
16: Não, e olha só... Que a Argentina, pô, martelou, conseguiu um empate. E continuou jogando.
18: Pra virar.
16: Não teve acomodação.
2: E a Inglaterra continuou
16: jogando pra se segurar.
2: Pra levar pra prorrogação.
16: Velho, a gente...
18: Dá uma inveja, né?
16: Dá. Porque, você vê, a Argentina morta, com alma, é isso.
18: Alma.
16: Teve um lance de contra-ataque, 3 jogadores grudaram. A gente tá falando de 45 do Cipó. Já passou de 45. Os caras dando o gás pra roubar essa bola. Não tem bola perdida, é alma, é garra. Não tem mãozinha na cintura esperando a banda passar e torcendo pro universo ajudar.
18: Eu falei pro Celso aqui, ó, antes da Argentina fazer o primeiro, antes de empatar. Se o time é desclassificado
3: jogando assim.
18: Jogando como tá jogando a Argentina, você entende. Você toma um gol ali no zagueiro que não fez a cobertura direito, sai o gol.
3: É do jogo.
18: Aí martela, martela, martela, o gol não sai. Mas ser desclassificado da forma vergonhosa como nós fomos, jogando...
3: Como a Inglaterra tá sendo agora.
18: Como a Inglaterra foi no segundo tempo, depois que fez o gol, principalmente. E a gente jogando contra uma Noruega que... Né, se acovardamos contra a Noruega, jogar lá atrás, dar a bola para a Noruega para jogar no contra-ataque contra a Noruega. E ver uma Argentina como essa, ó. Toma o gol da Inglaterra no segundo tempo, martela, martela, empata, vira. E ó, se esses caras não ficarem espertos, toma o terceiro ainda.
3: Então vão resolver jogar agora, faltando 3 minutos.
2: É, agora não adianta, ó lá, agora foram pra cima, agora não adianta. Time covarde, já vi time covarde na minha vida. Mas que, igual a esse da Inglaterra, imbatível. Imbatível, o Celso lembrou bem aqui, 2012 é a mesma história, covardes, covardes, pior que Cabo Verde, Egito e Suíça que jogaram contra a Argentina, nesses três fraquíssimas, essas três fraquíssimas seleções, jogou tão covardemente como jogou o Egito mesmo,
3: o Egito tomou
2: o gol porque estava indo para cima da Argentina,
3: é isso,
2: né? A Inglaterra, covarde. 5:55, rápido break, na volta, a sua participação, o chat, tudo para você, aqui no Nova Brasil em Campo, com pão de alhozinho, com pão de alhozinho, dá jogo!
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25: 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Rodovia Regis Bittencourt continua com um trânsito muito complicado no sentido de São Paulo, com o trânsito congestionado já desde antes do pedágio de São Lourenço da Serra, ali na região de Aldeinha. E aí o trânsito vai todo parado pela Regis até a chegada ao Rodoanel Mário Covas. Em direção ao interior, problemas naquele pedaço de sempre, né? Entre Rodoanel e o acesso para Itapecerica da Serra. 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Ronaldo Rodrigues, Nova Brasil FM.
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2: 5 horas e 59 minutos, voltamos com o Nova Brasil em campo, com pão de alhozinho, resenha boa, tem pão de alhozinho, dá jogo. Bom, vamos lá, com o pessoal que participa conosco, através do WhatsApp 11 943 805 100. Tá terminando o jogo entre Inglaterra e Argentina. A Argentina virou o jogo para cima da Inglaterra, futebol covarde inglês, que fez um gol e se retrancou. É o mal do futebol de hoje, gente. É o mal do futebol de hoje. O cara faz um gol, qualquer time faz um gol, não vai para cima. Prefere entregar a bola ao adversário e ficar se defendendo. Isso é fato, né? O futebol que eles estão, elogiam, né? Esse futebol moderno e tal. Ah, esse futebol
19: moderno.
2: Você
19: viu que o treinador deles falou?
2: Ah.
19: Fez o gol, falou, close the little house. Close the little house. Fecha a casinha. E aí fechou, tentou fechar e não fechou direito.
2: Exatamente. Bom, a Inglaterra vai tentando e ainda a Argentina é capaz de fazer o terceiro ainda. Mas não vai fazer, vai segurar a bola. Tá terminando o jogo, né? A Inglaterra realmente, nossa senhora, que covarde, né? Que atitude, eu vou te falar, hein? Uma das mais ridículas desta Copa do Mundo, protagonizou o English Team, que eles gostam tanto de falar do English Team.
3: Eu não gosto de falar muito, mas a gente avisou.
2: É, pô.
3: A gente avisou.
2: Aqui, a gente falou aqui, né?
3: Falou antes.
2: Falou exatamente antes sobre isso, né? Bom, é o seguinte, falando no nosso futebol, no futebol brasileiro, a gente tá chegando no finalzinho do jogo lá em Atlanta, Inglaterra 1, Argentina 2, a Argentina muito próxima de mais uma final de Copa do Mundo, foi campeã em 2022, se aproxima novamente de uma decisão em 2026 e tem pela frente a Espanha, né? A Espanha que ontem bateu a França por 2-0. Vamos ali no finalzinho do jogo, a gente vai falando um pouquinho dessa partida para vocês. Saiu ali o Dibu, saiu mal com a bola, o Dibu, foi marcada a falta e acho que a Inglaterra ficou pelo caminho. A Argentina está na final, Celso.
3: Weber, não é só isso. Se pegar as últimas quatro Copas, 14, 18, 22 e 26, a Argentina chegou em três finais.
2: Isso.
3: Que mostra hoje a superioridade da Argentina no continente.
2: Sim.
3: Três finais em quatro Copas.
2: Verdade, Celso.
3: E a gente
18: E as eliminatórias para a Argentina?
3: Tá
18: atropelando todo mundo.
2: Exatamente. O Brasil teve esse período, mas já faz muito tempo, né? 94, 98, 2002. Chegou a três finais, conquistou dois títulos.
3: E o mais longe que o Brasil foi uma semifinal em casa e tomou sete.
2: Exato. Terminou. A Argentina está na final da Copa do Mundo. Olha, podem agradecer os ingleses, Argentina. Vocês não gostam deles, mas podem agradecer que hoje eles entregaram de bandeja o jogo. Veloso, e aí, Argentina na final?
18: Olha, eu tenho falado que eu queria ver um time nosso com essa entrega, né? Com essa garra, com esse espírito de entender o que é uma competição como essa, né? De luta, de entrega, de resiliência, de briga. E aí a Argentina chega com todos os méritos. Uma equipe que está jogando por um jogador, está jogando pelo Messi. Entenderam isso. O Messi também é um cara que entrega demais. É o artilheiro da Copa. Hoje deu assistência, duas assistências e faz a Argentina chegar a mais uma final. Ele entendeu o espaço dele, entendeu a idade dele, se adaptou, o time entendeu também. E é impressionante a campanha que a Argentina faz nessa Copa do Mundo. Muitas vezes saindo atrás e brigando, lutando para virar hoje de novo. E não foi contra um adversário qualquer, né? Uma Inglaterra que, tecnicamente, a gente até reconhecia que era melhor que a Argentina.
2: Sim.
18: Mas e para ganhar dessa Argentina? E para fazer um resultado e ter um jogo mole, um jogo fácil contra a Argentina? Não existe. Não existe. Eu falei para o Celso, se a Inglaterra sair na frente, não está resolvido. Se a Argentina sair, está resolvido.
3: Aí um abraço.
18: Porque esse time da Argentina tem que matar um cara desse dentro do campo para poder superá-los no jogo. Porque realmente a entrega, a disposição, da forma como eles estão jogando, é impressionante. E essa luta, né? Por isso a Argentina chega a mais uma final. De novo vai enfrentar um adversário que é melhor que a Argentina, a Espanha, mas isso não quer dizer nada para eles, não. Vai ter que suar sangue a Espanha para ganhar desse time aí, muito mais do que contra a França, que é bem melhor que a Espanha e bem melhor que a Argentina também.
3: E aí, Sérgio? Quando o Veloso fala da Argentina jogar pelo Messi, é bom a gente só desmistificar. Joga sim, mas é num contexto em que os jogadores eles se entregam no ponto de vista de conjunto. E não é que o Messi fica lá esperando com o falso 9 uma bola para decidir, não. Ele participa do jogo o tempo todo. Ele, tudo passa por ele organiza, ele busca o espaço vazio durante a marcação. Os caras estão camelando, procuram o Messi para resolver. Então, é bom.
18: Resolve.
3: E ele resolve. Ele resolve, ele vai para cima, ele dá combate, ele dribla, ele lança. Tanto que as assistências hoje, as duas foram dele. De novo, foi o craque do jogo. Então, a Argentina joga em função do Messi, mas no sentido de Messi não precisa fazer ali a recomposição sem a bola, mas ele participa num local do gramado em que ele tem o protagonismo. Ele chama a responsabilidade das ações ofensivas, de distribuir o jogo, de enxergar o jogo e uma entrega física. Você vê, o Messi foi para a Copa se recuperando de contusão.
18: É.
3: Ele participou de todos os jogos.
18: Disputou duas prorrogações.
3: Até o fim. E tá ali, olha, com fôlego brigando e tal. Assim, eu sei que existe uma rivalidade. Eu sei que muita gente fala assim, paga a pau. Aliás, eu tenho fama de argentino, Veloso, porque uma vez eu disse lá no programa, na emissora que eu trabalhava, que se o Brasil, com a técnica que tem, tivesse a raça do argentino, seria imbatível.
18: É.
3: Aí você fala, não é possível estar elogiando a Argentina, aí fiquei com fama de argentino por causa disso. Mas é isso, essa alma que o argentino tem em campo, se o brasileiro tivesse, nós estaríamos agora na final. Não estaríamos voltando para casa nas oitavas, eliminados de uma maneira tão vergonhosa, porque a vergonha não está no placar, a vergonha está na atitude dentro de campo, na falta de percepção, na falta de combate, na falta de luta que a gente está vendo de sobra aí na Argentina.
2: Então quer dizer que se a gente tivesse essa raça, o Brasil tinha 10 Copas no mundo, né?
3: Ah, pode ter certeza.
2: Já tem 5 sem raça?
3: Sim.
2: Você imagine
3: sim,
2: com raça, né?
3: Imagina.
2: Pô, seria espetacular. E é verdade o que o Celso está falando.
19: Na Argentina?
2: Fala,
19: na Argentina,
2: Gabi.
19: O Celso Cardoso é conhecido como Cardoso. É, mano, é Cardoso.
2: E aí, Gaviva, vai torcer pra quem?
3: Cardocito.
19: Olha, eu vou torcer pra Espanha, mas eu não vejo assim um favorito, porque a Espanha ganhou e ganhou bem da França, da toda poderosa França, né? Foi pra cima, jogou muito bem, anulou os melhores jogadores, né? Dembélé, Mbappé e tudo mais, Bengalê, a Giscreu tá falando, não, esse não existe, Giscreu. E aí anulou os caras da França, e aí a Argentina faz o que faz hoje, mais um jogo de superação, então não vejo um favorito, mas vou torcer pra Espanha.
2: Tá certo, maravilha, Gaviva. Eu também vou torcer pra Espanha, não tem dúvida disso, que eu vou torcer pra Espanha. 18:07, vamos com o pessoal no WhatsApp. Ó, o pessoal apareceu, né, porque tá todo mundo assistindo o jogo. Agora já... as mensagens estão chegando, estão bombando aqui. As mensagens no WhatsApp no 11 943 805 100. Vamos lá.
6: Boa noite, Abelima. Boa noite, Gaviva. Legal ter você por aqui. Vavá de Piracicaba. Quem se preparou melhor foi meu Curigão. Faz 30 dias que não perde uma partida.
7: Uhul. Boa noite a todos aí do Nova Brasil em Campo. Weber, eu ontem acreditei em você. Você falou que o Inglaterra era de 3-0 na Argentina, eu coloquei aqui no bolão.
18: Não pegou ninguém.
7: Perdi. Mas você tem razão, realmente a Inglaterra mereceu apanhar mesmo. Muito covarde.
2: Covarde.
7: José Paes aqui da Vila Matilde.
18: Vai ganhar essa Copa.
8: Boa noite, Weber. Boa noite, Nova FM. Levi Pedroso, dona noite. Secamos, mas não deu certo, né? Agora vamos secar a final. Abraço a todos.
2: Valeu, Levi.
9: Gaviva. Até onde eu assisti os jogos lá, você não saía trocado com uniforme não, cara. Você saía trocado de roupa. Quem fala é Thomas.
18: Eu não.
9: É. Eu acho que realmente, cara, você tomava banho lá, velho.
19: Não.
2: Aí, Gaviva, e aí, Gaviva?
18: Tá manjando, hein, Gaviva?
19: Não, eu voltava pra casa de chuteira, calção sujo, meião sujo, camisa suada, porque eu sempre fui um volante daqueles, volante de, né, estilo Zé Elias, que, né, estilo Renan, no meio mesmo, na, pá, né, é tipo o zagueiro IML, só ia no corpo.
18: Ô Gaviva, não é por nada não, mas eu lembro de você goleiro, e também não é por nada não, eu fiz um golzinho lá e dancei a cúmbia, você lembra daquela noite?
19: Ah, é mesmo, né? É porque aquela época eu já tinha engordado e eu fui pro gol. Então nosso time tava ruim de goleiro, aí eu fui pro gol. Aí esse jogo aí que terminou num quebra-pau, não foi não, Celso?
2: Olha, acabou. Quebra-pau.
19: Eu saí de braço dado com dois soldados.
18: Teve voadora, rabo de arraia, teve de tudo, meu velho.
2: É, rapaz.
19: André Henning riscou o fósforo, jogou a gasolina e saiu correndo.
18: Não, e você não sabe da pior. Teve o jogo, teve a confusão, aí depois só fui encontrar o André Henning numa transmissão na época de uma parceria da Gazeta com o Esporte Interativo. Imagina o climão.
2: É, rapaz.
19: Ah, meu Deus.
2: É, rapaz. É a Copa CESP, né? Que é uma Copa muito pacífica.
18: É, uma beleza.
2: Keiser Santos, um abraço pra você. Ele falou que a Seleção Brasileira de 2002 tinha raça. Isabel Matias, falando do Tricolor. É, Vânia Santos, Henrique Itar, Weber, estou com o Holter no coração fazendo exame. Não estou assistindo o jogo da Argentina, pois se os irmãos passarem, o aparelho vai quebrar de tanta raiva. Então ainda bem, viu? Ainda bem que você não está acompanhando o jogo, que você ia passar raiva com essa Inglaterra. E o nosso amigo que apostou nos meus 3-0, olha, a Inglaterra teve toda a possibilidade de fazer o segundo e o terceiro, se jogasse bola. Que os argentinos se abriram, era a chance da Inglaterra fazer o segundo, o terceiro, mas aí o que a Inglaterra fez? Fez uma linha de 6, como bem disse o Celso. Uma linha de 6 zagueiros dentro da área, cara. 4 e 1. Que era o Kane sozinho um pouquinho mais à frente.
18: Aí dá 11.
2: É?
18: Aí dá 11.
2: Ah, é. Então era 6-3-1.
18: Isso.
2: 6-3-1, isso.
18: 6-3-1.
2: 6-3-1. Uma vergonha.
18: Não,
2: uma
18: às
2: vergonha.
18: Vezes um 6-4 mesmo.
2: É,
18: Kane
2: 6-1,
18: ali,
2: né?
18: Também ajudando ali, fechando isso. A linha de 4. E tudo muito próxima.
2: É verdade. Olha, que coisa ridícula fez a Inglaterra há pouco. 18 horas e 11 minutos. Participe conosco, mande a sua mensagem também pelo WhatsApp. Vamos agora com as informações do Timão. O Corinthians na Nova Brasil FM com o nosso Edson Rufino. E aí, Rufino, beleza?
10: E aí, beleza, Weber? Tudo certo? Salve, salve, amigo da Copa do Brasil, mas Brasileirão

0: será largada após Copa do Mundo, dia 23, no domingo, o Corinthians recebendo na Arena o Remo, em jogo válido pela 19ª rodada do Brasileirão. Nesse período de Copa do Mundo, teve aquela liberação dos atletas, período de 25 dias, reapresentação, intertemporada em andamento ainda no CT Dr. Joaquim Grava, esse amistoso contra o Cascavel, que terminou 0-0 e tem, nesse período, a expectativa que a diretoria resolva a situação negativa na parte financeira, com salários atrasados, tem transfer ban também, a impossibilidade de inscrever novos reforços, mesmo assim, a diretoria tentando contratar o Arthur, o Wesley também, tem tudo muito bem encaminhado e a expectativa para a renovação de contrato do Memphis Depay. Até o presente momento, nada foi definido, ninguém foi contratado, mas também ninguém negociado. Eu trago como convidado o técnico Fernando Diniz para falar a respeito desse tema, indefinições do clube. Vamos acompanhar atentamente o que diz o técnico do Timão.
1: A indefinição maior que eu acho que a gente que pesa sobre o Corinthians, por conta do momento financeiro que o clube atravessa, é a gente tentar não perder ninguém ou perder o mínimo possível. O que mais impacta em mim é essa questão. É só a gente ter condições de manter os jogadores, os principais jogadores, para a gente poder seguir a temporada. E vocês sabem, tanto quanto eu, que investimento alto a gente não vai conseguir fazer, como outros clubes estão fazendo. Mas acho que a manutenção seria a melhor notícia que eu poderia ter é a manutenção dos principais jogadores.
0: Muito bem, acompanhamos atentamente o que disse o técnico Fernando Diniz a respeito desse tema. Indefinições, segue a preparação, foco para a reestreia no Campeonato Brasileiro, a volta pela 19ª rodada, jogando na Arena dia 23 contra a equipe do Remo. Então é isso, falei do Corinthians, até mais, um abraço, amigo.
2: Um abraço ao nosso Edson Rufini, tem uma notícia aqui que acabou de sair em relação a Memphis Depay, né? Que o Memphis Depay apareceu treinando, né? Trabalha com o ex-preparador físico do Corinthians, postou um vídeo com o Diego Pereira, com quem trabalhou junto no CT Joaquim Grava até abril do ano passado. O profissional montou um plano de treinos ao atacante, denominado Coração de Leão. Portanto, o Depay está treinando, mas não se apresentou ontem, né? No dia que estava marcado para o seu retorno ao Corinthians. Celso, você acha que ele retorna ou não?
3: Sim, porque tem o interesse dele, o Weber, de voltar para o Corinthians. Eu tenho ali uma identificação com o Corinthians, tem identificação com a torcida, tem também a boa relação com o Fernando Diniz demonstrando ali o interesse na permanência dele. E assim, é uma questão de você fazer um ajuste. O Corinthians está afundado numa crise financeira muito grande, só que está também num mata-mata de Libertadores que há muito tempo não tem. Então, se o Corinthians, de repente, conseguir, o Corinthians com o elenco que tem, eu não vou dizer o elenco do Corinthians não é tão fantástico, mas o time é bom. Então, se o Corinthians conseguir manter esses jogadores, ou manter essa espinha dorsal, talvez o Bidon saia, talvez o André tenha uma possibilidade maior, o Corinthians tem condições de repente, brigar, sonhar com o título. A gente está falando de uma Copa, né? Na Copa, muita coisa pode acontecer. E, de repente, fazer dinheiro, ganhar maiores possibilidades. Acho que o Corinthians tem que fazer um investimento agora, nesses 6 meses que faltam, terminando o ano, aí você reavalia e aí recomeça do zero. Mas acho que no meio do caminho agora, desfazer do elenco, desmanchar o elenco, não é alternativa, por mais que o clube viva uma crise financeira e haja necessidade de reajuste. Mas o momento não é agora.
2: Ô Velo, você acha que o Memphis aí postando esses vídeos tal, indica alguma coisa de que vai voltar ou você acredita que ele não retorne mais o Corinthians?
4: Eu acho que ele volta para cumprir protocolarmente esses últimos dias de contrato, semanas, né? Vai até dia 31
3: de julho.
4: Contrato do
2: Memphis. Faltando 16 dias só.
4: Falta 15 dias. Ele tem que vir até para, sei lá, acho que tendo uma tentativa de conseguir um contrato que lhe favoreça.

0: praticamente nada, né, Weber?
1: É.
0: Fez um trabalho aí pensando na Copa do Mundo, não foi aproveitado, e agora, claro que tem interesse em permanecer, porque o contrato que o Corinthians deu para ele, aqui no Brasil, ninguém na Europa daria.
1: É, realmente um contrato espetacular, com ganhos, né, em competições e etc.
2: É, mas a conversa agora para renovação é outra, né?
1: Ah, não, é, tirou
2: e
1: tudo.
2: E aí se a gente, imaginar, se o Memphis não ficar, o Corinthians tem uma dívida com ele gigantesca.
1: 40
2: e vai
1: milhões.
2: Ter que pagar de qualquer jeito depois na justiça. Então é melhor fazer um acordo agora, e aí pelos valores que a gente viu, na boa. Se é para pagar isso para o Memphis, não deixar de pagar isso para o Memphis, mas pegar o Wesley
1: e Arthur
2: e pagar o que vai pagar, daí melhor ficar com o Memphis.
1: Exatamente.
2: Não faz o menor sentido, que você tira um, mas dobra o que você vai gastar.
1: E outra, na posição do Arthur tem outros lá, pô. E não são, não é um só, vários jogadores da mesma posição.
2: E mesmo o Wesley.
1: Wesley também, é.
2: Entendeu?
1: O que o Wesley mostrou no futebol, a gente já falou aqui.
2: Aí...
1: O que o Wesley mostrou no futebol lá no exterior? Nada, gente.
2: Então, eu, como gestor de futebol, prefiro pagar pro Memphis do que gastar desse dinheiro exagerado com um retorno que vai ser muito menor.
1: Sim. Gavi, você acha que o Memphis volta, sim, ou não?
3: Eu acho que o Memphis só voltaria se... Bom, mesmo cortando metade do que ele ganha, já é muito pro Corinthians. Se tiver uma outra ação promocional, algum outro parceiro que ajude a pagar as contas dele e tudo mais, né? Negociar essa dívida que tem, porque parece que uma parte do salário já a maior parte do salário é a empresa que paga, não é o Corinthians. Tem que arrumar mais algum parceiro aí para dividir essa conta aí e tentar deixar o holandês voador no timão.
1: Olha, tem uma notícia aqui só para a gente fechar esse bloco. O Grêmio novamente recebeu uma proposta pelo Gabriel Mek, proposta do Shakhtar Donetsk da Ucrânia. A gente já vai falar sobre isso, então daqui a pouquinho a gente fala sobre isso, eu vou comentar sobre esse lance de jogar na Ucrânia, cara, pelo amor de Deus. 18 horas e 20 minutos, rápido break, na volta as informações do São Paulo, que tem agora oficialmente novo jogador, a gente vai falar sobre isso, também do Santos, do giro pelo Brasil, com a história aí do Gabriel Mek e a Ucrânia, tudo isso pra você aqui no Nova Brasil em Campo, com pão de alhozinho da jogo, lembrando que quem está participando essa semana pelo WhatsApp 11 943 805 100 está concorrendo a uma Alexa, o sorteio na sexta-feira, e também na audiência rotativa do rádio está definida a final da Copa do Mundo. Espanha e Argentina se enfrentam no próximo final de semana, domingo às 16h, jogo que acontecerá em Nova Jersey, onde o Brasil se instalou, fez todo o seu trabalho em Nova Jersey, mas no domingo às 16h decidem a Copa do Mundo de 2026, Espanha e Argentina, e no sábado em Miami tem França e Inglaterra. Rápido break, voltamos já já.
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8: Rodovia Castelo Branco funciona bem para quem vai no sentido do interior, desde a saída ali do Cebolão. Essa saidinha um pouquinho carregada, mas logo na sequência melhora e vai bem até o Trevo de Barueri. Um pouquinho de lentidão só entre o 30 e o 32, já na aproximação ali do Trevo de Itapevi. Sentido da capital funciona bem. Castelo. 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
5: 8:24, voltamos com o Nova Brasil em campo, com pão de alhozinho, com pão de alhozinho da jogo. Ó, deixa eu mostrar aqui a Alexa pra vocês, ó, tá aqui, deixa eu tirar aqui o papelzinho da Nova Brasil, ó que beleza, Alexa, ó. Que maravilha, você pode ganhar essa Alexa na sexta-feira, e é fácil, hein? É só mandar uma mensagem no WhatsApp 11 943 805 100, com a sua opinião, todo dia uma enquete diferente, e a de hoje é quem se preparou, olha que bonitinho, ó, vai ficar na sua casa, Alexa, olha que legal, ó. Tá bom? Então é o seguinte, você acha que se preparou melhor nessa intertemporada? Corinthians, São Paulo, Palmeiras ou Santos? A gente já vai falar do Tricolor. Só que antes, deixa eu ver como é que tá a enquete aqui, como é que tá lá no Jornalismo Nova Brasil. youtube.com/jornalismo Nova Brasil. Palmeiras 50%, tá na frente. São Paulo e Santos empatados 21%. Corinthians é o que tem menos, 7%. Lá no Nova Brasil em campo, 42% Palmeiras, São Paulo e Corinthians 21%, Santos 16%. É o pessoal que participa. 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Só para você ter uma ideia, né? A gente tem amanhã Santos e Botafogo. Na próxima semana, em 6 dias, gente, eu fui fazer a conta. 6 dias, a gente vai ter 8 transmissões. 6 dias, 8 transmissões. Terça tem, quarta rodada dupla, quinta tem, sábado tem, rodada tripla no domingo. 3 jogos na sequência para você aqui no futebol da Nova Brasil. 18:26. Vamos falar das coisas do Tricolor, o São Paulo na Nova Brasil, com o nosso Felipe Oliveira. E aí, Felipe?
6: Um abraço, Weber Lima. Um abraço, amigos ligados na Nova Brasil em campo. Todo mundo sintonizado na Nova Brasil FM. Falaremos agora sobre o São Paulo Futebol Clube, que tem mais um dia agitado na janela de transferências. O Tricolor Paulista, na tarde, início de tarde dessa quarta-feira, fechou a contratação de Nilton, novo volante do São Paulo Futebol Clube, contrato até 2029. Ele assinou no horário do almoço dessa quarta-feira e é o novo reforço do São Paulo Futebol Clube. O São Paulo não vai mais trocar Nahuel Ferraresi pelo Nilton. O que, que ficou acordado entre as duas diretorias? O Nilton tem contrato até 2029. O São Paulo não vai pagar nada por ele até este momento. No final do ano, que é quando acaba o contrato de empréstimo do Ferraresi, o Botafogo vai decidir se quer ficar com o jogador, e aí não vai ter nenhum valor pago do São Paulo ao Botafogo pelo Nilton. Mas se o Botafogo não quiser ficar com o Nilton, com o Ferrarese, o São Paulo tem que pagar um valor de 3,5 milhões de euros no final do ano pelo reforço do Tricolor, que já chega agora e já deve estar à disposição do técnico Dorival Júnior na reestreia do Campeonato Brasileiro no próximo dia 22 contra o Atlético Paranaense. Por outro lado, o São Paulo perdeu Gonçalo Tapia. Esse está sendo negociado por empréstimo com cláusula de compra com o Columbus Crew dos Estados Unidos. Tapia chegou no ano passado por empréstimo, foi contratado em definitivo no início desse ano em uma troca com o Galoppo e está sendo negociado neste momento com um clube estadunidense. Um contrato de empréstimo válido por um ano e uma cláusula de 1,5 milhão de dólares pelo jogador. Cerca de 7 milhões e pouquinho de reais aos cofres do São Paulo Futebol Clube, caso o atacante seja contratado. Essas são as informações do São Paulo Futebol Clube. Nessa quarta-feira, volto com vocês aí do estúdio, Weber.
5: É, e aí já tá acertado, né? Quando o Felipe gravou, não estava acertado, agora está. Olha que arquitetura, que manobra foi feita para se contratar Nilton. Um volante. São Paulo já tem alguns volantes lá, né? Inclusive, Bobadilha retornou hoje, né? Bobadilha, Pablo Maia, Marcos Antônio.
0: Isso é bom.
5: É, então. O Luan foi dispensado.
0: Já foi dispensado? Já?
5: Foi. É, agora é o seguinte, Nilton do Botafogo. Toda uma estratégia e todo um esquema para se contratar.
0: Danielzinho também tá lá, né?
5: Danielzinho lateral.
0: Não, Danielzinho meia, que era do Mirassol.
5: Ah, é, pô,
0: Mirassol.
5: Danielzinho do Mirassol também, é verdade. É. Lucas Ramon é o lateral, pô. É, Lucas Ramon, é, Danielzinho no meio de campo, quer dizer, o São Paulo vai atrás do Nilton. É, contratou o jogador, né? Porque o Ferrarese vai decidir ainda e tal. Quer dizer, um clube, novamente, mesma história do Corinthians. Time cheio de problemas financeiros, vai lá e contrata Nilton Veloso. É, até 2029, Veloso.
0: São Paulo tem dificuldade no mercado por isso, né? Sabe, da situação financeira
7: também. O Bobadilha já saiu?
5: Não, ainda não, mas existem propostas.
0: É. Mas o São Paulo tá tentando se reorganizar, fazer contratações, mas contratação de impacto esquece, né, Wesley?
5: Não,
0: é esse tipo de contratação que vai chegar agora.
5: Mas será que precisa? É isso que eu quero entender. Será que precisa de um jogador desse?
0: Eu acho que o volante está precisando sim.
5: É.
0: Tá precisando sim. Eu acho que fazer uma parceria ali com o Marcos Antônio, que era para ter saído também, acho que o São Paulo não conseguiu negociar. Esse é muito bom jogador. Essa dupla com o Danielzinho estava funcionando muito bem. De repente ela parou de existir, né? Mas o São Paulo tem essa dificuldade para ir para o mercado também e trazer um jogador de qualidade. E vai ter que se reforçar dessa forma, né? Ter um time mais enxuto, mais equilibrado, uma folha de pagamento que não pode ser muito alta também, porque a situação do São Paulo realmente já é muito complicada também. A gente viu como ficou o São Paulo, né? Nesses últimos anos aí, a dificuldade que tem para montar um time forte e para honrar o compromisso que tem com os atletas também.
5: O que você acha da contratação do Nilton, Celso?
7: Mas assim, não é nada que empolgue, né? Não é aquela coisa assim, o torcedor, mas também não adianta você se iludir com porque contratação de impacto requer dinheiro. Quer dizer, o São Paulo tem que pegar jogador ou que tenha os direitos federativos na mão para poder negociar seu salário, pagar pro jogador, tá muito complicado.
0: Buscar a Série B?
7: Buscar a Série B e a questão é... Não é o tipo de contratação. É o discurso que você vende pro torcedor. O Rafinha, quando assumiu o São Paulo, quando o Crespo deu aquela declaração que para muitos foi infeliz e para mim ela foi uma declaração verdadeira, São Paulo é time para chegar a brigar para, sabe, chegar aos 45 pontos e depois que vier lucro. Qual foi o discurso do Rafinha que estava assumindo? Não, aqui o discurso tem que ser time para ser campeão. Velho, pra você ser campeão, se não for uma Copa na qual você dá sorte, da liga e você conquista, você tem que ter qualidade de elenco. São Paulo não tem isso. E pra você ter um esquadrão, você precisa de dinheiro. Então, eu não quero voltar a resgatar o bom e barato lá de trás. Mas é o discurso que você precisa oferecer pro torcedor. Porque bom e barato, só existe uma possibilidade de você ganhar. Trabalho longevo. trabalho de médio e longo prazo, quando você compensa a falta de qualidade individual com conjunto, com entrosamento. E isso é possível quando você vende para o torcedor isso. Não vamos brigar por título agora, o trabalho é de médio e longo prazo, vamos investir na base, vamos investir em jogadores mais digamos assim, mais limitados, menos extraordinários. Como é que o Mirassol fez o campeonato ano passado? Com esse tipo de jogador. Quer dizer, então, se você tem a tranquilidade para a coisa se desenvolver, você consegue, em médio e longo prazo, o resultado. Agora, ficar vendendo para o torcedor que você vai ganhar título contratando um jogador que não tem esse perfil, você vai mandar embora treinador, você vai embora, mandar embora jogador e vai ficar trocando toda hora e não vai sair do lugar como é o São Paulo há 20 anos.
5: Ô Gaviva, você conhece Newton Gaviva?
8: Olha, só de vista, viu? Só de vista, umas fotografias que ele vendo lá, vi ele jogar pouco jogo, né? Pelo Botafogo, não posso nem dar opinião sobre esse jogador. Melhor contratação, desculpa falar, tá, torcedor São Paulino, mas a melhor contratação do São Paulo foi um jogador que saiu fugido do clube do Brasil, que é o Arboleda. Essa foi a melhor contratação do São Paulo. Saiu fugido daqui, parece que tinha umas dívidas aí, não sei o que aconteceu, diz que ele deu uns perdidos lá pra... É Equador que ele é, né?
5: É Equador que é o... Equador.
8: É, foi pro Equador, aí tirou foto com os parça dele e tudo mais. Mas se o São Paulo, na volta do Campeonato Brasileiro, fazer assim um campeonatinho honesto, ele tá, tô vendo aqui a tabela, 8º lugar, 25 pontos. Ele tá 5 pontos de distância do G4. Então não é difícil pro Tricolor terminar num G6 aí, se arrumar direitinho o time.
5: E o Sir Isaac Newton, você conhece, Gaviva?
8: O Isaac Newton parece que é o cara que fez a lei da gravidez, né? Alguma coisa assim que era... É, que ele era cientista, não sei se ele fez alguma coisa daquele teste de gravidez, alguma coisa de gravidez que ele fez, mas eu não se lembro muito. Mas ele era...
5: Esse teste...
8: Não sei se é inglês ou americano.
5: É, inglês, né? Ô, Gaviva, ele fez teste de gravidez e ele foi lá no Ratinho, no teste de DNA ou não?
8: não era DNA, ainda não existia naquela época, mas ele fez um negócio lá do teste da gravidez, assim, pras minas, né? Faz o xixi no potinho, depois põe a canetinha lá dentro, aí aparece dois risquinhos, deu ruim.
5: Ai, Gaviva. 18 horas e 35 minutos, fala, Celso.
0: O Gaviva falou que lá o Arboleda tava devendo e fugiu. Você fica devendo lá no bar do Cabeção, meu amigo? Você vai ter que fugir daqui a pouco também, viu?
5: É, Web.
8: Não adianta nem ir pro Equador. É. Nós busca, mano. Nós busca.
5: Boa. Ó, é o seguinte. Pessoal no YouTube. Pessoal, as mensagens na tela. Vamos lá, que a gente coloca na tela agora a sua mensagem. O Ivanildo Franco. Weber, boa tarde. Mande um alô pro meu pai, de 88 anos. O senhor João da Silva, conhecido como João da Máquina, da Vila Robertina, Ermelino Matarazzo, na sintonia, e torce pro Santos. Ó, senhor Ivanildo, amanhã, hein, a partir das 7, Botafogo e Santos aqui na Nova Brasil em Campo. Senhor João, não é? O senhor João, pai dele? Isso, senhor João, um abraço pro
8: senhor. Quantos anos?
5: 88 anos, Gaviva.
8: Rei da Máquina?
5: É, Rei da Máquina.
8: A máquina tá funcionando ainda, seu João?
5: É o João da Máquina, rapaz. E o próximo? Felipe Reis. Argentina na final é um tapa na cara da CBF e de nós brasileiros, ele está perguntando. Ó, eu tenho uma opinião, que eu já disse isso daí já há um tempo atrás, hein? Eu sempre falo isso. O momento vivido é ruim. Nós tivemos nesse período aí de 24 anos... Até eu via com possibilidades aquele time do Dunga, né? Que acabou caindo para a Holanda, a gente sabe o que aconteceu, etc. Aquele time eu via com força para chegar a disputar um título. Mas, gente, menos, sabe por quê? Porque esse negócio da Argentina tá tudo certo. A Argentina está em mais uma final da Copa do Mundo. Mas é o Brasil que tem 5, tá? É o Brasil que tem 5. É o Brasil que já chegou a 7 finais de Copa do Mundo, então menos. Porque senão parece que o Brasil tudo não presta. Nada presta no Brasil, né? É verdade que o período de jejum é longo, mas nesse período de jejum tivemos grandes seleções. Inclusive a de 2006 era a favorita para ganhar. com o Ronaldinho Gaúcho, o Ronaldo, Adriano, o Kaká, né? Depois veio 2010 do Dunga, era uma boa seleção também. Então parece que agora nada presta, que o Brasil não presta, e é verdade, esse time aqui foi muito mal, o trabalho do Ancelotti foi ruim. Mas quem tem 5 é o Brasil ainda, tá? Quem tem 5 títulos é o Brasil. A única seleção que foi a todas as Copas ainda é o Brasil e será sempre, né? Porque agora o Brasil pode até mal nas eliminatórias que vai, né? Mas é menos, porque senão parece que tudo é ruim. 18h37, vamos lá com... Ah, tem mais? O Levi Pedroso, agora é torcer para a Espanha. Tá certo. Mais um. Tem mais? Silvio Soares. A Argentina na final quebrou meu bolão. Quebrou, acho que de todo mundo, né? Porque pelo menos que eu vi aqui, até no bolão da Nova Brasil, que ninguém colocou a Argentina na
7: final. Eu apostava na Argentina. Você vai falar que a Argentina era a favorita. Falava assim, não, a Argentina nem tanto. A Espanha, a França. Sim. Eu falava assim, da Argentina é favorita. Tá aí, ó. Argentina.
0: Eu acertei um finalista.
5: A Espanha.
0: Argentina.
5: Eu acertei a Espanha.
0: Eu esperava a final Argentina e França de novo.
5: Eu esperava a Espanha e Portugal. Portugal ficando do outro lado, né? Se ficasse em primeiro.
0: Um finalista eu acertei, que é a Argentina. E pro jogo de hoje também, hoje na hora do programa também, na hora do almoço, eu disse meu palpite era Argentina.
5: Sim. Eu coloquei a Espanha na final e achei que Portugal seria, foi a grande decepção na minha visão, Portugal na Copa do Mundo, coloquei Portugal do outro lado e que chegaria forte, né?
7: Parece que decepção, né?
5: É, foi a decepção da competição realmente, foi Portugal. Fala, Gaviva!
8: 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E todo mundo, pelo menos que eu converso aqui no Bar do Cabeção, diz que vai torcer para a Espanha, então nós vamos fazer um prato típico da Espanha aqui no Bar do Cabeção. Não sei se você já ouviu falar, puteiro. Você gosta de puteiro?
5: Putz, é uma delícia, hein, Gaviva? Minha mãe faz isso daí, cara. É carne puteiro. De porco, feijão, é feijão vai branco, frango. Né? É.
8: Mas linguiça.
5: Linguiça, é uma delícia, cara. E é bom pro frio, né, Gaviva?
8: É bom pro frio, porque dá um, né? É. Aí você toma um. Qual que é a bebida da Espanha que os caras dão umas talagadas? É vinho que o espanhol gosta?
5: É vinho, acho que é, né, Celso? Vinho, né, Veloso?
0: Eu não conheço.
5: Pilada Espanha. Porque eu sei que em Portugal é a bagaceira, que é pra arrebentar mesmo, é a bagaceira.
8: É fazer com a casca da uva, né?
5: Isso. Você deixa lá a casca da uva,
8: fermenta.
5: No fermentando e vai caindo umas gotinhas, cara. Que eu sei porque meu avô fazia um vinho lá na casa dele.
0: É bom isso, hein?
5: É bom. Isso, mas dá um forte, fogo, hein? Mano. É forte, hein? Eu acho que é mais forte que
8: na
5: pinga,
8: Itália,
5: não é?
8: Na Itália chama de grapa.
5: Ô, Gaviva, é mais forte que pinga, não é? A bagaceira?
8: A bagaceira é tipo um destilado, né? Faz com a cana, é a pinga, faz com a casca da uva, é mais ou menos isso aí. É de 40 a 45 graus de álcool.
5: É verdade. Lucas Aurélio tá falando que eu tô confundindo com o cassoulet. Não é, não. É, o puteiro é parecido.
7: Eu pensei...
5: É carne de porco, tem essas coisas.
8: Tem paeja também.
7: Eu pensei que ele fosse falar da paeja.
0: Aí, não. Eu tava esperando essa aí, ó.
8: Viva. O povo aqui gosta mais de puteiro.
7: Mas é bom preparar também um bom assado argentino com
0: churrasco.
7: Com churrasco. Tem aquela que é uma espinha, não é espinha. Ai, fugiu o nome agora.
5: É.
8: E tem o quê?
5: Você gosta de puteiro, Gaviva?
8: Eu gosto. Só que é caro, né?
5: Ah, é?
8: De qualidade é caro.
5: Ah, é?
8: Agora fazer meia boca aí já é mais baratinho. Você gosta, Weber?
5: Não, eu não sou muito chegado, não. E você, Veloso?
0: Já passei
5: dessa fase, Gaviva.
0: Também,
5: e você, Veloso?
0: Já passei, já.
5: E você, Celso?
0: Passei.
7: Eu fico imaginando o Gavinho imaginando o Gavinho fazendo dinheiro, servindo o prato, o puteiro e ainda alugando o quarto.
5: É verdade. Você gosta, Celso?
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5: É, você gosta, Celso?
7: Não, eu prefiro a paella.
5: Tá bom. São 8 horas e 42 minutos.
8: Até os 25 anos eu gostava.
5: É, rapaz, também gostava. Depois dava indigestão, é, dava muito certo. É. 8 horas e 42 minutos. Vamos lá, vamos para um rápido break e voltamos já já com a sua participação. As informações do Santos que joga amanhã, o giro pelo Brasil e tudo para você aqui no Nova Brasil em Campo, com pão de alhozinho, com pão de alhozinho, dá jogo!
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13: Rodovia Raposo Tavares, no sentido do interior, o pior pedaço está entre o Rodoanel Mário Covas e a chegada a Cotia. Então, se tratando de Raposo, não dá nem para reclamar muito da situação. Para quem vem no sentido da capital, também um pouco de lentidão ali, congestionamento na aproximação com acesso para a Avenida São Camilo, já na região da Granja Viana, o que também não está dos piores dias. Já o Rodoanel, esse trava pela pista externa já a partir ali do quilômetro 19 e vai assim até o acesso para Regis Bittencourt. 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Ronaldo Rodrigues, Nova Brasil FM.
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5: 8 horas e 46 minutos, voltamos com o Nova Brasil em campo, com pão de alhozinho da jogo. Tem mensagem do YouTube? Vamos lá, o pessoal tem pergunta pro Gavião. Vamos lá, cadê a mensagem? Rodrigo Silva, pergunta pro Gaviva se ele lembra do Havaí na Facó.
8: Ô, mano, Havaí Drinks.
5: Ah, é?
8: Na Facó. Indo sentido Vila Miriam ali, do lado direito, tinha o Havaí Drinks. Aliás, eu tinha um amigo que ficava lá na frente sempre, parava um Fusca, tem aqueles Fusca Praca Preta pra se fazer lá. Você conhece ele, Bruno Rota?
5: Ah, é? Eu conheço.
8: É, aí ele parava lá na frente, fazia a presença com as minhas. Muito, muito, muito. Aí fechou, né? Coitado, ainda ajuda algumas moças lá, mas fechou, infelizmente.
5: Ô, Gaviva, então quer dizer que o Bruno Rota era chegado no, na, nesse prato aí do puteiro, né?
8: Gostava, gostava. Se bem que o Bruno Rota, às vezes, ele também dava, sei lá, não sei, ele acho que era. Ai, era de lua. Ai, às de vezes lua. Ele andava pela madrugada. Às vezes ele andava pela madrugada ali na de Garfacó, com aquela atitude suspeita, só para os caras da Rota encostar nele e dar geral nele, sabe? Revistar.
5: Ah.
8: E por isso ele ficou com esse apelido de Bruno Rota.
5: Ah, tá certo.
8: Gostava,
5: cara,
8: de levar geral.
5: Ah. Bom, Gaviva, maravilha, é. Sensacional.
8: Cacetete cantava.
5: Cantava, né? E não tem direito de resposta aqui não, viu, Bruno? 18 horas e 48 minutos, vamos falar das coisas do peixe. O Santos na Nova Brasil FM com Felipe Camargo. E aí, Felipe, tudo bem?
0: Fala, Weber, tudo bem? Um abraço a você, um abraço amigo ligado aqui no Nova Brasil em Campo. Vamos atualizar então as informações do Santos desta quarta-feira, que já está no Rio de Janeiro. A delegação santista chegou no início da tarde na cidade maravilhosa, visando o duelo desta quinta-feira às 19h30, horário de Brasília, diante do Botafogo no Nilton Santos. É a volta do Campeonato Brasileiro. Peixe que vem aí de uma vitória diante do rubro-negro baiano e precisa da vitória fora de casa para encerrar o primeiro turno fora da zona do rebaixamento. O zagueiro Luan Pérez, que será titular ao lado de Lucas Veríssimo nesse retorno ao Campeonato Brasileiro, fala desse Peixe que terminou a primeira parte da temporada com vitórias.
1: Com certeza, terminamos com resultado positivo, né? Foi importante para essa sequência que vamos ter no campeonato. Precisávamos do resultado, conseguimos. Depois tivemos a pausa, né? Tivemos dias para recuperar, para descansar também, depois para bastante dias para treinar. Estamos preparados, né? Agora um confronto difícil, numa sequência que promete, tem tudo para ser muito boa para a gente.
0: O zagueiro Luan Pérez ressalta essa intertemporada, pausa por causa da Copa do Mundo e de um Santos que vai chegar agora para a disputa do Brasileiro, Copa do Brasil e Sul-Americana, melhor fisicamente. Os jogadores puderam reforçar esse trabalho físico durante a pausa.
1: Acho que antes da parada da Copa também nós tivemos 2 meses assim intensos de jogar de domingo, quarta, sábado, quarta, domingo, terça. Então a gente está acostumado com essa batida maluca aí que é o calendário brasileiro, mas estamos prontos, estamos preparados, fizemos uma pré-temporada também pensando nisso, né, com treinos bem, bem intensos assim para aguentar essa carga de jogo aí de Sul-Americana, Copa do Brasil e Brasileirão.
0: Esse então o zagueiro Luan Pérez, o Cuca, que encerrou a preparação para esse duelo diante do Botafogo na manhã desta quarta-feira. Os jogadores anteciparam a sua viagem para chegarem ao Rio de Janeiro no hotel, na concentração, antes das 16h. Tudo para que todos, né, da delegação santista pudessem acompanhar a semifinal entre Argentina e Inglaterra. O provável Santos para pegar a equipe do Botafogo, de Gabriel Brazão no gol, Gabriel Menino na lateral direita, improvisado, já que Igor Vinícius viajou, mas ainda não vai ter condição de sair jogando, pelo que nós temos de apuração. Na dupla de zaga, Lucas Veríssimo e Luan Pérez, e Escobar fechando o setor defensivo pela esquerda. 2 homens de marcação, Willian Arão e Gustavinho. 3 homens de articulação, Rolheiser por dentro, Miguelito na direita e Barreal na esquerda. E Rony no comando de ataque, uma vez que Gabigol está suspenso, Weber Lima.
5: Tá certo, portanto, aí as informações do Peixe que pega amanhã o Botafogo, e a gente vai falar muito mais sobre isso amanhã. Vamos com as mensagens do WhatsApp no 11 943 805 100. Você está concorrendo a uma Alexa, sorteio na sexta-feira, vamos lá.
2: Fala, Weber. Fala, galera da Nova Brasil. Pô, essa Inglaterra aí tá de brincadeira, hein? A Inglaterra não, né? O seu treinador, Thomas Tuchel, né? Que o cara me coloca zagueiro faltando 30 minutos pra acabar o jogo. Esse aí é o culpado pela derrota da Inglaterra, hein? Grande abraço.
5: Abraço.
3: Único mensagem hoje. Não lhe deu, vamos Argentina. Fala aí, Belima, Ricardo Zona Sul, vamos São Aires, Paulo. Não teve jeito, mas acho que os hermanos vão levar esse caneco, hein? O cara jogar desse jeito aí vai passar por cima do, dos meninos da Espanha lá, esses ingleses. Aí eu vou te falar, meu. Os caras já entregou o boné logo no começo do segundo tempo, meu. Você vai tentar de brincadeira, e vamos São Paulo.
6: Uhum. Boa noite, Weber Lima e bancada. Os jogadores do Corinthians, eles têm que usar a lei Vampeta. Vocês fingem que pagam e eu finjo que jogo. Boa noite. Cai Corinthians, Jorge Silva, Balneário Camboriú, Santa Catarina.
7: Opa! Fala, Eber. Fala, pessoal. Boa noite. A raça demonstrada pela Argentina nos últimos jogos é um tapa na cara dos brasileiros, né? É complicado, viu? E eu quero a minha Alexa, viu? Obrigado, valeu.
9: Boa noite, Weber. Boa noite, Nova Brasil. Ô, Weber, quem se preparou, não. Quem já está preparado é o meu Palestra. Um abraço a todos aí, Nivaldo de Cajamar.
11: Boa noite, Weber Lima. Boa noite, Nova Brasil. José Valmir, motorista de aplicativo, Santo Amaro. É, não deu pra Inglaterra, né, Weber? Agora vamos ter que torcer pra Espanha, né? E é isso aí. Boa noite a todos. Abraço.
16: Ô, Éder, esses caras aí, tudo bem, Éder? É... Humberto de Caieiras, tudo bem? Quem se preparou melhor? Eu acho que essa preparação deles é muito fraca. Mas é, se for de, em relação à estrutura desse negócio, o Palmeiras está um pouco na frente. Mas eu acho que todos também se prepararam. E aí também é um, foi interrupto, né?
26: Boa noite, Weber Lima, galera. Cícero, motorista de aplicativo de São Paulo, Jabaquara. A semana passada eu já havia cravado quem seriam os dois finalistas. Seria a Espanha e a Argentina. É, Weber Lima, você secou, secou o Messi, mas não teve jeito, tá? Abraço.
27: Alô, Weber Lima, o seu João, 89 anos, rei da máquina, tá me falando aqui que da última vez ele comeu um puteiro inteiro. Com ele não tem miséria.
28: Ei, Weber Lima, tá torcendo contra, eu também tô, mas a Argentina tá dando aula de futebol aí pros brasileiros.
5: Esses ingleses foram covardes.
28: Não perde mais, hein, Alberlina? Vinco de Campinas, um abraço.
29: Boa noite, Weber. William de Santo André. É claro que o time que mais se preparou é o Palmeiras, como vem sempre fazendo nos últimos anos. Verde é a cor da inveja. Quero essa Alexa, hein? Abraço.
5: Valeu, obrigado pelas mensagens. Ó, gente, já tá aí nos portais. Tá aqui, ó. Tuchel adota covardia no segundo tempo e é o pior. Mas tá claro, evidente, foi covarde, gente. Não é que um time tentou jogar. Você com esses atletas que tem a Inglaterra se portar daquela forma é covardia. Não tem jeito. Não tem. Foi pífia a participação da Inglaterra na semifinal da Copa do Mundo. Uma vergonha. Mas vamos lá. Com o giro pelo Brasil pra gente falar de uma questão aí. Do Gabriel Mac. Vamos lá com as informações do Giro pelo Brasil com Antônio Lima. Fala, Antônio.
30: Fala, Weber Lima. Um grande abraço a você e a quem nos acompanha no Nova Brasil em Campo. Nesta quarta-feira daremos um Giro pelo Brasil, trazendo as últimas atualizações dos clubes brasileiros. Novo reforço do Atlético Mineiro, zagueiro Léo Duarte, foi diagnosticado com uma lesão muscular na coxa direita. Como de costume, o clube não revelou e não divulgou o tempo de recuperação do atleta. O Bahia recusou uma proposta de empréstimo do Nacional do Uruguai por Kike Oliveira. O atacante está emprestado ao tricolor baiano pelo Grêmio em acordo com opção de compra. O Beşiktaş foi o primeiro clube a se movimentar nesta janela de transferências para tentar contratar Léo Pereira. O clube turco fez contato oficial com o Flamengo, manifestando interesse e perguntando quais são as condições para levar o zagueiro à Turquia. Mas os cariocas ainda não deram resposta. O Grêmio tem em mãos uma proposta do Shakhtar Donetsk pelo meia Gabriel Mek. Apesar do desejo de jogar na Europa, o jogador gremista reluta em atuar no país desde o ano passado, quando também foi alvo da equipe. Agora a decisão cabe ao jovem e ao respectivo staff. O Internacional acertou a contratação do goleiro Matheus Cunha do Cruzeiro por empréstimo até a metade do ano que vem. O jogador é aguardado em Porto Alegre nos próximos dias para realizar exames médicos e assinar contrato por empréstimo até a metade de 2027. Amanhã teremos o retorno do Campeonato Brasileiro às 7h30, Vitória e Vasco da Gama no Barradão, e no mesmo horário, com transmissão do nosso Nova Brasil em campo, Botafogo e Santos no Engenhão, Eber Lima.
5: É verdade, na sexta-feira às 8 da noite no Maracanã tem Fluminense e Bragantino, no mesmo horário Mirassol e Grêmio no Maião. Na terça-feira da semana que vem, na Arena do Galo, Atlético Mineiro e Bahia, a Nova Brasil transmite o Santos na Sul-Americana a partir das 8h30 da noite. Na quarta, Couto Pereira, transmissão da Nova Brasil, Coritiba e Palmeiras. Na sequência, em Bragança Paulista, São Paulo e Atlético Paranaense. Na quarta, no Beira-Rio, tem Inter e Cruzeiro às 9h30. No mesmo horário, Arena Condá, Chapecoense e Flamengo. E na quinta, também com transmissão da Nova Brasil, tem o Corinthians no Itaquerão com o Remo. Gaviva, se você fosse o Gabriel Meck, você iria jogar na Ucrânia?
8: É, a Ucrânia é complicado lá, hein, velho? É, eu sei que deve ser um país muito bonito que eu vi, mas tá em guerra com a Rússia e tudo mais. É, o clima muito frio, difícil pro cara se adaptar. Eu não ia, não.
5: E você, Veloso, você iria numa proposta pro Shakhtar Donetsk?
12: Embora, né, vai fazer o fluxo contrário. Não dava nesse momento pensar em jogar na Ucrânia, né, Weber? O menino ainda pode jogar pelo Grêmio, pode esperar uma proposta melhor. Eu acho que se arriscar num momento como esse, levar a família para um lugar desse, eu não iria, de forma nenhuma.
5: E você, Celso?
13: É, eu acho arriscado também, mas se bem que o Shakhtar, ele tá sendo... Ele não tá num lugar de origem, tá num outro lugar,
12: cidade mais
13: longe, que não tem impacto de guerra. E normalmente quando tem também confrontos, eu digo, futebolísticos, pelos torneios continentais, ele fica em outra base. Então, desde que foi iniciado a guerra, o Shakhtar, ele mantém o seu ciclo profissional de maneira normal, né? Porque quando estourou a guerra, quem estava lá, o Júnior Moraes estava lá,
12: todo mundo vai embora.
13: Mas depois o time se adaptou num outro lugar, numa outra sede, para evitar justamente os danos do conflito. Então, me parece mais seguro do que era no passado. Mas mesmo assim, obviamente, você não vai levar a família, né? Num lugar que te expõe ao risco.
5: É, eu também. Então, olha, eu falo que esses empresários são bons mesmo para convencer jogador, hein? Porque o cara te convencer para você ir à guerra...
12: O cara vai lá
5: ficar
12: um mês
5: e
12: voltar, Weber.
5: Exato.
12: O cara fica um mês e fala, não, cara.
5: Não, tô fora. Começa a ouvir bomba, essas coisas. Tá fora, gente.
12: Liga a televisão.
5: É, não dá.
8: E até aí, mas mandava a minha sogra primeiro para averiguar se tava tudo certo.
5: É, Gabi, você ia mandar primeiro ou a sua sogra?
8: É. Teve agora esse amistoso do Corinthians na terra dela, lá em Cascavel.
5: Não vai, rapaz. É a sua sogra, Gaviva?
8: Não vai, minha sogra aí.
5: Ela tá falando que não vai pra Ucrânia, não.
8: Vai.
5: Não.
8: A gente põe no avião. Vai, manda. Essa aí, mas vou falar, é brincadeira. Amo minha sogra.
5: Tá certo. Gaviva, um grande abraço. Até amanhã.
8: Valeu, gente, até amanhã. E amanhã volta o Brasileirão. Valeu, Veloso, Celcinho e todo mundo.
12: Valeu, Gaviva.
13: Valeu, Gaviva.
5: Celso, um grande abraço. Até
13: Gaviva,
5: a
13: gente boa. Achei que ele fosse mandar de avião, de navio.
5: Navio, né?
13: Tchau.
5: Valeu. Veloso, um grande abraço. Até a próxima.
12: Valeu, Weber. Um abraço. Até mais.
5: Valeu. Obrigado pela audiência, pelo carinho. Voltamos amanhã às 17h30 e na sequência, a partir das 19h, tudo de Botafogo e Santos no retorno do Campeonato Brasileiro. Graças a Deus. 19ª rodada, a última no primeiro turno do Campeonato Brasileiro, e você vai curtir tudo aqui na Nova Brasil com pão de alhozinho, resenha boa, tem pão de alhozinho da jogo. Obrigado pela audiência, pelo carinho, fiquem com Deus, até amanhã, tchau.
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0: Nova Brasil FM é o som do grande mestre Gilberto Gil, andar com fé, mais que moderna, brasileira, 7:18, boa noite.
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3: Avenida do Estado ainda com dificuldades no sentido da Zona Norte, entre a região ali do Mercado Municipal e a Rua São Caetano, depois volta a complicar na aproximação da Estação Armênia. Em direção ao ABC, problemas da saída da Tietê até a altura da Estação Armênia, e lá na frente, na aproximação da Praça Alberto Leon, você perde tempo novamente. 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Ronaldo Rodrigues, Nova Brasil FM.
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0: 7:20. Esta é Adriana Calcanhoto, Mulher Sem Razão.

0: Brasil é a intérprete Maria Bethânia. Detalhes, fique na sintonia. Em instantes eu volto com muito mais música brasileira de qualidade. Me dá 2 minutos, fique na sintonia. Mais que moderna brasileira, Rede Nova Brasil, 20 para as 8. Boa noite.
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4: Marginal do Rio Pinheiros ainda tem dificuldades no sentido da Castelo Branco, desde a aproximação com a Avenida dos Bandeirantes até a aproximação com o Cebolão, reflexo de um acidente sério que aconteceu mais cedo ali na Marginal do Rio Tietê. Pista expressa é a pior opção, tente utilizar a pista lateral ou caminhos por dentro, como a Chucri Zaidan, Berrini, Faria Lima e a Pedroso de Moraes. 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Ronaldo Rodrigues, Nova Brasil FM.
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0: Nova Brasil, conforme combinado, rapidinho, de volta aqui na Rede Nova Brasil para curtir o som dele, ao seu Valença. Você relembra comigo La Belle de Jour. Boa noite.

0: Uma Neva, regravou Eu Te Devoro do Djavan. Fique na sintonia. Em instantes eu volto com Sob Medida e uma hora só de música pra você que tá ligado, ligada na Rede Nova Brasil. Mais que moderna brasileira, agora 5 para as 8. 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
2: Olha, atenção para a interdição hoje, a partir das 10 da noite, do túnel Max Pfeffer. O motorista vai encontrar esse bloqueio do túnel até o final da madrugada de amanhã, quarta-feira. Obras de manutenção e limpeza que serão executadas por parte da prefeitura. Fique atento com os desvios que serão montados pela CT em todo o entorno. 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Ronaldo Rodrigues, Nova Brasil FM.
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1: Nova Brasil FM, mais que moderna brasileira, 8:02, ótima noite, tá na hora da gente conferir o Sob Medida e o melhor do som nacional. Pra começar, tem Marina Lima, Preciso Dizer Que Te Amo.

0: Nova Brasil, o som de Rita Lee, Caso Sério, agradecendo mais uma vez a sua companhia. Siga por aqui, Mais Que Moderna Brasileira, agora 8:55, ótima noite.
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5: Está no ar a Voz do Brasil. As notícias do governo federal que movimentaram o país no dia de hoje.
6: Olá, boa noite.
7: Boa noite para você que nos acompanha em todo o país.
6: Quarta-feira, 15 de julho de 2026.
7: Vamos ao destaque do dia na Voz do Brasil.
6: Vacinação em gestantes.
7: Imunização de grávidas pelo SUS reduziu casos graves de bronquiolite em bebês menores de 6 meses.
6: Os dados são do Ministério da Saúde. Natália Koslick.
8: Até agora, mais de 1.200.000 doses da vacina contra a bronquiolite foram aplicadas no país.
7: Você vai ouvir também prova de vida.
6: Quem precisa fazer comprovação no INSS está recebendo aviso do governo federal.
7: Fique atento, a mensagem não solicita dados do cidadão. Márcia Fernandes.
9: Não são enviados links, nem são solicitados dados como CPF ou endereço.
6: E ainda, novas regras de publicidade para bets começam a valer sexta-feira.
7: Está proibida a veiculação de análises sobre eventos esportivos que induz a realização de apostas.
6: Também está vedada a divulgação para crianças e adolescentes. Nazi Brum.
10: Entre as principais regras da portaria publicada no último dia 10, está a divulgação de advertências ao apostador sobre os riscos de apostas online.
7: Hoje, na apresentação da Voz do Brasil, Mariana Jungmann e Luciano Seixas.
6: E acompanhe a gente ao vivo. 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
7: A vacinação de gestantes no SUS contra a bronquiolite reduziu pela metade os casos graves da doença em bebês.
6: Os dados foram publicados esta semana pelo Ministério da Saúde.
7: Essas e outras vacinas presentes no esquema vacinal das gestantes ajudam a evitar internações e óbitos de mães e de seus bebês.
8: A vacina contra o vírus sincial respiratório, principal causador da bronquiolite, protege o bebê ainda durante a gestação até os primeiros meses de vida. É esse o período em que o risco de complicações respiratórias é maior. A obstetra Michele Egídio explica como funciona o mecanismo de imunização nessa fase da vida.
11: Vai passar anticorpos para a criança, mas não necessariamente ela vai conseguir impedir que a criança não tenha doença, mas vai impedir as formas mais graves, as que exigem internação. Então a criança já vai ter algum tipo de imunidade ao vírus, então vai ter uma doença um pouco mais leve do que normalmente ela teria se a mãe não tivesse se vacinado.
8: Disponível na rede pública desde dezembro, a vacina contra bronquiolite é indicada a partir da 28ª semana de gestação. Assim que completou o tempo necessário, a técnica de enfermagem Fernanda Larissa da Silva compareceu a uma unidade básica de saúde para garantir sua proteção e de sua bebê.
12: Essencial, tanto para mim quanto para a criança. Não ter que ficar indo direto ao hospital e a saúde dela está íntegra, a minha também.
8: Até agora, mais de 1.200.000 doses da vacina contra a bronquiolite foram aplicadas no país. De acordo com dados publicados essa semana pelo Ministério da Saúde, a vacinação de gestantes no SUS levou à redução de 52% dos casos graves da doença entre bebês com menos de 6 meses. O calendário vacinal de gestantes contém ainda outros imunizantes, como destacou a diretora substituta do Departamento do Programa Nacional de Imunizações, Ana Catarina de Melo Araújo.
13: Nós temos a vacina DPTA, que é a vacina que protege para coqueluche. Ela deve ser realizada a partir da 20ª semana de gestação. A vacina hepatite B, que é uma vacina que nós fazemos desde a infância, mas existem ainda algumas gestantes que não receberam. Então é importante receber a vacina contra a influenza, que ela é anual, e a vacina também da Covid-19. Então são doenças que, quando acometem as grávidas, elas têm um comprometimento importante, levando à internação e óbito.
8: Caso a gestante tenha perdido alguma das doses no tempo recomendado ou tenha quaisquer outras dúvidas, basta procurar a unidade de saúde mais próxima de casa com a caderneta em mãos para verificar sua situação junto aos profissionais de saúde. Reportagem Natália Koslick.
6: E neste mês, a saúde bucal também